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3: Vamos conhecer os destaques desta edição.
4: Manuais digitais, uma grande parte ainda não chegou às escolas açorianas, denuncia a Federação das Associações de Pais. Dificuldades no novo serviço de transporte coletivo de passageiros em São Miguel, PS vai pedir audição urgente de Berta Cabral e da empresa Valdo Ave. Demorou, mas passou esta tarde no Parlamento a criação da CRES-APRA, a Comissão de Recrutamento e Seleção para a Administração Pública Regional.
3: Máximas previstas para amanhã de 26 graus para todas as ilhas. Avançamos agora com as notícias da região e com a jornalista Margarida Praia.
4: Com muitas escolas já abertas, manuais digitais ainda não chegaram a muitos alunos. A denúncia é feita pela Federação das Associações de Pais e Encarregados de Educação dos Açores. No arranque do novo ano letivo, juntam-se também preocupações com constrangimentos no transporte escolar, falta de assistentes operacionais e degradação de escolas. Ana Leal Pereira.
5: A denúncia é da Federação das Associações de Pais Encarregados de Educação dos Açores. O presidente Pedro Tavares diz que a situação se repete todos os anos. Em muitas escolas ainda faltam manuais escolares digitais.
6: Por incrível que pareça, voltamos a iniciar mais um ano letivo, onde, à data de hoje, grande parte dos manuais digitais ainda não foram entregues. E há escolas, inclusivamente, que não têm os manuais físicos de primeiro ciclo. É de lamentar que os manuais de suporte à aprendizagem, no caso concreto os manuais digitais, não estejam ainda na posse dos alunos.
5: Em causa, diz Pedro Tavares, estão atrasos na ativação das licenças que obrigam professores a improvisar.
6: Invocando aqui questões relacionadas com procedimentos de aquisição atrasados ou fornecedores, independentemente de uma questão ou de outra, afeta os professores, afeta os alunos. Depois professores que vêm-se obrigados a tirar fotocópias, que já não têm os equipamentos que tinham noutros tempos. Há escolas que até têm um plafond bastante reduzido a nível de procedimentos anuais para fotocópias e, portanto, voltamos aqui a deixar as escolas à base do improviso.
5: E a falta de lugares no transporte escolar é mais uma preocupação da Federação.
6: Há poucos veículos para o número de crianças a transportar e, portanto, há que as carreiras têm que fazer desdobramento e que muitas vezes chegam mais tarde. Carências a nível de transporte, que são numa altura em que fazem o início das aulas do terceiro ciclo e do secundário, em que estes problemas vão aumentar drasticamente o seu impacto.
5: Neste arranque do ano letivo, denuncia Pedro Tavares, continuam a faltar professores, assistentes operacionais e manutenção do parque escolar.
4: A audição com caráter de urgência da Secretária Regional da Mobilidade e da Administração da empresa Valdo Ave vai pedir o Partido Socialista para esclarecer falhas no serviço. O anúncio foi feito em conferência de imprensa porque o partido considera que o assunto merece um esclarecimento no plano político e operacional. No Parlamento açoriano, esta tarde, só o Bloco de Esquerda se absteve na aprovação do decreto, o projeto de decreto legislativo regional que prevê a criação da CRES-APRA, a Comissão de Recrutamento e Seleção para a Administração Pública, mas a complexidade do processo pode atrasar a entrada em funcionamento da nova entidade. Quem o admite é o Secretário Regional das Finanças, Sofia Brum.
7: Não é a primeira vez que a criação da CRES-APRA chega ao Parlamento, mas foi desta que conseguiu juntar a maioria dos partidos à mesma mesa. Rigor, escrutínio, mérito e transparência são as palavras-chave da entidade de recrutamento que se quer independente. Um documento sólido, diz Duarte Freitas, mas que antevê atrasos.
8: Que naturalmente vai ter percalços na sua implementação. É bom que estejamos todos cientes. Isto é algo novo. Nós vamos ter que criar desde logo uma linha orçamental no próximo orçamento para a CRES-APRA. Vamos ter naturalmente também depois que ter diplomas de regulamentação da própria CRES-APRA. Isto vai levar algum tempo, não vai ser feito sem custos, sem erros naturalmente, mas é um caminho que deve e tem de ser feito.
7: Para o próximo ano é quando o Secretário Regional das Finanças prevê o início da implementação. Já para o deputado do PPM, João Mendonça, este é um avanço para a credibilidade governamental.
9: Um governo que aceita regras mais exigentes para si próprio não fica mais fraco, fica mais credível.
7: Mas o PS lembra que o caminho começou de forma diferente. Cristina Calisto recorda que no início do processo uma alteração pontual não chegava, defendia por isso uma estrutura mais musculada.
10: Enquanto uma incidia essencialmente sobre os cargos de direção intermédia e que estava em linha com o praticado a nível nacional, o PS propunha uma intervenção que alterava também o estatuto do gestor público regional e o regime de vinculação e carreiras.
7: Do Chega, Oliveira Santos avisa que criar uma comissão não basta e garante que o partido vai acompanhar de perto a sua atuação.
11: Que não se transforma apenas numa nova camada burocrática destinada a dar uma aparência de independência, as escolhas que depois vamos a ver vão continuar a ser políticas.
7: Também António Lima, do Bloco de Esquerda, deixa dúvidas, sobretudo sobre o regime de nomeação por substituição, tendo em conta o modelo seguido a nível nacional.
12: A proposta é omissa quanto à valorização do tempo de serviço prestado em regime de substituição.
7: Já Sabrina Furtado, do PSD, acusa o deputado do UBE de fazer birra política.
13: Normalmente é assim, porque tinha feito uma proposta que foi chumbada e então agora não podia contribuir também para o consenso alargado do Parlamento Regional. Não por falta de vontade, mas porque está de birra política.
7: No final, o consenso falou mais alto.
4: Proposta de criação da CRESAPRA, aprovada por maioria com a abstenção do Bloco de Esquerda. 3 milhões de euros para as pescas. A portaria vai ser publicada ainda este mês. Garantiu hoje no Parlamento o secretário do Mar. Mário Rui Pinho diz que o executivo açoriano foi além do prometido pela República, que era de 10 cêntimos de aumento para a exploração. O governo açoriano estendeu o apoio ao restante setor.
14: Estendendo à comercialização e estendendo à transformação. Preciso também dizer que o Governo Regional, nesta matéria, liderou todo o processo. Impôs à República não só que queria 3 milhões por via do Mar 2030, mas queria que não fosse contabilizado apenas o período de março a junho, mas que fosse contabilizado o período até dezembro desse ano. Por isso é que eram 3 milhões de euros. Este mês estaremos em condições do Governo Regional, desde que o Instituto de Gestão Financeira o autorize, o Governo Regional está em condições de publicar a portaria. Para apoio aos combustíveis. Não depende de nós, porque aquilo que a República fez foi fazer o aviso nacional e agora o aviso nacional tem que ser adaptado à realidade da região autónoma, porque se fosse aplicado tal como está, por exemplo, a indústria ficaria de fora.
4: O setor primário esteve em destaque no arranque dos trabalhos, com Mário Rui Pinho a dizer que os trabalhos parlamentares, a dizer nos trabalhos parlamentares que vão ser pagos aos pescadores 3 milhões de euros. Na agricultura, subiu de tom o debate no Parlamento hoje com a falta de pagamento de apoios ao setor pelo Governo da República, uma questão colocada ao secretário regional pelo líder da bancada socialista, Berto Messias.
15: Não. Senhor secretário, informe os açorianos quando é que será feita a assinatura desse acordo, quais são os seus termos e quando é que esse valor será transferido para a região autónoma dos Açores.
4: Em causa estão verbas para compensar a lavoura da diminuição dos apoios da União Europeia. Estão inscritas no orçamento do Estado, mas ainda não foram transferidas para a região, admitiu o secretário da Agricultura, António Ventura.
16: Os agricultores não estão a ser prejudicados, há um atraso da República, há uma irresponsabilidade da República, mas há uma responsabilidade regional com um grande esforço, com um grande esforço financeiro. Nós não sabemos, porque fazemos todos os dias, já lhe disse, fazemos todos os dias pressão institucional e política para isso aconteça.
4: António Ventura dizia isso mesmo no Parlamento, que estão inscritas verbas do orçamento, custos de produção a aumentar, em preço do leite a descer, respostas para a lavoura hoje em debate de urgência suscitado pelo Partido Socialista. O Bloco de Esquerda quer ouvir a ERSE e a EDA no Parlamento é devido à perda de 8 milhões e 900 mil euros na compra de fuel óleo ao Grupo Bensaúde.
17: A situação não é nova, mas aquilo que é novo é percebermos que no ano de 2025, ou seja, no ano passado, a EDA teve perdas de 8,9 milhões de euros na compra de fuel oils à empresa Bencom, que pertence ao Grupo Bensaúde, como é sabido. E essas perdas foram parcialmente compensadas pela entidade reguladora, que transferiu 95% desse valor para a EDA, excepcionalmente em 2025. Nós consideramos que é fundamental ouvir no Parlamento também a EDA para perceber que medidas é que a EDA tomou até agora para garantir, como a ERC determina, maiores condições de concorrência nessa aquisição de fuel oil.
4: António Lima, o líder do Bloco de Esquerda, diz que o governo açoriano, por não agir, está a prejudicar os açorianos.
17: A EDA não quer, aliás, e o governo regional não tem querido criar essas condições, porque há um problema de fundo. A infraestrutura, ou seja, os armazéns, os depósitos de armazenamento do fuel óleo pertencem ao Grupo de Saúde. E é preciso que haja essa capacidade e essa intervenção do governo, que tem sido totalmente submisso e tem se demitido das suas obrigações e da sua defesa do interesse público nesta situação.
4: Posição do Bloco de Esquerda assumida hoje. O Grupo SATA recebe 11 manifestações de interesse para a privatização do handling. Terminou o prazo para a apresentação dessas manifestações, que vão ser agora objeto de análise pela SATA. Linda Luz.
18: A SATA recebeu 11 manifestações de interesse para a compra total da SATA Handling, a empresa do grupo responsável por prestar serviços de assistência em escala, assistência a aeronaves, passageiros e carga. Os interessados que tenham os requisitos exigidos no caderno de encargos são convidados a apresentar uma proposta não vinculativa. É nessa fase que se percebe o valor que os potenciais compradores estão dispostos a atribuir à empresa. O comprador está impedido de fazer despedimentos coletivos e a extinguir postos de trabalho durante 2 anos e meio, um documento criticado pelos sindicatos que não estão de acordo com a venda do capital total da SATA Handling. Uma venda inevitável, imposta pelo processo de reestruturação da companhia aérea, já o disse o presidente do grupo por diversas vezes.
4: Cartelização nas ligações aéreas Açores-Continente, ou seja, SATA e TAP combinarem vender passagens por um valor alto, só a autoridade da concorrência poderá responder, diz o presidente da Câmara de Comércio de Angra. A Associação Empresarial não vai avançar com o pedido de análise porque a Câmara de Comércio de Ponta Delgada já o fez, mas Marcos Couto assume que a liberalização do espaço aéreo tem riscos que a região está agora a sentir.
19: Obviamente que não vamos tomar a mesma atitude quando uma congênere nossa teve essa iniciativa. Quando optamos pela liberalização do espaço aéreo, ela tem coisas boas e tem riscos. E este provavelmente é um dos riscos que o mercado liberalizado, como é o mercado dos Açores, tem quando ficamos reduzidos a 2 companhias ou até a 1. É a falta de concorrência que assim o dita.
20: Mas admite que eu entrava a chegada de turistas nacionais?
19: Indiscutivelmente, não, isso indiscutivelmente. Isso claramente. Daí até existir cartelização e existir um conluio entre as 2 companhias no aumento dos preços, ou até que ponto é que são as companhias a explorar ao máximo aquilo que é o produto Açores, é algo que só a autoridade da concorrência poderá responder.
4: Saída da Ryanair fez aumentar o preço das passagens Açores-Lisboa. Se há condições efetivas de concorrência nas ligações aéreas com o continente, é o que o setor empresarial está a pedir que investigue a autoridade da concorrência.
21: Foram as notícias da região com a jornalista Margarida Pereira. 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
3: O governo de Massachusetts lançou uma campanha em todo o estado para atrair mais trabalhadores para a área da saúde mental e comportamental. A iniciativa

0: iniciativa pretende combater a falta de profissionais na região, que tem dificultado o acesso de muitos residentes aos cuidados de saúde. A campanha está a decorrer em cartazes, redes sociais e meios digitais. O portal oficial da iniciativa disponibiliza informações sobre cursos, bolsas de estudo e ofertas de emprego em vários idiomas, incluindo o português. O orçamento estadual para 2026 prevê um investimento de $500,000 para promover a formação de novos profissionais no setor. Em 2025, mais de um em cada cinco residentes fez uma consulta de saúde comportamental, mas a escassez de profissionais e as baixas taxas de reembolso dos seguros continuam a afetar o atendimento. Um em cada 10 habitantes revelou mesmo ter ficado sem apoio necessário, sobretudo devido aos custos elevados. Uma nova lei no estado de Rhode Island que entrou em vigor permite que alguns condutores deixem de utilizar a matrícula na parte da frente do automóvel. A isenção aplica-se apenas aos veículos fabricados e entregues sem suporte próprio para fixar a matrícula à frente. Se o automóvel tiver o suporte de fábrica, a legislação continua a exigir a exibição das duas matrículas, uma atrás e outra à frente, no estado de Rhode Island. Para os casos abrangidos pela nova regra, o condutor é obrigado a manter a segunda placa guardada no interior do veículo. A alteração procura acompanhar as novas formas de aquisição de automóveis e pode evitar custos extra aos compradores, já que a montagem de um suporte à frente, quando a viatura não traz de fábrica, pode custar entre $300 e $500. Com esta alteração, Rhode Island junta-se a mais 20 estados com a mesma lei. No entanto, a polícia do estado de Rhode Island alerta que os agentes continuam a ter autoridade para mandar parar os veículos e verificar se cumprem os requisitos, lembrando que a matrícula à frente ajuda as autoridades a identificar viaturas envolvidas em acidentes ou incidentes de trânsito. Mais de 10 mil passageiros utilizaram o terminal remoto de Framingham com destino ao aeroporto Logan, segundo a autoridade portuária de Massachusetts, um marco atingido apenas 2 meses após o lançamento do serviço. Os passageiros destacam a conveniência do transporte, sublinhando que a compra do bilhete é simples e representa uma opção melhor do que uma dispendiosa viagem de Uber até ao aeroporto. Perante os resultados, o diretor executivo da agência, Richard Davey, anunciou que o projeto piloto inicial de 3 meses vai ser prolongado até março. A agência planeia abrir outro terminal remoto na cidade de Braintree após a construção de 2 novos parques de estacionamento e pondera ainda novas instalações em Auburn, Danvers e Boston. Nesta fase, o serviço com controlo de segurança e transporte está disponível apenas para passageiros das companhias aéreas Delta e JetBlue, mas a agência prevê integrar outras operadoras nos próximos meses. Este terminal funciona como uma extensão do aeroporto Logan, permitindo que os passageiros realizem os procedimentos de embarque antes de chegarem ao aeroporto principal em Boston. O passageiro desloca-se ao terminal de Framingham, adquire o bilhete para ser transportado para o aeroporto Logan. Entretanto, o rastreio de passageiros e bagagens de mão é feito diretamente em Framingham, através da agência de segurança TSA, e após passar pela inspeção de segurança, o passageiro embarca num autocarro dedicado da linha Logan Express, que segue diretamente para o aeroporto. O autocarro deixa os passageiros junto às portas de embarque das companhias parceiras, evitando passar pela segurança novamente em Boston.
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1: Cadê as mãos em cima assim, passando energia a todo mundo com a gente? 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
2: Fada.
1: Vamos lá!

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Ora, muito boa noite! Muito obrigada por terem vindo. Hoje eu caso com a música. É um casamento muito especial para mim. É uma noite que vai ficar na minha história. Muito obrigada por terem vindo. E que seja assim de hoje em diante. Porque aos céus tenho já vindo a agradecer há muito tempo. Vamos à música.

Muito obrigada. Vocês são os amores e quero que saibam que hoje sinto-me ainda mais feliz porque sei que todos aqueles que aqui estão vieram para estar comigo. Por isso, eu não vou fazer que estou cega, nem surda, nem muda, porque eu estou com meus 5 sentidos em cima deste palco. E é isso aí que eu vos vou oferecer, um tema já de algum tempo que os meus fãs, por certo, já têm saudades de ouvir.

Muito obrigada. Bom, e vamos continuar neste ritmo. Ricardo Landum transformou esta canção num sucesso. E vocês, quando começarem a ouvir, vão descobrir qual é. É uma música cheia de salero, onde nos fala tanto de amor. Aliás, eu sou uma mulher apaixonada, uma eterna apaixonada.

Muito obrigada. Bom, e chegou a altura de eu chamar a este palco uma pessoa muito importante para mim. Via praticamente nascer. É do meu sangue. E fui eu que lhe dei o nome. Fui eu que a arrastei nos palcos. E fui eu que lhe pedi para estar aqui esta noite para cantar para vocês um tema que foi um grande sucesso. Eu vou chamar a Romana! Muito boa noite. Estás feliz, Romana?

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0: Tá bom? A gente já vem. Até já.

Muito obrigada. Bom, chegou a altura de vocês também darem o vosso melhor. Eu vou cantar um clássico. Foi o segundo tema a fazer muito sucesso. E quem não se lembra de uma história de amor que começa por um grande maldito? Então agora é a vossa vez de cantarem para mim. Vá lá, vamos ouvir.

Vamos continuar a falar de paixão. Paixão proibida.

0: Temos esta noite aqui uma equipa fantástica de bailarinos. Um aplauso para eles. Bom, 48 anos de música. Ai, que lindo!
1: Parabéns.
0: Parabéns. Muito obrigada.
2: Uma noite tão especial. Trago-te também um troféu também para guardares para toda a tua vida e recordares este dia maravilhoso, com palco, um cenário lindo, os bailarinos fantásticos, uns músicos, tu estás linda como sempre e eu tenho muito orgulho em ser tua irmã.
0: Muito obrigada às duas, Patinha, muito obrigada. Só agradeço a vocês, já que nos mostraram ao público, que me guardem lá atrás do meu camarim estes troféus lindíssimos. Muito obrigada pelo carinho. Muito obrigada, Dolores. Muito obrigada, Fátima. Muito obrigada. Bom, vocês já repararam que se foram todos embora e me deixaram aqui completamente sozinha. Mas eu vou chamar este músico. Quatro homens espetaculares. O Jaime Martins, o Luís Ribeiro, o Diogo Lucena e o Gustavo Luz. Um grande aplauso para eles. Eu costumava dizer nos meus espetáculos, quando não tinha a oportunidade de ter estes músicos, que não era fadista, nem sabia se sabia, tampouco cantar o fado. Não tinha viola, não tinha guitarras, não tinha violas, não tinha guitarras, e nem tampouco eu tinha um cheiro. Mas hoje eu tenho músicos e tenho este cheiro para cantar para vocês. Se me permita... Aqui está ela. Eu guardei este momento para voltar às minhas origens e relembrar os meus pais quando me diziam: filha, tu tens de cantar de tudo um pouco. Eu tinha 13 anos quando cantava em todas as salas para que as pessoas me pudessem escutar com alguma atenção. Ela dizia: tens de cantar de tudo um pouco. Música popular, fado, música romântica, música mexida, música de todas as maneiras e feitios. Em memória a eles, em memória deles... Em memória, onde quer que eles estejam, eu dedico estas músicas aos meus pais e a vocês, porque vamos entrar agora, perdão, vamos entrar agora num momento mais tradicional da música portuguesa. Espero que se divirtam quanto nós, está bem? Vamos ouvir.

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1: Não, que a minha mãe dizia, o importante é que as pessoas se divirtam. E quando elas batem o pé no chão e quando acabam por cantar contigo é porque está tudo bem. Então eu escolhi esta música para vocês cantarem também. Chama-se O Malhão de Sinfãs. Os outros.

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3: Que o teatro português tem e manifesta, e um dos desafios que eu penso que deveríamos todos levar muito a sério era não perder essa diversidade. Os caminhos que eu vou vendo serem tomados são, contudo, no sentido oposto, de uma standardização, de uma diminuição da diversidade, espetáculos cada vez todos um pouco mais iguais aos outros, e eu acho que é um perigo que vejo num futuro não muito distante.
4: Uniformização.
3: Exatamente. E creio que é um risco real da forma como o tecido cultural se vai rearranjando face às exigências do mundo contemporâneo. Devemos estar todos muito atentos para isso. Os tempos também exigem isso, ou seja, também exigem uma responsabilidade acrescida aos artistas. Creio que é mais ou menos manifesto para todos, porque os tempos que vivemos são bastante desafiantes, civicamente, esteticamente, eticamente, politicamente. E creio que não há tantas classes profissionais tão bem preparadas para imaginar o que pode ser um futuro como a classe artística. E não estou a tentar romancear nem a desenhar flores em cima do mapa, mas sim a falar da responsabilidade política ativa que o trabalho de imaginar o futuro é.
4: No passado havia regularmente textos de crítica de teatro nos jornais. Havia mais espaço para a divulgação também dos espetáculos que estavam em cena. Sim. Atualmente é cada vez mais difícil encontrar espaço dedicado ao teatro na comunicação social. Que impacto é que isto também tem na divulgação dos espetáculos?
3: Tem um impacto tremendo, eu acho. Ou seja, eu fiz crítica de teatro com muito entusiasmo durante um período da minha vida. Eu acho que a crítica é fundamental para haver, não é necessário para haver crítica, não me parece seja absolutamente necessário existirem críticos, pode haver crítica sem críticos, mas eu acho que a crítica institucionalizada, publicada, sobretudo na imprensa generalista e não em revistas especializadas, que há algumas ainda que existem, que mantemos, como por exemplo a Sinais de Cena, uma revista feita em colaboração com o Centro de Estudos de Teatro e com a Associação Portuguesa de Críticos de Teatro, uma associação que ainda existe de forma muito, muito moribunda ou deficitária. Uhum. Mas eu acho que o impacto de não haver crítica é tremendo. A crítica é um músculo cívico. A crítica é a expressão da inteligência social de uma sociedade.

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2: A música estará concluída até ao final do ano. Von der Leyen recordou também que amanhã vai ser apresentado o Kids Act, um conjunto de medidas para proteger as crianças dos perigos da internet.
3: Amanhã a Comissão vai apresentar a proposta EU Kids Act. Adotaremos uma abordagem gradual e diferenciada. Nada de redes sociais para menores de 13 anos, nada de contas pessoais para menores de 15. Isso significa que dos 13 aos 15 anos serão permitidas apenas mini contas criadas e supervisionadas pelos pais, com recursos limitados e restrição de tempo a uma hora por dia. Já na faixa dos 15 aos 18 anos, o design seguro será uma obrigação para as plataformas. As plataformas terão de provar que são seguras.
2: Para o especialista em relações internacionais José Azeredo Lopes, a Presidente da Comissão Europeia mostrou-se ousada no discurso do Estado da União esta manhã em Estrasburgo. Azeredo Lopes considera que Ursula von der Leyen fez o discurso mais criativo e interessante dos seus mandatos.
4: Esta novíssima atitude de Ursula von der Leyen, que não era conhecida pela extraordinária ousadia política, quem a viu e quem a vê neste discurso do Estado da União, que é de longe, diria eu, o mais criativo, também o mais interessante e o mais atrevido, no bom sentido, claro, em termos estratégicos.
2: Azeredo Lopes destaca a ausência dos Estados Unidos no discurso da Presidente da Comissão Europeia e a vontade expressa por von der Leyen da União se tornar mais autónoma e independente.
4: O que é que aqui chama mais a atenção? É a ausência. A ausência de quem? Dos Estados Unidos, evidentemente. E, portanto, é isso que, a meu ver, está aqui nesta altura em causa, de forma mais direta, de forma mais vívida, é a circunstância de se perceber que há aqui um caminho que está a ser tentado. E eu, aliás, chamo a atenção para a circunstância dos Estados Unidos não terem sido referidos, a não ser quase que por oposição. Acabou o tempo em que Ursula von der Leyen fazia declarações de amor à ligação transatlântica. Há aqui, sobretudo, uma insistência no reforço da autonomia e de uma espécie de independência estratégica da União Europeia.
2: A análise do antigo ministro e especialista em relações internacionais, José Azeredo Lopes, ao discurso de Ursula von der Leyen. Tito Moraes, fundador do projeto Miúdos Seguros na Net, diz que a intenção da Comissão Europeia de limitar o acesso às redes sociais aos menores de 13 anos é uma boa notícia. Ainda assim, o especialista aponta uma contradição no discurso de Ursula von der Leyen.
5: Eu achei curioso porque, de alguma forma, ela contradiz o que está plasmado num draft a que eu tive acesso. Quando von der Leyen diz no social media until the age of 13, a verdade é que o documento que eu tive acesso diz-nos que de 0 aos 13 anos o acesso é proibido, não recomendado, recomendando as interações presenciais, e dos 3 aos 13 anos, aí sim as contas têm que ser controladas pelos pais em serviços classificados como child friendly.
6: Portanto, mas do seu ponto de vista, de uma forma geral, são boas medidas?
5: Sim, acho que sim, sobretudo se não forem, digamos, uma proibição. E é isso que basta ver o que ela diz hoje e o que é que vai ser apresentado amanhã,
6: sim.
5: Que pode haver aí diferença.
2: Tito Moraes, fundador do projeto Miúdos Seguros na Net, aqui à conversa com a jornalista Eduarda Maio sobre a Lei das Crianças da União Europeia, que vai ser apresentada amanhã. No clima de instabilidade que a emergência médica tem vivido, é impossível fazer as mudanças necessárias à refundação do INEM. O lamento foi deixado há pouco na Assembleia da República por Luís Cabral, presidente do Conselho Diretivo do Instituto Nacional de Emergência Médica.
7: Nós precisamos de estabilidade dentro do INEM para continuar a implementar as mudanças que nos foram pedidas para serem implementadas. E essa estabilidade, neste momento, não está a ser conseguida exatamente por todas estas interferências que temos tido vindo a ter ao longo do processo. Os processos de mudança têm que ser decididos e depois implementados. Estar constantemente a fazer mudanças àquilo que foi um planeamento, na minha perspectiva, não está correto.
2: Luís Cabral, atual presidente do INEM, ele está a ser ouvido nesta altura pelos deputados. Antes desta audição, os deputados estiveram a ouvir Sérgio Dias Janeiro, antigo presidente do Instituto Nacional de Emergência Médica. Ele defendeu que o controle operacional das ambulâncias tem de ser sempre do INEM. O controle operacional das viaturas tem de se manter nas mãos dos técnicos.

0: de emergência?
1: O problema não está na localização física das ambulâncias ou dos meios. O que não pode haver nunca é uma diluição da responsabilidade e do controle operacional sobre os meios. Tem que ficar, seja qual for o modelo, e estejam as ambulâncias e os restantes meios sediados onde estiverem, nunca pode haver dúvida que tem que caber ao INEM, através do CODU, o controle operacional total.
0: Nesta audição, Sérgio Dias Janeiro afirmou que a nova lei orgânica do INEM era necessária, sublinhando, no entanto, que é preciso também reforçar o orçamento do Instituto Nacional de Emergência Médica. O coordenador do Bloco de Esquerda acusa o Ministro da Educação de ser um agente de confusão, depois dos problemas com os exames nacionais, ou com a correção dos exames nacionais do secundário, da primeira fase. José Manuel Pureza aponta agora ao caso dos alunos que estavam sem colocação. Fernando Alexandre defendeu ontem que o aumento do número de alunos por turma não coloca em causa a qualidade do ensino. Essa foi a solução encontrada para que os alunos que não tinham sido colocados possam ter aulas na escola pública. Ora, hoje José Manuel Pureza, coordenador do Bloco de Esquerda, falou sobre o tema. Ele entende que esta solução encontrada é uma solução errada.
2: Se o governo não tem mais soluções do que esta, então é muito mau sinal, porque é uma solução errada, evidentemente que vai ter consequências pedagógicas sobre todos os alunos dessas turmas e vai ter consequências de acrescento de desgaste para os professores que nelas lecionam, portanto com um desincentivo para o exercício profissional e, portanto, se o problema crónico da falta de professores já é aquele que é, isto vai-se agravar. Portanto, estamos diante de um ministro que tem sido um agente de confusão, um agente de complicação, de atrapalhada, de caos. Creio que o país não pode manter esta situação. É absolutamente incrível que se vá mantendo este mantra sem que haja soluções.
0: As críticas de José Manuel Pureza, líder do Bloco de Esquerda, ao ministro da Educação, deixadas há pouco durante uma visita a uma escola em Coimbra. Arrancou esta manhã a vacinação contra o vírus sincicial respiratório em idade pediátrica para esta época de 2026-2027. A diretora-geral da Saúde, Rita Sá Machado, explica como vai funcionar esta vacinação.
3: Os cuidados de saúde primários, os centros de saúde vão convocar também os bebés que nasceram até agora, portanto, aqueles que nascem nas maternidades são imunizados na maternidade. Quer vão nascer numa maternidade pública, quer nasçam numa maternidade privada. Depois, a seguir, os bebés que nasceram até agora, desde abril até ao dia de hoje, esses vão ser convocados pelos cuidados de saúde primários, ou então também, se houver alguma questão, podem sempre falar com o enfermeiro de família. Caso não tenham médico de família, podem ir à sua área da abrangência e falar com os enfermeiros responsáveis nessa área da abrangência, que irão também ter a sua imunização contra o vírus sincicial respiratório.
0: As explicações da Diretora-Geral da Saúde: esta vacina protege contra doenças respiratórias graves, como bronquiolites e pneumonias, evitando internamentos em bebés muito pequenos. Em Gaza, subiu para 20 o número de mortos na sequência de um desabamento de um edifício de 6 andares. Entre as vítimas mortais há 5 crianças, mais de 100 pessoas estão desaparecidas. As autoridades locais, citadas pela agência de notícias France Presse, referem que o edifício que ruiu foi atingido por Israel durante a guerra. Tinha muitos moradores, apesar dos alertas de segurança. Nesta altura, prosseguem as buscas por sobreviventes. Já se sabia que a Fórmula 1 ia regressar a Portugal em 2027 e 2028, mas hoje foram conhecidas as datas em que esse regresso vai acontecer já no próximo ano. O Autódromo Internacional do Algarve, em Portimão, vai receber a Fórmula 1 entre os dias 18 e 20 de junho e o Grande Prémio de Portugal está agendado para esse dia 20, domingo. Segundo o calendário divulgado hoje pela Federação Internacional do Automóvel, a temporada voltará a contar com 24 corridas, começando no Bahrein, a 14 de março, e terminando em Abu Dhabi, no dia 12 de dezembro de 2027.
4: O João Vaz trouxe-nos as notícias às 11 da manhã. 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
8: 6 horas com mais 3 minutos. Muito bom dia. Já sabe que a melhor maneira de começar o seu dia é aqui na nossa companhia WGFT Dionísio, aqui no Estúdio 1, a fazer-os companhia até às 10 da manhã. Olhamos o tempo para hoje. Dia soalheiro, máxima 71 graus. Para esta noite, o vento vai superar entre 15 e 20 milhas ao longo do dia. Para esta noite, o céu limpo, em mínima 61 graus. Para amanhã, o céu vai apresentar-se parcialmente soalheiro, máxima 78. E amanhã à noite, céu limpo e temperatura nos 54.
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8: A umidade relativa do ar está no máximo, ou seja, 100%, no horário das marés para o dia de hoje. A maré alta irá estar connosco ao meio-dia 21 minutos da tarde e a baixa passará às 5 horas 42 minutos também desta tarde. Está na altura de olhar as temperaturas do ar nas principais cidades. New Bedford 52 graus, Falueva 56, Tanter com 47 e 54 em Providência e Pibari. A Boston 56, Lowell 52 graus, Newark, New Jersey com 60, 60 também em Hartford, Connecticut, Orlando, Flórida, 77 graus, Quebec, no Canadá, com 59 e Toronto, com 65 graus.
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8: E já sabe, bom humor, boa música e boa exposição das 6 às 10 aqui na sua WJFB, é o seu programa Bom Dia. Iniciar com Marlon e Maicon e eu tô na dela.

está em casa, muito bom dia. Se vai trabalhar ou está na altura de voltar, não é? No seu trabalho, obrigado por estar connosco. Nós queremos fazer a sua companhia até às 10 da manhã. E depois o Marlon Maicon, Zé Mário Cowboy é meu país, que ainda recentemente esteve connosco em Las Lomas. Voltaremos também brevemente para atualizar a informação do trânsito.

0: Em alguns minutos, ouvir o Tony Carreira deixa-me cantar. E agora é a altura de olharmos também a informação do trânsito.
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0: A 140 Norte, ligação para a 24, o trânsito está um pouco vagaroso. Na 24 Norte, entre a Lindelof Street e a entrada para Belmont Street, o trânsito a 30 milhas por hora. Na 23 Norte, na Willard Street, que liga até a Columbia Road, o trânsito a 20 milhas por hora. A 195, neste momento, está tudo bem, não se registra nenhum atraso. Na zona de Providência ainda, 44 e 114, já lento em várias saídas. Na 146 Norte, ligação para Admiral Street, o trânsito vagaroso. Na 95 Norte, rampa para 93 Norte, o trânsito está muito congestionado. Na 495, nos dois sentidos, por enquanto está tudo bem, não se registra atrasos. Olhamos a estrada 1 Sul na Water Street, há um acidente e tudo muito complicado. A 128 está tudo normal e a 190, 290 e também na Mass Pike, não há atrasos. Um abraço, boa viagem, fique bem com o nosso segmento. Bom dia de hoje, é quarta-feira, 16 de setembro.
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0: Estamos de volta, onde quer que esteja, aumente o volume do seu rádio e venha de connosco na companhia de Ivete Sangalo e também Zezé Di Camargo. E o tema Amor que Fica.

Nós olhamos o relógio, 6 horas com mais 35 minutos. Obrigado por estarem desse lado connosco. Estivemos na dupla, aliás, com a dupla Zezé de Camargo e Ivete Sangalo. Ficamos agora com o tema do CD número 25 do conjunto Starlight, onde fica este lugar.

0: Alguns minutos ouvir o Tony Henriques, o seu último tema, também do seu mais recente trabalho, Não Sabemos. Hoje há futebol, as emoções da Liga Europa, que põe frente a frente dois treinadores portugueses, Ruben Amorim no Milan e Marco Silva no Benfica. Tudo isto aqui na sua 97.3 FM Estéreo, no horário das 3 da tarde. Uma curta pausa e nós já voltamos com mais música. Até já.
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0: E já sabe que aqui na sua WGFT, o café aquece o corpo e a nossa música aquece a alma. Ficamos muito bem com Augusto Canário e amigos. A caninha verde do Canário. Está na estrada, muito boa viagem. Às 7 horas vamos ter as notícias de Antena 1.

0: É um acidente que acaba de acontecer há alguns minutos atrás, isto na 95 Norte, na Cida 4, que liga para a estrada 295, e está tudo muito complicado nesta zona, no trânsito apenas entre 5 e 10 milhas por hora.
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E pronto, consigo desse lado, estamos juntos a terminar a primeira de 4 horas do seu segmento de hoje, o seu programa Bom Dia, com a voz de Sandy Batista, vocalista do conjunto Feito da cidade de New Bedford, e o tema Remédio Certo. Ponto final musicalmente, que nos leva até às 7 horas, o quarteto 1111. Com uma canção já muito antiga, Custe o que Custar. Às 7 horas teremos as notícias da Antena 1.

0: Muito bom dia, são 7 horas.
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3: Muito boa tarde, meio-dia no continente e na Madeira, 11 horas da manhã nos Açores. Estamos de volta à atualidade. Vamos retomar então o Jornal do Meio-Dia, no caso, para saber os títulos desta edição.
4: Aguiar Branco voltou a rejeitar o requerimento do Chega para a criação de uma comissão de inquérito aos mandatos de Luís Neves na Polícia Judiciária, alegando que esse requerimento viola as regras legais das comissões de inquérito. Mas o Presidente da Assembleia da República aceitou a proposta do Juntos pelo Povo para o mesmo efeito. O Presidente do INEM, Luís Cabral, lamentou hoje na Assembleia da República a instabilidade que a emergência médica tem vivido, frisando que sem estabilidade é impossível fazer mudanças. Já o antigo Presidente do Instituto, Sérgio Dias Janeiro, que também passou pelo Parlamento, defendeu que o controle operacional das ambulâncias tem de ser sempre do INEM. Neste jornal ao meio-dia recuperamos e analisamos o essencial do discurso do Estado da União, feito esta manhã pela Presidente da Comissão Europeia, Ursula von der Leyen, em Estrasburgo.
3: As notícias com edição de João Vasco.
4: O Presidente da Assembleia da República rejeitou admitir a segunda versão do requerimento do Chega para constituir uma comissão parlamentar de inquérito sobre os mandatos de Luís Neves na Polícia Judiciária, mas aceitou a proposta apresentada pelo Juntos pelo Povo, um anúncio feito há instantes por José Pedro Aguiar Branco. O Presidente do Parlamento sublinha que não se trata de impedir uma comissão de inquérito, mas sim de garantir que as regras são cumpridas.
5: A minha decisão foi a de rejeitar o requerimento do Chega, porque depois da oportunidade de correção, manteve as desconformidades essenciais. O requerimento do JPP delimita o objeto e cumpre os requisitos constitucionais e legais, e por isso é admitido e seguirá a tramitação parlamentar aplicável. Como podem facilmente concluir, não está em causa impedir a Comissão Parlamentar de Inquérito. Está em causa garantir que ela tem regras, as regras que resultam da Constituição e da lei.
4: Aguiar Branco assegurou que as decisões que tomou não são decisões políticas.
5: A minha decisão não tem fundamento de natureza política, partidária, é baseada unicamente em critérios de natureza legal e constitucional. E devo dizer, e o meu histórico já mostra, que no passado houve decisões que agradaram mais à direita ou mais à esquerda. Relembro, por exemplo, a questão no que diz respeito à revisão constitucional. Relembro, por exemplo, as várias reservas sobre inconstitucionalidades que eu também referi em processos de admissão, que agradaram mais ou menos ao governo, mais ou menos à direita, mais ou menos à esquerda. O meu critério é o critério do respeito da Constituição e da lei que me compete preservar.
4: José Pedro Aguiar Branco, há pouco em declarações aos jornalistas no Parlamento, a decisão ainda é suscetível de recurso para plenário por parte do Chega. André Ventura acusou ontem o PSD e o Presidente da Assembleia da República de tentarem bloquear a comissão de inquérito do Chega aos mandatos de Luís Neves na Judiciária. Espera-se ainda uma reação do Chega a esta decisão de Aguiar Branco. É uma solução errada. O líder do Bloco de Esquerda contesta a afirmação do Ministro da Educação, que defendeu que o alargamento das turmas não prejudica as

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2: Vai ter consequências pedagógicas sobre todos os alunos dessas turmas e vai ter consequências de acrescento de desgaste para os professores que nelas lecionam, portanto, com um desincentivo para o exercício profissional e, portanto, se o problema crónico da falta de professores já é aquele que é, isto vai-se agravar. Portanto, estamos diante de um ministro que tem sido um agente de confusão, um agente de complicação, de atrapalhada, de caos. Creio que o país não pode manter esta situação. É absolutamente incrível que se vá mantendo este mantra sem que haja soluções.
3: Nestas declarações aos jornalistas, à margem de visita a uma escola em Coimbra, José Manuel Pureza detalhou as propostas que o Bloco de Esquerda apresentou ontem na Assembleia da República para reforçar os meios da entidade para a transparência. O coordenador do Bloco de Esquerda estranha que outras forças políticas não estejam preocupadas com o tema.
2: Eu fico com muita surpresa de que uma extrema-direita que está sempre tão ansiosa por dizer coisas sobre corrupção, nada diz sobre este assunto. Os partidos do governo nada dizem sobre este assunto. O Bloco de Esquerda o que fez foi, primeiro, perguntar, obtendo uma resposta. Entrámos ontem mesmo com iniciativas legislativas que dizem respeito precisamente à dotação da entidade de transparência de meios para fiscalizar, à fixação da obrigação de declarar com coimas, se isso não acontecer, e, enfim, outro conjunto de disposições que permitem que a lei seja aplicada, ou seja, que haja uma fiscalização efetiva.
3: José Manuel Pureza, o Bloco de Esquerda questionou o Tribunal Constitucional e a Entidade para a Transparência sobre a forma como está a ser efetuado o controlo das declarações de rendimentos e património dos titulares de cargos políticos. Segundo o dirigente bloquista, as respostas recebidas revelam dificuldades no acompanhamento do cumprimento das obrigações legais. No clima de instabilidade que a emergência médica tem vivido, é impossível fazer as mudanças necessárias à refundação do INEM. O lamento foi deixado esta manhã na Assembleia da República por Luís Cabral, presidente do Conselho Diretivo do Instituto Nacional de Emergência Médica.
4: Nós precisamos de estabilidade dentro do INEM para continuar a implementar as mudanças que nos foram pedidas para serem implementadas. E essa estabilidade, neste momento, não está a ser conseguida exatamente por todas estas interferências que temos tido vindo a ter ao longo do processo. Os processos de mudança têm que ser decididos e depois implementados. Se estar constantemente a fazer mudanças àquilo que foi um planeamento, na minha perspectiva, não está correto.
3: Nesta audição, Luís Cabral pediu também um reforço do orçamento do INEM.
4: Talvez a declaração mais bombástica do dia, eu vou ter que o fazer em consciência. Nós precisamos de mais orçamento. Quanto é que uma associação humanitária paga em recursos humanos para ter aquela ambulância aberta 24 sobre 24 horas? 16.700 euros. Sabe quanto é que eu pago neste momento às associações humanitárias? 10.800 euros. Eu estou-lhes a pagar menos 5.900 euros daquilo que é o custo efetivo do recurso humano. Eu acho que isso implicava uma alteração naquilo que está escrito de 2,5% para 4%. Isto representa, só para terem a percepção, isto representa mais 4 a 5 euros no nosso seguro automóvel.
3: Luís Cabral, atual presidente do INEM. O antigo presidente Sérgio Dias Janeiro também esteve a ser ouvido pelos deputados, defendeu igualmente um reforço do orçamento do INEM e que o controle operacional das ambulâncias tem de ser sempre do Instituto Nacional de Emergência Médica.
5: O problema não está na localização física das ambulâncias ou dos meios. O que não pode haver nunca é uma diluição da responsabilidade e do controle operacional sobre os meios. Tem que ficar, seja qual for o modelo, estejam as ambulâncias e os restantes meios sediados onde estiverem, nunca pode haver dúvida que tem que caber ao INEM, através do CODU, o controle operacional total.
3: Ideia defendida por Sérgio Dias Janeiro hoje no Parlamento. Agora, o discurso do Estado da União. O clima, a segurança, a energia e o comércio são as prioridades da Comissão Europeia no próximo ano. A Presidente da Comissão, Ursula von der Leyen, prometeu apresentar um pacto contra as vagas de calor e os incêndios, defendeu a redução do déficit comercial da União Europeia com a China e no capítulo da segurança e da defesa propôs a criação de um Conselho Europeu de Segurança que inclua parceiros como o Reino Unido e a Ucrânia.
6: Precisamos urgentemente de um consenso sobre como reagir a certos incidentes. Aqueles que não chegam a constituir uma agressão armada,

0: mas que ameaçam claramente a nossa segurança nacional. Noutras palavras, um mecanismo que complementa o artigo 4º da NATO. Acredito que chegou a hora de a Europa ter o seu próprio artigo 4º ou um protocolo de segurança de emergência. Quando acionado por um Estado-membro, todos os Estados-membros reunir-se-iam para coordenar uma resposta europeia, dissuadir uma escalada maior e mitigar o impacto. Isso é ainda mais urgente agora, dada a natureza e a escalada dos riscos em jogo. É por isso que apresentaremos as nossas ideias para tornar realidade um Conselho de Segurança Europeu. A urgência é evidente.
1: Ursula von der Leyen anunciou também que o Canadá vai tornar-se o primeiro membro associado da União Europeia.
2: Mark, your presence here is a symbol of the enduring friendship.
0: Mark, a sua presença é um símbolo da amizade duradoura entre os nossos povos. Acreditamos que o poder não pertence aos mais fortes, aos mais ricos ou aos mais barulhentos, mas a todos nós, que as democracias têm a liberdade de escolher com quem trabalhar. Queremos elevar a relação com o Canadá ao mais alto nível. Caro Mark, eu disse que precisamos de reimaginar as nossas parcerias com urgência, por isso gostaria que trabalhássemos juntos para que o Canadá seja o primeiro membro associado da União Europeia.
1: Este discurso von der Leyen deixou ainda claro que a Europa deve tentar ser cada vez mais independente a nível energético e reconheceu os impactos da inteligência artificial no mercado de trabalho, garantindo que a lei da qualidade do trabalho, que procura adaptar o mercado de trabalho às mudanças tecnológicas, estará concluída até ao final deste ano. Para o especialista em relações internacionais José Azeredo Lopes, a Presidente da Comissão Europeia, mostrou-se ousada no discurso do Estado da União este ano em Estrasburgo. Azeredo Lopes considera que Ursula von der Leyen fez o discurso mais criativo e interessante dos seus mandatos.
3: Esta novíssima atitude de Ursula von der Leyen, que não era conhecida pela extraordinária ousadia política, quem a viu e quem a vê neste discurso do Estado da União, que é de longe, diria eu, o mais criativo, também o mais interessante e o mais atrevido, no bom sentido, claro, em termos estratégicos.
1: Azeredo Lopes destaca a ausência dos Estados Unidos no discurso da Presidente da Comissão e a vontade expressa por Ursula von der Leyen da União se tornar mais autónoma e independente.
3: O que é que aqui chama mais a atenção? É a ausência. A ausência de quem? Dos Estados Unidos, evidentemente. E portanto é isso que, a meu ver, está aqui nesta altura em causa de forma mais direta, de forma mais vívida, é a circunstância de se perceber que há aqui um caminho que está a ser tentado. E eu, aliás, chamo a atenção para a circunstância dos Estados Unidos não terem sido referidos, a não ser quase que por oposição. Acabou o tempo em que Ursula von der Leyen fazia declarações de amor à ligação transatlântica. Há aqui, sobretudo, uma insistência no reforço da autonomia e de uma espécie de independência estratégica da União Europeia.
1: A análise do antigo ministro e especialista em assuntos internacionais, Azeredo Lopes, ao discurso do Estado da União, hoje em Estrasburgo, discurso de Ursula von der Leyen. Continua ativo o incêndio que consome uma zona de mato em Portel. O comandante sub-regional de emergência e proteção civil do Alentejo Central fez há instantes um ponto de situação do combate às chamas. Entrevistado pela jornalista Diana Craveiro, Fábio Pontes referiu que o combate está a decorrer favoravelmente e que não há populações em risco. E adiantou que nesta altura falta dominar apenas cerca de 10% do perímetro deste incêndio.
4: O incêndio em Portel neste momento ainda se mantém ativo. Temos cerca de 90% do perímetro dominado e 10% ativo. Estes 10% que se encontram ativo é ali muito devido ali a dificuldade de acessos, mas os meios estão posicionados, estão em trabalho e o objetivo é dominar o incêndio o mais brevemente possível.
5: Há aldeias em risco? Alguma população?
4: Não. Isto é tudo uma área de mato, montado. Não temos qualquer tipo de pontos sensíveis nem habitações em risco.
5: Até agora, no combate a este incêndio, já houve feridos?
4: Sim, tivemos a registrar 2 feridos, mas ambos leves, não nada de preocupante.
1: O ponto de situação sobre o combate a este incêndio que começou ontem à tarde em Portel, no Alentejo. Em Gaza subiu para 20 o número de mortos na sequência de um desabamento de um edifício de 6 andares. Entre as vítimas mortais há 5 crianças. Mais de 100 pessoas estão desaparecidas. As autoridades locais, citadas pela agência de notícias France Press, referem que o edifício que ruiu foi atingido por Israel durante a guerra. Tinha muitos moradores, apesar dos alertas de segurança. Nesta altura prosseguem as buscas por por sobreviventes. Já se sabia que a Fórmula 1 ia regressar a Portugal em 2027 e 2028, mas hoje foram conhecidas as datas em que esse regresso vai acontecer já no próximo ano. O Autódromo Internacional do Algarve, em Portimão, vai receber a Fórmula 1 entre os dias 18 e 20 de junho e o Grande Prémio de Portugal está agendado para o domingo dia 20. Segundo o calendário divulgado hoje pela Federação Internacional do Automóvel, a temporada voltará a contar com 24 corridas, começando no Bahrein, a 14 de março, e terminando em Abu Dhabi, no dia 12 de dezembro de 2027.
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10: Estamos de volta com 7 horas e 15 minutos. Uma vez mais, muito bom dia e obrigado por estar connosco aí desse lado. Quanto ao tempo para hoje, dia solheiro, a máxima já rondar os 71 graus. Para amanhã, ou para esta noite, antes disso, obviamente, o céu vai estar limpo, mínima 61. Agora sim, para amanhã, céu parcialmente nublado, com boas abertas ao longo do dia, máxima 78. E para amanhã à noite, o céu vai estar limpo, mínima nos 54 graus.
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10: A umidade relativa do ar está a registrar neste momento 97%. Olhamos o horário das marés para o dia de hoje. A maré alta irá estar em New Bedford ao meio-dia 21 minutos da tarde e a baixa passará às 5 horas 42 minutos também desta tarde. Olhamos agora as temperaturas nas principais cidades. Fall River com 56 graus, Lowell 54, Peabody 57, 57 também em Boston. E os mesmos 57 acontecem em Hartford, Connecticut, Newark, New Jersey com 60 graus, 77 em Orlando, 59 em Quebec, 65 em Toronto, isto no Canadá, New Bedford 54 e Providence com 55 graus.
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E nós iniciamos musicalmente a segunda hora do segmento de hoje, o seu Bom Dia com o Paulo Dávila e o tema Vem Dançar Comigo. Obrigado por fazer parte desta família de ouvintes. A sua companhia faz toda a diferença, como sempre na nossa rádio. Passagem para os Dama e o tema Terra da Maria. Dentro de alguns minutos voltaremos também para atualizar a informação do trânsito. Um abraço, bom dia.

0: E nós olhamos o relógio, 7 horas mais 25 minutos, uma vez mais. Bom dia, estivemos a ouvir o Jorge Silva, quem vem ao terceiro. Altura agora para verificarmos a informação do trânsito.
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0: 140 Norte, ligação para 24. O trânsito está um pouco lento, a fluir entre 20 milhas por hora na 24 Norte, a partir da Harrison Boulevard e a entrada para Boston, ou seja, para 93, neste caso, a trânsito vagaroso. 93 Norte, ligação para 3 Norte até a William T. Morrissey Boulevard, a trânsito lento, a uma média de 20 milhas horárias. Na 93 Sul, é um veículo avariado na saída 26. 95 Sul, na Main Street, ligação para 93, a trânsito super congestionado. 195 Oeste, saídas para a Broadway e a estrada 114, a trânsito também lento neste momento. 93 Sul, na Frontier Road, a trânsito muito lento. 95 Norte, uma vez mais, há um acidente na saída 4 e tudo muito complicado nesta zona. Na 146 Norte, em ligação para Admiral Street, a trânsito um pouco lento. 128 Norte, saída para Lowell, um pouco lento. E 190, 290 e também na Mass Pike. Está tudo bem, um abraço, boa viagem com o seu segmento. Bom dia, aqui na rádio até às 10.
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0: E nós estivemos alguns minutos a ouvir o filho do Roberto Leal, o Sr. Roberto, o Rodrigo Leal, que agora faz um tributo ao seu pai, que neste seu trabalho gravado já há muitos anos, num trabalho de rock, era um garoto como eu, gostava dos Beatles e também dos Rolling Stones. Altura para o desporto e o Mundial Feminino Sub-20, Mário Silva da Costa.
1: Arranca a fase mata-mata do Campeonato do Mundo. Portugal joga diante da Espanha os oitavos do Mundial. A seleção conseguiu passar a fase de grupos no segundo lugar. Na antevisão do jogo, a selecionadora Marisa Gomes analisou as dificuldades que a seleção espanhola vai colocar.
2: A Espanha é uma séria candidata ao título, como nós já sabemos. É uma equipa que gosta muito de ter bola, muito agressiva na pressão. Tem jogadoras tecnicamente também com qualidade para fazer a diferença. Pensamos que somos também uma equipa que tem virtudes, temos qualidades e temos capacidade individual e coletiva para ser competitivas no show.
1: Marisa Gomes ao Canal 11. Portugal-Espanha são os oitavos de final do Campeonato do Mundo Feminino no escalão de sub-20 anos. Jogo às 16h30. Arranca hoje a fase regular da Liga Europa. O Benfica joga em casa do AC Milan. Na antevisão do jogo, Marco Silva revelou que vai ter de gerir a equipa. Explica porquê.
3: É quase humanamente impossível, em 11 dias, o mesmo 11 fazer 4 jogos. Nem é 3 em 3 dias, acaba por ser quase menos do que 3 em 3 dias. Portanto, nós temos de ser inteligentes na forma como gerimos. Temos vindo a gerir alguns, tem sido possível, mas temos outros jogadores já com quase 10 jogos nesta fase da temporada.
1: Do lado AC Milan, no técnico Ruben Amorim traçou o retrato da equipa do Benfica.
4: Eles conseguem variar porque geralmente jogam com um extremo dentro, que é o Rafa, no lado direito, mas se jogar com o Luque Bacchio, o jogo muda completamente diferente. Prestiani tem feito um grande trabalho, é muito perigoso perto da área. São muito confiantes, fazem uma construção a 3 com o lateral esquerdo, têm muita rotatividade, o Barreiro tem sido incrível, poderá jogar o Austins, porque eu li os jornais e vocês geralmente acertam. Jogar o Pavlidis ou o Duran muda completamente o jogo. Um é mais profundidade, outro é mais apoio. O Palhinha vai jogar este e vai jogar o próximo.
1: E esta última previsão de Ruben Amorim não ficou sem resposta por parte de Marco Silva.
3: Não sei se o Ruben falou com o João ao telefone, não faço ideia. Mas para domingo, certeza que ele não sabe se vai jogar, nem o João sabe se vai jogar quando mais domingo. É uma previsão do Ruben, respondendo diretamente a essa questão sobre o domingo não, mas basta olhar para o nosso último jogo, perceber que acabámos de fazer alguma gestão de um jogador, e esse jogador foi o João pela carga e densidade de jogos.
1: 20h é a hora do apito inicial do jogo entre Benfica e AC Milan no San Siro. É a primeira jornada da fase regular da Liga Europa. Relato em direto para acompanhar aqui na rádio. Amanhã é a vez do Torriense fazer a estreia inédita na Liga Europa em casa do Lillestrøm. Ivan Fresneda está próximo de renovar contrato com o Sporting. O jornal Record indica que o defesa espanhol já tem um princípio de acordo para renovar até 2031. Está também previsto um aumento salarial para Ivan Fresneda. O Real Madrid de José Mourinho venceu o Elche por 3-2 na sexta jornada do Campeonato Espanhol. A equipa do português esteve a vencer por 2-0, deixou-se empatar na segunda parte e conseguiu o triunfo já nos descontos. No final, José Mourinho sublinhou alguns pontos positivos, mas lamentou que a equipa não tenha resolvido o jogo mais cedo.
5: Me parece um pouco de... Não sei se é na palavra correta.
6: Parece-me que houve um pouco de facilitismo. Quando tudo parece fácil, deixamos as coisas andar, sofremos um golo e o jogo ficou em aberto. A parte boa é que no meio das dificuldades e com a pressão de não perder pontos, a equipa reage e ganha. A outra parte boa é que a ver os jogos do Real Madrid, ninguém se aborrece. São sempre divertidos.
5: Que nada se aburre, porque são muito divertidos.
1: O Real Madrid soma 15 pontos, está no primeiro lugar do campeonato com os mesmos pontos do Barcelona, mas a equipa catalã ainda não jogou nesta jornada. A Seleção Nacional de Voleibol venceu a Macedónia do Norte no último jogo da fase de grupos do Campeonato da Europa. Triunfo por 3-7-0. Portugal soma assim 4 pontos na prova. Agora, a continuidade da seleção depende de terceiros. O que acontecer no jogo entre Macedónia do Norte e Israel esta tarde vai definir se Portugal segue em frente no Campeonato da Europa de Voleibol. O jogo está agendado para as 14h. Esta é uma prova que está a ser acompanhada pela equipa da Antena 1 a partir de Sofia, na Bulgária.
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E nós ouvimos um tema que foi imortalizado por Newton César, Leonardo cantou e gravou pedaços do Mau Caminho, Mon Amour, Meu Bem, Mon Fama. Estas são as músicas de hoje do seu espaço de quarta-feira, porque já sabe, amanhã passa mais depressa com boa música, boa disposição e um sorriso sempre. Zé Vargas com Palpites. Um abraço.

0: Assim foi a voz do Zé Vargas. Oferta de emprego. Precisas de pessoa para lavar louça full-time ou em part-time? Os interessados devem ligar para o 508 ou 642-1828. Também anunciamos que a Escola Portuguesa de New Bedford anuncia que as matrículas estão abertas de segunda à quinta, das 10 às 6 da tarde. As aulas começam no dia 5 de outubro, com início às 5:30 da tarde.
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0: E juntos estamos a terminar a segunda hora da emissão de hoje, de quarta-feira, 16 de setembro. Lúcia, bom dia. Estivemos alguns minutos a ouvir o Rolling Glasses e o tema Bacalhau. Após uma curta pausa que nos leva até às 8 horas, e neste horário vamos ter as notícias que são os Açores.
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0: E nós anunciamos que a organização Padre Pio Gotton Charities apela a toda a comunidade cabo-verdiana um apoio às vítimas do trágico acidente que vitimou crianças no passado dia 5 de setembro na Ilha do Fogo, em Cabo Verde. Donativos poderão ser entregues em vemno@padrepiogottoncharities.inc ou a qualquer membro da organização. Cheques poderão ser enviados para Padre Pio Gotton Charities, PO Box 7094, Brockton, Mass. 02302. Ponto final nesta segunda hora com Zero Tóxica e o tema Somos o Futuro.

0: Muito bom dia, são 8 horas da manhã, Notícias Açores, numa edição de... Assais Furtado.
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3: Quais os títulos da informação regional a esta hora?
4: O secretário regional das Finanças confirma que a evolução da população residente em Portugal vai levar os Açores a perder 53 milhões de euros. O projeto Heróis da Fruta conseguiu que todos os alunos aderentes na região consumissem lanches saudáveis. Começa hoje no Faial a Semana da Proteção de Tubarões e Raias em Portugal. A população dos Açores cresceu no último ano por via do aumento da imigração, segundo revela o Governo, um crescimento artificial, na opinião do Chega, que lamenta que a abertura das fronteiras em Portugal tenha provocado um corte nas receitas da região. O Governo explicou ontem no Parlamento que esta evolução na população residente vai levar os Açores a perder 53 milhões de euros. Ricardo Freitas.
5: O secretário regional das Finanças já tinha explicado aos deputados, em sede de comissão parlamentar, que os Açores vão perder receitas da República por causa do aumento da população. Ontem disse em plenário que foram os imigrantes que desequilibraram a balança.
6: E temos que reconhecer que este crescimento é por via, não do saldo natural, mas por via dos imigrantes.
5: Duarte Freitas adiantou que, por via dessa alteração, os Açores vão perder em 2027 20 milhões de euros por via do regime de capitação do IVA.
6: Fará com que a capitação do IVA possa ser influenciada no próximo ano, com prejuízo para os Açores de cerca de 20 milhões de euros diretamente.
5: E vão perder mais 33 milhões por via do aumento do produto interno bruto.
6: As verbas da coesão inscritas na Lei de Defesa Regional Autónomas também são diminuídas. Os dois efeitos poderão somar 53 milhões de euros de perca financeira para o orçamento de 2027.
5: Francisco Lima, do Chega, diz que a culpa foi dos governos de António Costa que permitiram uma imigração descontrolada no país.
7: A imigração descontrolada fez a população portuguesa aumentar artificialmente. Não foi pelo saldo natural, foi pelas fronteiras escancaradas que António Costa, nos seus governos, e da geringonça fez esse mal, essas malfeitorias que fizeram aos portugueses. Só que quem vai pagar a fatura são os açorianos madeirenses.
5: Mas António Lima, do Bloco de Esquerda, entende que sem a imigração, Portugal tornar-se-ia numa população envelhecida.
8: Nós, se tivermos um país de maiores de 65, estamos um país condenado a desaparecer. Nós queremos que Portugal e os Açores continuem a existir no futuro. E para isso é preciso natalidade e é preciso imigração.
5: O PS, o maior partido da oposição, está mais preocupado com a falta de rigor do plano plurianual que omite dados considerados fundamentais, por exemplo, sobre a evolução da dívida ou do PIB regional.
9: É impossível conseguir perspectivar o futuro e a sustentabilidade das finanças públicas quando a informação apresentada é parca, é reduzida, não vem desagregada e não contém elementos que, no nosso entender, são fundamentais.
5: Carlos Silva justificava assim o voto contra do seu partido ao plano plurianual para os próximos anos. Além do PS, também o Bloco de Esquerda votou contra. Chega, Iniciativa Liberal e PAN abstiveram-se, fazendo com que o diploma tenha sido aprovado apenas pelos partidos que formam o governo.
4: Ainda no Parlamento, ontem ao final do dia, o PAN quer pôr o bem-estar animal no centro de uma estratégia regional integrada, com mais proteção, dignidade e melhores condições de saúde para os animais de companhia nos Açores. Pedro Neves defende, por isso, que é preciso agir e reforçar os mecanismos já existentes.
10: Não podemos esperar pelo abandono para agir, pela denúncia para fiscalizar ou pelo sofrimento para intervir. É preciso agir e não reagir. É nesse sentido que propomos reforçar a disponibilização de leitores microchip às forças de segurança, reconhecer e acompanhar as colónias de felinos existentes no arquipélago e aproximar municípios.

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1: Explorações agropecuárias, onde estas medidas podem assumir especial relevância na prevenção do abandono e da reprodução descontrolada.
2: Uma matéria que, garante António Ventura, já está em execução. O secretário-geral da Agricultura lembra que desde 2021 o Governo não ficou de braços cruzados, mas sublinha que a proteção animal é uma responsabilidade de todos.
3: Não pode ser só uma responsabilidade das entidades oficiais, nem deve. E se for só no centro das instituições oficiais, nós não chegamos a bom porto. Nós não obtemos bons resultados. É uma responsabilização que tem de ser de todos. É uma responsabilização que, por vezes, não vai de encontro àquilo que é a sensibilização que por vezes, vemos manifestada ou nos órgãos de comunicação social ou nas redes sociais. Há uma divergência entre aquilo que é a responsabilização que tem que existir e aquilo que é o aumento da sensibilização.
2: O diploma foi aprovado por unanimidade. António Ventura garantiu ainda que as medidas começam a ser operacionalizadas já no próximo orçamento da região. Manuais digitais ainda não chegaram a muitos alunos nos Açores. A denúncia é feita pela Federação das Associações de Pais Encarregados de Educação dos Açores. No arranque do ano letivo, junta-se também preocupações com constrangimentos no transporte escolar, a falta de assistentes operacionais e a degradação de escolas. Ana Leal Pereira.
4: A denúncia é da Federação das Associações de Pais Encarregados de Educação dos Açores. O presidente Pedro Tavares diz que a situação se repete todos os anos. Em muitas escolas ainda faltam manuais escolares digitais.
5: Por incrível que pareça, voltamos a iniciar mais um ano letivo, onde, à data de hoje, grande parte dos manuais digitais ainda não foram entregues. E há escolas, inclusivamente, que não têm os manuais físicos de primeiro ciclo. É de lamentar que os manuais de suporte à aprendizagem, no caso concreto, os manuais digitais, não estejam ainda na posse dos alunos.
4: Em causa, diz Pedro Tavares, estão atrasos na ativação das licenças que obrigam professores a improvisar.
5: Invocando aqui questões relacionadas com procedimentos de aquisição atrasados ou fornecedores, independentemente de uma questão ou de outra, afeta os professores, afeta os alunos. Depois professores que vêm-se obrigados a tirar fotocópias, que já não têm os equipamentos que tinham noutros tempos. Há escolas que até têm um plafond bastante reduzido a nível de procedimentos anuais para fotocópias. E, portanto, voltamos aqui a deixar as escolas à base do improviso.
4: E a falta de lugares no transporte escolar é mais uma preocupação da Federação.
6: Há poucos veículos para o número de crianças a transportar e, portanto, há que as carreiras têm que fazer desdobramento e que muitas vezes chegam mais tarde. Carências a nível de transporte, que são, numa altura em que fazia o início das aulas do terceiro ciclo e do secundário, em que estes problemas vão aumentar drasticamente o seu impacto.
4: Neste arranque do ano letivo, denuncia Pedro Tavares, continuam a faltar professores, assistentes operacionais e manutenção do parque escolar.
2: Heróis da Fruta conseguiram que todos os alunos dos Açores que participaram no projeto consumissem lanches saudáveis nas escolas. O trabalho da Associação Portuguesa contra a Obesidade Infantil continua a dar frutos e a transformar a alimentação das crianças nas escolas açorianas. Carolina Moreira.
7: O projeto tem incentivado crianças entre os 13 e os 10 anos a consumir mais frutas e legumes nas escolas açorianas. No ano letivo 2024-2025, os Heróis da Fruta conseguiram mesmo que todos os alunos dos Açores que participaram no projeto consumissem lanches saudáveis. O relatório da Associação Portuguesa contra a Obesidade Infantil mostra os resultados da aposta na alimentação das crianças no arquipélago.
8: Nós temos aqui a percentagem de 71,2% dos alunos que provou pela primeira vez, no âmbito da sua participação aqui no projeto Heróis da Fruta, uma fruta ou um vegetal que nunca tinha provado antes. Portanto, isto significa que nós, para além de incentivarmos o consumo de frutas e vegetais, para além de reduzirmos o consumo de ultraprocessados nas lancheiras, estamos também a incentivar a diversidade alimentar ao combate à neofobia.
7: Os Heróis da Fruta já chegaram a mais de 50 escolas da região nos últimos 10 anos. Mário Silva, presidente da associação, deixou um apelo à participação no projeto.
8: Participem neste projeto que é gratuito, que tem provas dadas na melhoria das rotinas alimentares diárias das crianças. Estas conclusões dão-nos muita esperança, porque ver efetivamente que 100% terminou o projeto a consumir apenas

0: pequenas lanchas diários saudáveis na escola. Isto é algo que nós queremos escalar, é algo que nós queremos replicar para todas as escolas dos Açores, obviamente.
1: As inscrições estão abertas até ao dia 31 de outubro e disponíveis no site dos Heróis da Fruta.
2: Começa hoje, no Faial, a Semana da Proteção de Tubarões e Raias em Portugal. O evento, promovido pela Associação Portuguesa para o Estudo e Conservação dessas Espécies, pretende dotar a comunidade de mais conhecimento e sensibilizar para a sua importância e conservação. Sofia Brum.
3: 15 anos depois está de regresso a Semana da Proteção de Tubarões e Raias em Portugal e pela primeira vez nos Açores, um encontro direcionado para a comunidade.
4: Há muito desconhecimento ainda, muita gente não se faz ideia da quantidade de espécies que existem, da natureza de cada uma dessas espécies, se são potencialmente perigosas ou não, há que falar também sobre isso, há que explicar as coisas como elas são, para no fundo toda a comunidade estar mais informada, para que quando aparecem tubarões perto das nossas praias, ou às vezes pescadores também, que poderão apanhar algum numa linha, e saber o que fazer, como atuar.
3: Por isso, educar para a conservação é um dos objetivos, diz Filipe Pereira, vice-presidente da Associação Portuguesa para o Estudo e Conservação de Elasmobrânquios.
4: O objetivo final será, em primeiro lugar, garantir a segurança da comunidade, mas também dos animais, e zelar para que, em conjunto, todos, portanto, os cientistas, os operadores turísticos, as autoridades e a comunidade, inclusive os pescadores, possamos todos contribuir e continuar a contribuir para a proteção destes animais incríveis, que são predadores de topo, fundamentais no equilíbrio do ecossistema aquático, e garantir que eles sobrevivem, que já cá estão há mais de 400 milhões de anos, sobreviveram às extinções todas que aconteceram no nosso planeta, e ainda cá estão, e hoje gostávamos muito que eles cá continuassem.
3: Temática que estará em destaque esta quarta-feira, no ciclo de apresentações na Escola Secundária Manuel da Riaga, que contará com especialistas de várias áreas, como conservação, turismo e ciência.
4: Vamos falar também sobre a sustentabilidade, os recursos marinhos, falar das áreas protegidas que estão a ser criadas e implementadas nos Açores e, portanto, temos que, obviamente, definir um futuro sustentável para que tanto a comunidade como os animais possam viver e coexistir em harmonia.
3: A iniciativa arranca com a inauguração da exposição de fotografia subaquática de Ana Besugo. No fim de semana terá atividades de mar e decorre até à próxima quarta-feira.
2: Mas começa hoje, no Faial, a Semana da Proteção de Tubarões e Raias em Portugal.
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8: Estamos de volta com 8 horas 13 minutos. Uma vez mais, obrigado por estar aí desse lado connosco e também bom dia. Quanto tempo para hoje, dia soleiro, máximas nos 71 graus, o vento a superar entre 15 e 20 milhas horárias, para esta noite céu limpo, mínima 61, para amanhã quinta-feira o céu vai estar parcialmente soleiro, máximas nos 78 e para amanhã à noite céu limpo, mínima 54.
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8: Informação cambial é a seguinte, o dólar vale na zona euro 86 cêntimos, no Brasil 5 reais 14 centavos, Cabo Verde registra 95 escudos e mais 55 centavos.
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8: Umidade relativa do ar, 90%, quanto ao horário das marés para hoje. A maré alta irá estar em New Bedford ao meio-dia, 21 minutos, e abaixo às 5 horas, 42 minutos desta tarde. Olhamos as temperaturas nas principais cidades de norte a sul. A cidade de Fall River com 60 graus, 58 em Lowell, 60 em Peabody, 61 na cidade de Boston e também em Newark, New Jersey. 59 em Hartford, Connecticut, Orlando com 78, no Canadá, Quebec com 59 graus, Toronto 67, 60 graus em New Bedford, Providence 59, 55 em Taunton.
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E nós iniciamos musicalmente a terceira hora com Quando Estamos Juntos, na voz de Ana Malhoa. Prosseguimos com Banda Luz, A Lua e a Noite, estão em estrada, muito boa viagem. Um grande abraço e nós voltaremos dentro de instantes também para atualizar a informação do trânsito.

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1: E agora sim, olhamos uma vez mais o trânsito na 140 Norte, ligação para 24, o trânsito lento também na saída para Stephen Street, a uma média de 20 milhas horárias, 24 Norte entre Everson Boulevard e entrada para 93 Norte, trânsito a 20 milhas horárias, 93 Norte, ligação para 3 Norte até à zona da Columbia Road na 93, bom, na estrada 3, assim aqui é, trânsito super congestionado, 93 Sul na Memorial Drive, trânsito muito lento. Estrada Nova Oeste, muito congestionado, o mesmo acontece na 10, sentido Este, 195 Oeste, ligação para Broadway, Fall River Ave e também para 114, trânsito muito lento, entre 10 e 15 milhas horárias. Na zona de Providência, ainda 44 e 114, muito vagaroso em várias saídas destas duas vias. Na 495 Sul, na Marston Street, ligação para 93, é trânsito lento. 95 Norte, que liga para 93 Norte até South Main, é trânsito congestionado devido a uma acidente. 128 entre Dodge Street e Lowell, saída para Lowell, trânsito vagaroso. 190, 290 e na Mass Pike, também lento em várias cidades. Um abraço e boa viagem com o seu Bom Dia no 97.3 FM Estéreo.
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0: Estivemos com o Calema e Zé Felipe e Onde Anda. Também anunciamos que o Oliveira Shipping está a receber carga para o Natal, para os Açores, até o dia 30 deste mês de novembro. Uma curta pausa, já voltamos com mais música para si.
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Bom humor, boa música e boa disposição das 6 às 10 aqui no seu segmento. Bom dia. Jorge Macedo, do seu quarto CD que gravou num passado muito recente. Happy Days, digamos, uma canção com aqueles sons dos anos 50 e 60. E vamos para os sons de 70 e 80 com Mark Dennis. Neste tema que ele já gravou também alguns aninhos, anos 70 e 80.

0: Estivemos com todos no tema Diz-lhe quem sou. Relembro que hoje há futebol às 3 da tarde. As emoções da Liga Europa que põe frente a frente Ruben Amorim, Marco Silva, ou seja, Milan com Benfica.
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0: E já agora fica a saber que o Fabric Stars Festival 2026 está a chegar com energia irresistível. Vai ser de 8 a 11 de outubro em Fall River, New Bedford e Providence, Pawtucket. Transforma-se num grande palco criativo onde artistas locais e internacionais se juntam para 4 dias intensos de arte, música, performance inesquecíveis, gastronomia, conversas inspiradoras e encontros que ficam na memória. Venha viver o Fabric onde a cultura acontece e se mistura e também ganha vida. Recordamos a roqueira Rita Lee e o tema Banho de Espuma.

0: Estamos agora a 10 minutos das 9 da manhã. Teremos as notícias locais numa edição de Carlos Félix. No entretanto, estivemos alguns minutos a ver o Zucchero e o tema Quanta Nomera. Zucchero, o nome artístico do cantor e compositor italiano de nome Anselmo Fornaciari. Uma curta pausa e voltaremos dentro de alguns segundos.
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0: E consigo desse lado, nós estamos a terminar, alguns segundos apenas, esta terceira hora da emissão de Bom Dia, sempre aqui da segunda à sexta. Porque cada manhã é uma nova oportunidade e, por que não, vamos aproveitá-la juntos, não é? Já em seguida, notícias locais com o Carlos Félix. Depois teremos a receita diária numa edição de Chef Naldi e também a palavra do dia com Mafalda Lopes da Costa. E eu regresso sensivelmente dentro de 10 minutos. Contamos sempre consigo desse lado para mais uma hora nesta emissão matinal na sua WGFT. 9 horas, bom dia.
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4: A Autoridade de Transportes Públicos de Rhode Island aprovou o início do projeto para a construção de um novo terminal de autocarros junto à estação de comboios de Providence. A decisão visa retirar a central da Kennedy Plaza e criar uma ligação direta entre os autocarros e a rede ferroviária no centro da cidade. O projeto já conta com um financiamento assegurado de 77 milhões de dólares, que inclui um apoio de 25 milhões do Departamento de Transportes dos Estados Unidos. A proposta inicial prevê 16 cais de embarque perto da interseção das ruas Francis e Gaspee. O custo total da obra será apurado durante esta fase de projeto, sendo necessária uma aprovação final do Conselho da empresa antes do arranque da construção. A mudança de localização tem o apoio do Mayor de Providence, Brad Smiley, mas enfrenta a oposição de grupos de utentes. A coligação Safe RIPTA defende que a prioridade do Estado devia ser o financiamento do serviço e o restabelecimento das linhas cortadas no último ano. Por seu lado, a coligação em defesa da Kennedy Plaza critica os custos elevados da mudança e afirma que a população e os passageiros não foram consultados sobre esta decisão. A empresa de biotecnologia Ascra BioNTech, com laboratório em Worcester, Massachusetts, foi contemplada com um contrato de quase 8 milhões de dólares da NASA. O financiamento inserido no programa de aplicações de produção no espaço destina-se a desenvolver a produção em órbita terrestre de uma plataforma avançada de transporte de medicamentos e terapias genéticas. A tecnologia desta empresa de Massachusetts utiliza nanopartículas estáveis à temperatura ambiente, capazes de entregar tratamentos em tecidos do corpo humano de difícil acesso, como a cartilagem das articulações, os rins e tumores sólidos. De acordo com a empresa, o fabrico em ambiente de microgravidade permite testes iniciais mais rigorosos, o que simplifica o caminho para as aprovações médicas. Um dos principais focos da empresa de Worcester é o combate à osteoartrose, uma condição que afeta um em cada quatro americanos e cerca de 607 milhões de pessoas em todo o mundo. A startup de biotecnologia de Massachusetts já concluiu 6 missões na Estação Espacial Internacional e prevê realizar mais 6 missões nos próximos 8 anos. A empresa, que já acumulou mais de 8 milhões de dólares em prémios e apoios financeiros, prevê levar a sua tecnologia a ensaios clínicos junto da FDA até 2028. Agora foi contemplada com quase 8 milhões de dólares por parte da NASA para financiar o avanço da produção de medicamentos no espaço, que, segundo esta empresa, permite testes iniciais mais rigorosos e mais rápidos. Já estão abertas as inscrições para a 4ª edição do Festival de Cinema de New Bedford. Os realizadores podem submeter os seus trabalhos através da plataforma filmfreeway.com. O festival vai decorrer entre 8 e 11 de abril de 2027. O evento vai exibir uma grande variedade de filmes e oferecer oportunidades para debates e para estabelecer contactos profissionais. A organização está a aceitar inscrições em várias categorias. A lista inclui curtas-metragens, documentários, séries de televisão, filmes, animação, narrativa, anúncios de serviço público, vídeos musicais e filmes de estudantes. Existe uma categoria específica para os residentes da South Coast que permite aos habitantes locais submeter os seus projetos sem qualquer custo. O prazo final para as inscrições termina a 20 de dezembro.
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2: E 4 onças de sumo de laranja. Junte a raspa de uma laranja e misture bem. Coloque o preparado numa forma caramelizada. Leve ao forno, em banho-maria, por cerca de 45 minutos. Deixe arrefecer completamente antes de desenformar. Um pudim cremoso, aromático e muito agradável.
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palavra do dia é almocreve. Um almocreve é um indivíduo que transporta bagagens, mercadorias, bens, mediante pagamento e fazendo uso de animais de carga, também chamado de recoveiro. A palavra almocreve tem origem no árabe, em almucari, que significa aquele que transporta em animal de carga. Essa profissão, que perdurou até meados do século XX em Portugal, consistia em condutores de animais de carga, como mulas e ou burros, para transportar mercadorias de um lugar para o outro, sendo fundamentais para o abastecimento e também para a comunicação entre as diferentes regiões. Os almocreves transportavam de tudo, alimentos, mercadorias para feiras e até mensagens. Isto numa época com comunicações limitadas e em que eles eram essenciais para a troca de informações e de bens entre as comunidades.

E uma vez mais, muito, muito, muito bom dia, 9 horas 14 minutos, esta é a quarta e última hora do nosso espaço hoje, espaço matinal, na qual iniciamos com o som da banda GNA, Rui Reininho e os seus amigos, todos eles grandes músicos, sem dúvida, o tema Sangue Oculto. Se vai para o trabalho, conduza com muito cuidado e prudência e leve sempre a nossa rádio consigo, a sua WGFT. Passagem agora para o som da banda Delfins, o som da banda de Cascais, um lugar ao sol.

0: Estivemos, e muito bem, com o som dos Delfins, Um Lugar ao Sol. Dentro de alguns segundos vamos ficar com os títulos do jornal Portuguese Times desta semana, com o seu editor e também o diretor, o nosso colega de trabalho, Francisco Rezendes.
1: Olá, caros amigos. Nesta edição temos vários temas em destaque. Um deles, a visita do basquetebolista português dos Boston Celtics, Namie Skaito. Visita essa à King Open School em Cambridge, no âmbito da inauguração de uma intervenção artística no campo de basquetebol desta escola. O projeto foi desenhado por uma equipa artística portuguesa e homenageia a herança da comunidade luso-americana local, bem como os valores da diversidade e inclusão da escola. Outro destaque vai para o Festival de Bandas Filarmónicas Portuguesas, a ter lugar dia 3 de outubro, no Centro Cultural Português em Fall River. O evento, organizado pela Banda de Santa Cecília, tem assegurado a participação de 8 bandas portuguesas de Massachusetts e Rhode Island, e o público é convidado a participar como forma de apoiar e incentivar estes agrupamentos musicais que mantêm viva uma tradição muito nossa por estas paragens. Notícia de capa é esta de que Jorge Alves, um jovem luso-americano de Stoughton, filho de pais madeirenses, defendeu durante 7 segundos a baliza da equipa de hóquei no gelo dos Carolina Hurricanes. Jorge é gestor de equipamento e trouxe para Stoughton o troféu conquistado pela sua equipa em junho deste ano para exibição. É uma história que muito curiosa e que merece, efetivamente, leitura. A TAP Air Portugal vai voar para Orlando, Flórida, a partir de 29 de outubro, uma frequência de 3 voos semanais. É outra notícia de primeira página. Destacamos também os torneios de golfe de Frias Family Foundation e da Massachusetts Alliance of Portuguese Speakers, ambos os torneios para apoiar causas sociais e humanitárias e que tiveram lugar na passada semana em Northborough, Massachusetts. O 7º caso humano do vírus do Nilo Ocidental foi detectado em Massachusetts. É outra notícia em destaque. Publicamos apontamentos de reportagem das festas de Nossa Senhora de Fátima em Cumberland e em Ludlow e sobre as festas de São Vicente de Paulo nos Amigos da Terceira em Pataca. As eleições primárias em Rhode Island no passado dia 9 de setembro constituem também tema de destaque. Noutra notícia informamos que a Azores Maritime Heritage Society anuncia a construção de um novo bote baleeiro que terá o nome de São Jorge. Informamos que a gala da Discovery Language Academy, a escola portuguesa de New Bedford, que para além do ensino de português promove também o ensino de inglês para adultos e ainda o espanhol, terá lugar a 26 de outubro em Dartmouth. Finalmente, de Brampton, Ontário, David Meirelles escreve-nos sobre a inauguração do monumento das portas da cidade naquela cidade canadiana e que ocorreu na passada semana com a presença do José Manuel Bolheiro, presidente do Governo Regional dos Açores, e ainda dos autarcas Pedro Nascimento Cabral e Jaime Vieira, presidentes das cidades de Ponta Delgada e Ribeira Grande, respectivamente, para além de outras entidades locais. Tudo isto e muito mais nesta edição do PT, aqui da redação do Portuguese Times e para a WGFD, convosco esteve Francisco Rezendes.
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0: E nós olhamos o relógio, 9 horas e 27 minutos, estamos na última hora da emissão de hoje e ouvimos o símbolo sexual na voz de Rei Roberto Carlos. Uma curta pausa, nós já voltamos.
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0: E agora vamos ficar com uma artista da diáspora, é a Mia, no tema Dá-me um Beijo. Depois deste tema, voltaremos para a segunda síntese do desporto, como sempre, com Mário Silva da Costa. Está na estrada, boa viagem.

0: Ora, muito bem, no desporto é a Primeira Liga, aliás, a Liga Europa em primeiro lugar, Mário Silva da Costa.
1: O Benfica joga esta noite em casa do AC Milan, é o arranque da fase regular da Liga Europa. Marco Silva já revelou que vai promover algumas mexidas na equipa do Benfica, o técnico das Águias espera também um cenário complicado para os encarnados esta noite no San Siro.
2: Cada equipa que joga aqui, seja a nível interno como a nível europeu, de competições europeias, acaba por ter sempre grandes dificuldades, porque é um local difícil para jogar pela qualidade da equipa, como se o Milan fosse chegar ao Estádio da Luz, teria essas mesmas dificuldades também. Um treinador que nos conhece bem a nós, conhece o Benfica bem, conhece o futebol português bem. Há um conhecimento mútuo da minha parte para com o Ruben e o Ruben para comigo. Um jogo muito complicado, em que esperamos estar à altura, como é a nossa obrigação.
1: Do lado do AC Milan, Ruben Amorim deixa grandes elogios ao Benfica. O técnico fala ainda numa partida com um simbolismo diferente.
3: É um jogo especial. Já jogaram duas finais da Liga dos Campeões, em 63 e em 90. O Benfica perdeu as duas. É um símbolo do futebol europeu. O Rui Costa, o seu presidente, jogou aqui e é uma referência também para o Milan. O Gonçalo cresceu no Benfica. Eu passei pelo Benfica também como jogador e joguei lá como um miúdo, obviamente que é especial, mas só me interessa vencer.
1: AC Milan Benfica, primeira jornada da fase regular da Liga Europa, jogo às 8 da noite, vai ter relato em direto para acompanhar aqui na rádio. Amanhã é a vez do Torriense fazer a estreia inédita na Liga Europa, em casa do Lillestrøm. É também destaque hoje a seleção feminina de sub-20, que joga os oitavos de final do Campeonato do Mundo, Portugal defronta a Espanha já na fase eliminar. No lançamento da partida, a selecionadora Marisa Gomes sublinha a evolução da equipa portuguesa ao longo de toda a prova.
4: Quer a Colômbia, quer a Coreia, foram adversários muito poderosos, que nos obrigaram a passar por momentos defensivos durante algum tempo, e isso pode ser vantajoso, somos mais confortáveis a defender. É verdade que temos menos golos marcados e até nem temos o mesmo número de pontos, no entanto sabemos que temos outros argumentos e estamos melhores agora do que estávamos no primeiro jogo que fizemos contra a Coreia.
1: Portugal-Espanha são os oitavos de final do Campeonato do Mundo Feminino de Sub-20, jogo às 4:30 da tarde. O Vasco da Gama de Pedro Emanuel está nas meias-finais da Taça Sul-Americana. A formação brasileira venceu ontem o Santa Fé por 2-0 na segunda mão dos quartos de final da prova. No fim do jogo, o técnico Pedro Emanuel elogiou a mentalidade do clube.
5: A ambição é algo que nós ou temos ou não temos. Ou lutamos por aquilo que acreditamos ou então somos normais. E acho que esse é o ponto que eu posso acrescentar neste grupo, para que esta ambição esteja sempre presente, para que os jogadores se sintam motivados a serem jogadores do Vasco e a conquistarem pelo Vasco. E isso é a história do Vasco.
1: Há 15 anos que o Vasco da Gama não chegava a umas meias finais de uma competição continental. O Sporting joga hoje a segunda jornada da fase grupos da Liga dos Campeões de Handball. Os verde e brancos jogam na Suécia, em casa do Kristianstad. No lançamento da partida, aos meios do clube de Alvalade, falou precisamente o sueco Emil Berlin, que conhece bem as dificuldades que o Sporting vai enfrentar.
6: São uma boa equipa, com vários jogadores jovens e talentosos. Vão querer mostrar-se à Europa e mostrar quão bons são. Têm um público muito forte também, que nos vai tentar tirar o equilíbrio.
1: Segunda jornada da fase grupos de Champions de Handball, Kristianstad Sporting, 5:45 da tarde. Amanhã é a vez do Futebol Clube do Porto defrontar o Partizan no Dragão Arena.

E nós ouvimos este tema lindíssimo, Amor Eterno, na voz do saudoso Mauro Paulo. 19 minutos para as 10 da matina, o que quer dizer que estamos a caminhar para finalizar a emissão de hoje consigo da sua. Se está na 93 Norte, na Cida 6, que liga para a Grand Terre, há um acidente e o trânsito está muito complicado. É praticamente no par arranca. Agora, que área os sons se fores ao Alentejo? Eu sou Dionísio, como sempre, da segunda à sexta, enquanto o nosso colega Carlos Félix se encontra de férias. Regressa para a semana, mais concretamente na próxima quinta-feira.

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3: Realiza-se o jantar de angariação de fundos para ajudar as crianças do hospital, no Hospital St. Jude's, no dia 26 de setembro, às 6 da tarde, no New Bedford Sports Club, em 1790, na Cochonet Avenue, New Bedford. Entretenimento com o cantor e DJ Tony Rodrigues. Para bilhetes, ligar para a Maria, ou seja, o 774-284-2235, repito, o 774-284-2235, ou se não, a Laura também pode chamá-la pelo 508-863-9500. Na música, nesta ponta final, vamos ouvir o Paulo Flores e Jeito Alegre de Chorar.

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E pronto, meus amigos, agora sim finalizamos aqui consigo desse lado desde as 6 da matina o nosso programa Bom Dia. Tínhamos ouvido há pouco o Miquel Carreira no tema Uma Noite Contigo e a Rádio Macau nesta ponta final, são os finais com o Astronauta. Já em seguida, Jorge Moraes prontinho para comandar a rotação 97 até às 2 da tarde. A Diana com a sua habitual hora de ponta, que vai ter futebol as emoções da Liga Europa às 3 em ponto para o Milão-Benfica. Eu regresso amanhã de manhã para fazer tudo novamente. Já está convidado às 6 da matina para tomar o café comigo aqui na sua WGFT. Eu sou Dionísio. Bom dia. Seja muito feliz. Faça alguém feliz. E relaxe. Já em seguida, as notícias de António. Bom dia.

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2: Boa tarde, são 3 horas no continente e na Madeira, 2 nos Açores. Vamos conhecer as notícias que estão a marcar esta quarta-feira, João Vasco.
3: O Presidente da República confessa-se preocupado com os resultados do relatório PISA, que mostram que o desempenho dos alunos portugueses piorou a vários níveis, especialmente na leitura. No encerramento da iniciativa BUC 2.0, António José Seguro afirmou que uma nação que lê é uma nação mais preparada para enfrentar os desafios do mundo atual. O preço do cabaz alimentar voltou a subir na última semana. Nesta altura, os 63 produtos monitorizados pela DECO custam mais 14,15 euros do que no início do ano. Carminho e Dinho de Santiago foram indicados para os Grammy Latinos na categoria de melhor canção em língua portuguesa.
2: Notícias às 3, a edição é do jornalista João Vasco.
3: Começamos por essa notícia, conhecida há pouco, de que os artistas portugueses Carminho e Dinho de Santiago estão indicados para os Grammy Latino na categoria de melhor canção em língua portuguesa. De acordo com o anúncio de nomeados da 27ª edição destes prémios, Carminho está nomeada pela canção Memória, inspirada num fado tradicional e que é interpretada em dueto com Rosalía para o álbum Lux, da artista espanhola. Já Dinho de Santiago surge nomeado juntamente com os brasileiros Criolo e Amaro Freitas pela música No Vento de Nós, que integra o álbum de estreia deste projeto luso-brasileiro intitulado Criolo, Amaro e Dino. Os vencedores deste prémio serão anunciados a 12 de novembro nos Estados Unidos. Relembro que Carlos do Carmo recebeu o prémio em 2014, tornando-se o primeiro cantor português a conquistar esta distinção internacional. José Cid foi distinguido em 2019. Sem apontar responsabilidades políticas, António José Seguro pede ao país que não se conforme com os resultados dos testes PISA, nomeadamente no que diz respeito ao desempenho dos alunos ao nível da leitura. O Presidente da República diz que é necessário regressar ao livro, ao conhecimento profundo e aos mestres e grandes livros que construíram a nossa civilização. Considerações do chefe de Estado no discurso que encerrou o BUC 2.0, uma iniciativa dedicada ao debate sobre o futuro dos livros e da leitura. Inês Amaixa.
4: Num evento organizado pela Associação Portuguesa de Editores e Livreiros, António José Seguro diz que não é pessimista, mas aponta para o abandono da leitura como um dos problemas deste século. Mostra preocupação com os resultados dos polémicos testes PISA.
5: Os estudos PISA, recentemente conhecidos, disponibilizam dados para identificar alguns desses problemas, nomeadamente a diminuição da taxa de literacia, bem como em muitos países desenvolvidos, o abandono da leitura como fonte de prazer ou como atividade cultural dominante.
4: Acrescentando que...
5: E com o abandono da leitura em geral, vem o declínio das competências cognitivas, o declínio da literacia em ciência ou em matemática. As coisas têm o seu tempo. E este tempo pode ser, como dizem algumas vozes, o tempo de um certo conformismo diante desses números pouco agradáveis.
4: Mas, para o Presidente da República, não nos podemos conformar com esta realidade.
5: Nesta matéria, não podemos conformar-nos, nem desistir dos combates pela leitura. E mais do que isso, pela qualidade da leitura, o que são coisas diferentes.
4: Este não é um retrato pessimista, insiste, mas...
5: Acredito que uma nação que lê é mais poderosa e está mais bem preparada para os desafios do seu tempo. Acredito que uma nação que lê promove a inteligência humana e não fica passivamente à espera dos benefícios, as facilidades e as comodidades da inteligência artificial.
4: Reflexões do Presidente da República em tempos de inteligência artificial e em que os dados mostram que o desempenho dos alunos portugueses em leitura atingiu no ano passado o nível mais baixo de sempre, desde que Portugal participa nos testes PISA.
3: António José Seguro encerrou o BUC 2.0, iniciativa da APEL, que decorreu nos últimos 2 dias no Centro Cultural de Belém, em Lisboa. Já amanhã, precisamente no Palácio de Belém, arranca a Festa do Livro, iniciativa promovida pela Presidência. O cabaz alimentar, com 63 produtos monitorizados pela DECO, voltou a subir na última semana. Custa agora 255,97 euros, mais 72 cêntimos do que na semana passada. Entre os produtos que mais aumentaram de preço na última semana, estão o pão de forma sem côdea, o atum em posta com óleo vegetal e o tomate xuxa. O cabaz está mais caro 14,15€ do que no início do ano e, se olharmos para 2022, os mesmos produtos custam agora mais 68,27€. O presidente do Turismo do Algarve não esconde a satisfação com o facto do Grande Prémio de Portugal de Fórmula 1 de 2027 se realizar no início da época de verão, entre 18 e 20 de junho, no Autódromo de Portimão. André Gomes acredita que o regresso da prova ao país, depois de 6 anos de ausência, vai ser uma oportunidade para os estrangeiros conhecerem esta região.
6: São datas que nos permitem, desde logo, estávamos condicionados àquilo que é denominada a janela da Europa, portanto o período em que os grandes prémios de Fórmula 1 acontecem na Europa, e dentro dessa referida janela, de facto, eram as datas para as quais trabalhámos, e ficamos muito satisfeitos por este anúncio oficial hoje, que de facto vem-nos permitir avançar e progredir naquilo que tem sido o trabalho de promoção de o destino e da prova, agora já com datas, permitindo até inclusivamente dar início à comercialização da venda de bilhetes. Mais do que um grande prémio, estamos a falar de uma experiência.

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1: Níveis a partir de segunda-feira, em 2027 e 2028, Portugal volta a receber a Fórmula 1 seis anos depois da última passagem do campeonato por Portimão. André Ventura já respondeu à recusa de Aguiar Branco ao requerimento do Chega para criar uma comissão de inquérito aos mandatos de Luís Neves à frente da Polícia Judiciária, aceitando, no entanto, a proposta do Juntos pelo Povo para o mesmo efeito. Num vídeo nas redes sociais, Ventura acusa o Presidente da Assembleia de querer esconder os podres da República e de ter tomado uma medida antidemocrática.
2: Isto tem um nome que tem que ser dito, ditadura. É isso em que vivemos. E tem um objetivo. O objetivo é continuarem-se a proteger todos uns aos outros. Não se deixem enganar, o Presidente não aceitou comissão de inquérito nenhuma de outro partido. Aceitou uma que sabe que tem que ir a votos no plenário e sabe que PS e PSD vão chumbar. Não aceitou a nossa porque a nossa não precisava de ir a votos, passava. E ia mostrar os podres desta República, deste regime e os podres deste sistema de bipartidos, dos dois partidos. Foi por isso que foi chumbada. Ditadura, ditadura, ditadura.
1: A resposta de André Ventura à decisão de Aguiar Branco num vídeo nas redes sociais. O Presidente da Assembleia da República convocou os jornalistas ao final da manhã para explicar que a decisão que tomou não é política, justificando a recusa ao requerimento do Chega com o facto de ele violar as regras legais das comissões de inquérito. Contávamos ouvir esse registo de Aguiar Branco, creio que vai ser possível ouvi-lo de seguida.
3: A minha decisão não tem fundamento de natureza política, partidária, é baseada unicamente em critérios de natureza legal e constitucional. E devo dizer, e o meu histórico já mostra, que no passado houve decisões que agradaram mais à direita ou mais à esquerda. Relembro, por exemplo, a questão no que diz respeito à revisão constitucional. Relembro, por exemplo, as várias reservas sobre inconstitucionalidades que eu também referi em processos de admissão, que agradaram mais ou menos ao governo, mais ou menos à direita, mais ou menos à esquerda. O meu critério é o critério do respeito da Constituição e da lei que me compete preservar.
1: As justificações de Aguiar Branco para a decisão que tomou. O Presidente do INEM pede aos deputados que alterem a lei para permitir um aumento de 2,5% para 4% da percentagem dos seguros automóvel atribuída ao Instituto. Luís Cabral assume que este aumento representaria mais 4 a 5 euros no seguro automóvel de cada português.
4: Talvez a declaração mais bombástica do dia, eu tenho que o fazer, não, eu vou ter que o fazer em consciência. Nós precisamos de mais orçamento. Quanto é que uma associação humanitária paga em recursos humanos para ter aquela ambulância aberta 24 horas? 16.700 euros. Sabe quanto é que eu pago neste momento às associações humanitárias? 10.800 euros. Eu estou-lhes a pagar menos 5.900 euros daquilo que é o custo efetivo do recurso humano. Eu acho que isso implicava uma alteração naquilo que está escrito de 2,5% para 4%. Isto representa, só para terem a percepção, isto representa mais 4 a 5 euros no nosso seguro automóvel.
1: Nesta audição, Luís Cabral referiu que o INEM não está a conseguir cobrir os custos com recursos humanos das ambulâncias dos bombeiros e lembrou que o próximo concurso de helicópteros terá de ter um valor mais elevado face aos aumentos dos custos operacionais. Os rebeldes úteis do Iémen anunciaram hoje ter atacado uma instalação petrolífera da Aramco e uma base aérea na Arábia Saudita com mísseis e drones em represália pelos bombardeamentos sauditas contra território iemenita. De acordo com o porta-voz do grupo, uma das operações teve como alvo uma instalação da petrolífera estatal saudita Aramco em Yanbu, na costa do Mar Vermelho, provocando incêndios e ampla destruição. O segundo ataque atingiu a base aérea de Khamis Mushait, no sul da Arábia Saudita, acrescentou este porta-voz, sem fornecer mais detalhes sobre eventuais vítimas ou danos. A nova ofensiva ocorre depois de vários dias de intensificação dos confrontos entre os rebeldes apoiados pelo Irão e a Arábia Saudita. Estes confrontos na região, recordo, tem aumentado a pressão sobre as exportações petrolíferas sauditas, contribuindo para a subida do preço de petróleo a nível mundial. E a Bielorrússia libertou 25 presos políticos em troca da suspensão das sanções norte-americanas contra duas empresas do país. O anúncio foi feito esta quarta-feira pelo enviado especial do Presidente dos Estados Unidos para a Bielorrússia, John Cole, na rede social X. Cole escreve que o compromisso de Donald Trump com a diplomacia direta está a dar resultados e agradece ao presidente bielorrusso Alexander Lukashenko e à Lituânia, que também contribuiu para a

0: libertação dos prisioneiros. O diplomata adianta que os Estados Unidos e a Bielorrússia continuam a trabalhar para garantir a libertação de mais pessoas num futuro muito próximo. O antigo primeiro-ministro e presidente do Kosovo, Hashim Thaçi, foi esta quarta-feira condenado a 25 anos de prisão por crimes de guerra por um tribunal especial de Haia. Detido há 5 anos, o político mais importante da história do país e ex-líder do Exército de Libertação do Kosovo terá de cumprir mais de 20 anos de prisão de forma efetiva. O comandante Cobra, como era conhecido, dirigiu o UCK durante a guerra do Kosovo contra a Jugoslávia entre 1998 e 99. Foi considerado criminalmente responsável por 4 crimes de guerra nos quais participou ativamente e que encorajou, de acordo com o tribunal, uma condenação hoje de Hashim Thaçi, então a 25 anos de prisão por crimes de guerra pelo Tribunal Especial de Haia, nos Países Baixos.
1: Edição das 3 da tarde com João Vasco, num simultâneo com a RTP Antena 1 Açores e RTP Mundo. 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
5: Viva, muito bom dia, e este fim de verão está a ser magnífico. Vamos ter mais um belo dia com temperatura à volta dos 71 graus e sol. À noite o céu limpo e temperatura nos 61. Amanhã teremos uma mistura de sol e nuvens, máxima à volta dos 78 graus. Prevê-se 79 para sexta-feira, 65 no sábado e alguma chuva no domingo.
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5: Entretanto, o dólar americano está cotado na zona euro com 86 cêntimos, 5 reais e 14 centavos no Brasil, 95 escudos, 55 centavos em Cabo Verde.
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5: Quanto às marés, a maré alta a partir do meio-dia 21 minutos, abaixa às 5h42 da tarde, olhando para temperaturas do ar 68 graus em New Bedford, em Hartford, Connecticut, também em Peabody, e em Providence, 67 para Taunton, 69 em Boston, também em Lowell, zona de Quebec com 64, 72 em Toronto, 84 em Orlando.
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5: Passam 17 minutos das 10, um olhar para a Bolsa em Nova Iorque, que abriu mista nesta manhã de quarta-feira. Exatamente, temos o S&P 500 com positivo de 0,30%, o Dow abriu no negativo com 0,25%, o Nasdaq também está no positivo com mais 0,65%. Quanto ao preço do ouro, aumentou 0,7% e está neste momento uma onça de precioso metal a valer 4.379 dólares e 10 cêntimos.
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11: Faleceu no passado sábado a senhora Maria L. Pacheco Borges, com 92 anos de idade, residente em Dartmouth e anteriormente também em New Bedford. Era viúva de Gil Amaral Borges e filha dos falecidos José da Costa Machado e Maria dos Anjos Pacheco. Nascida nas Furnas São Miguel Açores, a senhora Maria Borges emigrou para New Bedford a 12 de julho de 1966, deixa a sua filha Ana e Leal e o marido Libano de Dartmouth, duas irmãs, Ana Isabel da Costa e Fátima Cruz, ambas nas Furnas em São Miguel, dois netos, Daniel Borges Leal e Cristina Maria Leal, a sua bisneta, Laila Leal, vários sobrinhos e sobrinhas. A senhora Maria Borges era mãe do falecido irmão Gildo Borges e irmã dos falecidos António Costa, Guilherme Costa e José da Costa. O velório será realizado na Casa Mortuária na quinta-feira, 17 de setembro, das 5 às 7 da tarde. O funeral terá lugar na sexta-feira, dia 18 de setembro, às 8:30 da manhã na funerária, seguindo missa na Igreja de Nossa Senhora de Monte Carmo, às 10 horas. O funeral seguirá depois para o cemitério de São João. Os preparativos fúnebres estão a cargo da Albertine Lopes Funeral Home, 129 na Allen Street, em New Bedford. Familiares e amigos são, por este meio, informados.
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Ricardo Azevedo e aquele verão, e este verão que está a terminar. Muito bom dia, vamos até às 14h. Venha aí connosco nesta emissão do dia 16 de setembro.

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Terra Santa, Nelson Rigo, aqui na manhã desta quarta-feira, é o Dia Internacional da Cardiologia Interventiva, Dia Internacional da Ciência Tecnológica e Inovação para o Sul. Cantando e rindo, faltam menos de 106 dias para o final do ano. Alma, coração e vida, o que é preciso agora é a Joana. Passam 33 minutos das 10 da manhã aqui na costa leste dos Estados Unidos. Aquele abraço para quem nos acompanha. On Air, Online, On App, estamos aí mesmo, onde você prefere, e obrigado por preferir a WJFD.

0: Há uma coração em vida com Joana, daqui a pouco The Gift e Antena, os The Gift vão estar por cá no dia 4 de outubro. Mantenha-se atento à nossa emissão.
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0: Trânsito moderado esta hora. E agora, The Gift, fácil de entender.

The Gift era fácil de entender. The Gift vai estar em Fall River, dia 4 de outubro, no Narrows. Um espetáculo a não perder. Entretanto, na estrada e com o apoio do Adauro Group, olhamos para um acidente no 25 Norte, ainda em Rhode Island, perto de Hopkins Hill Road, saída 7, um acidente que aconteceu há minutos. Tenha cuidado naquela zona, também nas zonas onde há construção. Tenha uma boa viagem com a sua 97.3. Obrigado pela boleia.

0: César Barros e o cowboy, o árbitro Miguel Nogueira vai ser o juiz da partida Porto-Benfica no próximo domingo.
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Ana Duarte, devagar e é devagar que vamos entrar na última curva desta primeira etapa, rotação 97 de quarta-feira, 16 de setembro. Neste dia 1855, eram inauguradas em Lisboa as primeiras estações de telégrafo no Terreiro do Paço, Cortes e Necessidades. Daqui a pouco, informação atualizada, Portugal e o Mundo no seu rádio, é mais um serviço público de RTP, Antena 1. E é com o Skank que vamos até às 11.

0: Estamos a terminar a etapa 1 neste Rotação 97 de quarta-feira. Hoje às 3, grande jogo da Liga Europa. AC Milan Benfica com relato Antena 1 para ouvir aqui em simultâneo na sua 97.3.
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4: Olá, boa tarde. São 4 horas no continente e na Madeira, 3 nos Açores. Está a começar o programa da tarde de quarta-feira. Eu sou a Karina Jorge, comigo tenho também a Rita Fernandes na informação. Rita, olá, boa tarde.
5: Viva, boa tarde.
4: A esta hora, no topo da atualidade.
5: O ano letivo já começou, mas há famílias que continuam sem saber onde vão estudar os filhos. No Seixal, o filho de Ana Sofia Relva está nessa situação. A mãe conta-nos neste noticiário o que está a acontecer. Está mais caro, outra vez, o cabaz alimentar, com produtos considerados essenciais. O cabaz custa hoje 255 euros. A ministra do Ambiente admite que pode ser preciso criar novos contentores específicos para as garrafas abrangidas pelo sistema Volta.
4: A esta hora estão 24 graus no Porto, também em Ponta Delgada, 25 em Coimbra e Lisboa, 27 no Funchal, 28 em Faro. Notícias às 4 da tarde. A edição é de Rita Fernandes.
5: O ano letivo já começou, mas ainda há famílias que continuam sem saber onde vão estudar os filhos. O problema é particularmente visível em Lisboa, onde faltam vagas em escolas, mas há também denúncias noutros concelhos. Já nas últimas horas, o Ministério da Educação anunciou que foram colocados mais de 500 alunos dos concelhos de Almada, Sintra e Amadora, alunos que até ontem não estavam colocados, não tinham qualquer escola atribuída. No Seixal, o filho de Ana Sofia Relva está nessa situação. Esta mãe falou com a jornalista Inês Martins e conta-nos o que está a acontecer.
6: Todos os colegas já estavam a ser colocados, e eu, até que eu entrei no portal e vi que ele estava sem colocação. A partir daí comecei a ligar para a escola diz que não tem vagas. Liguei para outra escola, também não tem vagas.
4: O filho de Ana Sofia Relva está desde final de julho sem resposta. Daniel vai para o 10º ano e tem como primeira opção a escola secundária da Amora, na Margem Sul. A mãe conta que lhe foi dito para esperar.
6: Todos me dizem que não podem fazer nada, que agora está da parte do governo. E o processo é ele, vai correr outra vez toda a lista das escolas. Todas as escolas vão dizer que não, porque não têm vagas, as turmas estão fechadas. O passo final é o Ministério da Educação ligar diretamente para a escola X e dizer tem que pôr uma vaga, abrir uma vaga para este aluno.
4: E a partir daqui foi e-mail atrás de e-mail para o Ministério da Educação e para a Agência para a Gestão do Sistema Educativo. Ana esperou e surgiu, entretanto, uma solução invulgar.
6: Entretanto, anteontem ligaram-me da Escola Secundária da Amora a oferecer uma vaga em artes. O Daniel escolheu economia. Eu ontem liguei à agência e ia falar disso. Eles já lhe apresentaram uma solução, mas você se apresentaram uma solução fora da área escolhida pelo aluno. Então um aluno de economia vai para a artes fazer o quê?
4: E agora, Ana e o filho vão continuar a fazer aquilo que têm feito até agora. Insistir e esperar.
6: Eu sei, por exemplo, aqui na zona as escolas começam na próxima segunda-feira, ainda não começaram.
7: Portanto, é esperar até essa altura.
6: A partir acho que só começam segunda-feira. Eu espero que até segunda-feira tenha colocação numa escola.
5: O relato de uma mãe, Ana Sofia Relva, cujo filho ainda não foi colocado em qualquer escola. O ano letivo já começou em muitos agrupamentos. O Ministério da Educação disse nas últimas horas que foram registados mais de 597 novos pedidos de matrículas em todos os anos de escolaridade nos concelhos de Almada, Amadora, Cascais, Lisboa, Seixal e Sintra. 597 47 novos pedidos para matrículas de alunos. A Confederação das Associações de Pais tem recebido vários relatos de encarregados de educação com alunos ainda sem escola. José Miguel Antunes, da Confederação que representa os pais, diz que entre os relatos que lhe chegam estão também alguns relacionados com alunos com necessidades específicas.
7: Há confato têm chegado alguns pedidos de ajuda por parte dos encarregados de educação, de diversa índole, de alguns que não têm de toda escola, outros que não era aquela escola. Parece a nós estamos a dar a sensação que é um jogo de um empurra muitas vezes entre as diversas escolas. Infelizmente, esses casos estão a ser ainda mais reportados por alunos que têm necessidades educativas especiais. Parece que estão aqui quase como joguetes entre os diretores dos vários agrupamentos. Seria importante que a situação efetivamente ficasse resolvida de vez, que fosse feito o apuramento factual de todos aqueles que não têm escola.
5: A Confederação de Associações de Pais apela ao Ministério que revele quantos alunos há no total, pelo país, sem escola. Apela a que sejam divulgados esses números. Também a RTP Antena 1 já fez vários pedidos ao Ministério da Educação para saber quantos alunos há pelo país ainda sem escola. A CONFAP, a Confederação de Associações de Pais, diz que é urgente saber esses dados.
7: Quais são os alunos, para onde é que eles querem ir, se são alunos com necessidades educativas especiais, se são migrantes, se são alunos que querem mudar de escola. Há aqui um conjunto de situações que, no nosso entender, têm que ser muito bem analisadas antes de emitirmos qualquer opinião de facto, porque, de facto, nós fazemos as perguntas e aquilo que nós não encontramos são respostas. É aquilo que os encarregados de educação mais querem é respostas e que se resolva o problema o mais rapidamente possível.
8: Tem informação de crianças que foram impedidas de entrar nas escolas porque não tinham a turma e professor atribuído?
7: Nós não temos essa informação de forma oficial. Nós soubemos dessa informação através da comunicação social. É uma situação que nos espanta. No entanto, aquilo que nós fazemos sempre é pedimos que nos façam reportar essas situações.
5: José Miguel Antunes, da Confederação.

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1: Registados desde o início deste mês quase 600 novos pedidos de matrículas em todos os anos de escolaridade. A escola começou para muitos alunos na passada segunda-feira. Está mais caro outra vez o cabaz alimentar com produtos considerados essenciais. As contas da DECO Proteste mostram que o cabaz subiu esta semana 72 cêntimos. É a terceira semana consecutiva em que há uma subida do preço, é o que explica Nuno Figueiredo.
2: Não sendo uma subida muito significativa, estamos a falar em pouco mais de 70 cêntimos, não deixa de ser uma subida a mais. Estivemos a contar que entrar numa tendência de descida é contrariada rapidamente por aumentos consecutivos e esta voltou uma vez mais a subir face à semana anterior. Estamos a falar de um aumento de pouco mais de 70 cêntimos, mas um aumento que nas contas finais faz com que, por exemplo, para comprar as mesmas coisas que comprava no início deste ano, tenho que pagar mais 15 euros.
1: Nuno Figueiredo, da DECO Proteste, explica também que produtos é que ficaram mais caros nos últimos dias.
2: Neste caso em concreto desta semana, de legumes, de fruta, também alguma massa, atum, foi uma mistura que não é muito igual nos últimos tempos de produtos que aumentam, mas que são estes que em certa medida acabam por desestabilizar o valor final do cabaz e torná-lo mais uma vez mais caro face à semana anterior. Falamos de tomate xuxa, de pão de forma, enfim, atum. Coisas tão banais e tão básicas do dia-a-dia que um ligeiro aumento acaba por tornar mais pesado para o bolso das pessoas sempre que vão ao supermercado.
1: Nuno Figueiredo, da DECO Proteste, que explica à RTP Antena 1 que está mais caro, outra vez, pela terceira semana consecutiva, está mais caro ir ao supermercado. Nas contas da DECO Proteste, o cabaz com 63 alimentos considerados essenciais custa hoje quase 256 euros. A Ministra do Ambiente admite que pode ser preciso criar novos contentores específicos para as garrafas e para as latas abrangidas pelo sistema Volta. É uma resposta possível às queixas sobre garrafas retiradas dos ecopontos, também queixas sobre lixo remexido e espalhado pelas ruas, situações relatadas, nomeadamente nos últimos dias, pelo Presidente da Câmara de Lisboa, Carlos Moedas. Em declarações à RTP Notícias, a Ministra do Ambiente disse que a medida do sistema Volta está para ficar, mas reconheceu que é preciso encontrar soluções para os problemas que estão a surgir em vários municípios.
3: Estamos a estudar a melhor solução. Por exemplo, alguns países adotaram ter um recipiente à parte onde são postas estas garrafas e estas latas, evitando que se tenha que mexer e derramar o lixo, os restantes resíduos. Portanto, problema a problema estamos a resolver e queria chamar a atenção que nós estamos a pagamos desde que estamos no governo 600 milhões de euros só pelo plástico que não foi reciclado. Portanto, nós pagamos multas por aquilo que não reutilizamos. Temos metas muito exigentes e temos multas que saem do Orçamento de Estado e que são multas pesadas e é um assunto que temos que resolver.
1: Questões que precisam de ser resolvidas, é o que admite a Ministra do Ambiente. Medidas para evitar lixo remexido e espalhado pelas ruas, para recuperar as garrafas e as latas que são depositadas nas máquinas do sistema Volta. A Ministra do Ambiente, em declarações à RTP Notícias, admitiu que pode ser preciso criar novos contentores específicos para as garrafas abrangidas pelo sistema Volta. Maria da Graça Carvalho, que esteve no Parlamento Europeu, a ouvir o discurso da Presidente da Comissão Europeia, um discurso em que Ursula von der Leyen fez um balanço do trabalho da Comissão Europeia e apresentou também as principais prioridades para o próximo ano. A fadista Carminho e o cantor Dino de Santiago estão nomeados para os Grammy Latinos. São dois dos artistas que podem ganhar a distinção de melhor canção em língua portuguesa nos prémios que divulgam todos os anos a música latino-americana, ibero-americana. Os nomeados foram revelados esta tarde e a cerimónia entrega os Grammy no próximo dia 12 de novembro, nos Estados Unidos. Carminho e Dino de Santiago podem juntar-se a José Cid.

0: e a Carlos do Carmo, eles que estão na lista dos vencedores de Grammy Latino.
1: Rita Fernandes, nesta edição das 4, na Antena 1, também em simultâneo com a RTP Mundo e online sempre em noticias.rtp.pt.
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5: Uma vez mais, bom dia. Está aí uma tarde a bater à porta que vai ser quente e agradável. Temperatura nos 71, 61 esta noite com o céu descoberto. Amanhã teremos algumas nuvens, temperatura nos 78. Para sexta-feira, 79, também com poucas nuvens. E um dia de sol, algumas nuvens no sábado, com temperatura nos 65. Prevê-se chuva para domingo e segunda-feira.
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5: E o dólar americano vale 86 cêntimos na zona euro, R$ 5,14 no Brasil, 95 escudos mais 55 centavos em Cabo Verde.
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8: Era e continua a ser. Quanto a marés, maré alta a partir do meio-dia e 21, maré baixa às 5h42 da tarde. Hoje a temperatura média da água de mar aqui na Grande New Bedford vai estar na casa dos 70 graus Fahrenheit. Temperaturas do ar 69 em New Bedford e em Fall River. Depois temos Providence Taunton com 70, 71 para Peabody e Hartford, Connecticut, 72 em Newark, New Jersey, 72 também para Boston, 73 em Lowell e em Toronto, Canadá, 66 em Quebec, 85 em Orlando.
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A noite e o dia, medley com Cássio Abril, esta hora de emissão. Muito bom dia, é quarta-feira. Passam 22 minutos das 11, agora com Filipe Delgado.

0: Filipe Delgado, completamente apaixonado. Esta hora o trânsito está moderado em Rhode Island e em Massachusetts. Entretanto, hoje é quarta-feira e esta tarde vai estar nas bancas mais uma edição do jornal Portuguese Times.
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Muito bem, de mão em mão, Portugal, meu país, Luís Neves aqui nesta manhã de 16 de dezembro. No dia de hoje, no ano 1900, António França Borges fundava o jornal O Mundo, que viria a contribuir para o movimento republicano e implantação da República em Portugal. E depois do Luís, um talento da comunidade, temos o Piduca da Silva, outro talento da comunidade. Aqui com um perfume especial, perfume crioula.

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vizinho do primeiro andar, com vizinhos, estamos já a caminho do meio-dia, altura em que o Carlos Félix vai atualizar a informação da região. Depois do chefe Nando, mais uma edição de hoje, cozinho eu. Teremos também o jornal de desporto ontem num, hoje numa edição do João Gomes Dias. A Escola Portuguesa de New Bedford anuncia que as matrículas estão abertas de segunda a quinta-feira, das 10 da manhã às 6 da tarde. As aulas começam no dia 5 de outubro, pelas 5:30 da tarde.

Bilu tateia o Décio Gonçalves, artista madeirense que vive no Canadá. É história no Bedford com sol, temperatura 70 graus, umidade relativa do ar 73%. De Toronto para New Bedford agora com Jorge Macedo.

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Do álbum de recordações de Nilton César tivemos aqui Cor de Café. E com cheirinho a café estamos a terminar esta emissão, esta segunda hora de emissão, assim que é. Daqui a pouco será tarde aqui na Costa Leste. Vamos ter informação com Carlos Félix, hoje cozinho eu, também com o chefe Nando, e depois o João Gomes Dias com o Desporto da Antena 1. Adeus, manhã. Olá, tarde.

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3: A Autoridade de Transportes Públicos de Rhode Island aprovou o início do projeto para a construção de um novo terminal de autocarros junto à estação de comboios de Providence. A decisão visa retirar a central da Kennedy Plaza e criar uma ligação direta entre os autocarros e a rede ferroviária no centro da cidade. O projeto já conta com um financiamento assegurado de US$ 77 milhões, que inclui um apoio de US$ 25 milhões do Departamento de Transportes dos Estados Unidos. A proposta inicial prevê 16 cais de embarque perto da interseção das ruas Francis e Gaspee. O custo total da obra será apurado durante esta fase de projeto, sendo necessária uma aprovação final do Conselho da empresa antes do arranque da construção. A mudança de localização tem o apoio do Mayor de Providence, Brett Smiley, mas enfrenta a oposição de grupos de utentes. A coligação Safe RIPTA defende que a prioridade do Estado devia ser o financiamento do serviço e o restabelecimento das linhas cortadas no último ano. Por seu lado, a coligação em defesa da Kennedy Plaza critica os custos elevados da mudança e afirma que a população e os passageiros não foram consultados sobre esta decisão. A empresa de biotecnologia Ascra BioNTech, com laboratório em Worcester, Massachusetts, foi contemplada com um contrato de quase US$ 8 milhões da NASA. O financiamento inserido no programa de aplicações de produção no espaço destina-se a desenvolver a produção em órbita terrestre de uma plataforma avançada de transporte de medicamentos e terapias genéticas. A tecnologia desta empresa de Massachusetts utiliza nanopartículas estáveis à temperatura ambiente capazes de entregar tratamentos em tecidos do corpo humano de difícil acesso, como a cartilagem das articulações, os rins e tumores sólidos. De acordo com a empresa, o fabrico em ambiente de microgravidade permite testes iniciais mais rigorosos, o que simplifica o caminho para as aprovações médicas. Um dos principais focos da empresa de Worcester é o combate à osteoartrose, uma condição que afeta 1 em cada 4 americanos e cerca de 607 milhões de pessoas em todo o mundo. A startup de biotecnologia de Massachusetts já concluiu 6 missões na Estação Espacial Internacional e prevê realizar mais 6 missões nos próximos 8 anos. A empresa, que já acumulou mais de US$ 8 milhões em prémios e apoios financeiros, prevê levar a sua tecnologia a ensaios clínicos junto da FDA até 2028. Agora foi contemplada com quase US$ 8 milhões por parte da NASA para financiar o avanço da produção de medicamentos no espaço, que, segundo esta empresa, permite testes iniciais mais rigorosos e mais rápidos. Já estão abertas as inscrições para a 4ª edição do Festival de Cinema de New Bedford. Os realizadores podem submeter os seus trabalhos através da plataforma filmfreeway.com. O festival vai decorrer entre 8 e 11 de abril de 2027. O evento vai exibir uma grande variedade de filmes e oferecer oportunidades para debates e para estabelecer contactos profissionais. A organização está a aceitar inscrições em várias categorias. A lista inclui curtas-metragens, documentários, séries de televisão, filmes, animação, narrativa, anúncios de serviço público, vídeos musicais e filmes de estudantes. Existe uma categoria específica para os residentes da South Coast que permite aos habitantes locais submeter os seus projetos sem qualquer custo. O prazo final para as inscrições termina a 20 de dezembro.
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4: Fica agora mais uma sobremesa portuguesa perfeita para acompanhar um café. Pudim de laranja. Aqueça o forno a 350 graus Fahrenheit. Misture 5 ovos com 6 onças de açúcar, 8 onças de leite e 4 onças de sumo de laranja. Junte a raspa de uma laranja e misture bem. Coloque o preparado numa forma caramelizada. Leve ao forno, em banho-maria, por cerca de 45 minutos. Deixe arrefecer completamente antes de desenformar. Um pudim cremoso, aromático e muito agradável.
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2: Lembrando, a história foi numa simples caravela que os nossos marinheiros descobriram novos mundos. Mas hoje, a pé, de bicicleta, de carro ou caminhão, você pode descobrir o bife mais famoso da região. Quer seja homem, senhora, rapaz ou donzela,

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4: É um dia de reencontros em Milão. Rubén Amorim e Gonçalo Ramos defrontam o Benfica esta noite em San Siro, num duelo entre dois gigantes do futebol do velho continente. Outrora adversários em finais da Taça dos Clubes Campeões Europeus, agora os dois emblemas defrontam-se na Liga Europa, naquele que é um encontro aguardado com enorme expectativa pelos adeptos encarnados. Até porque Paulo Sérgio, diretamente de Milão, não está só em causa o calibre do adversário, mas as possíveis e prováveis mudanças que Marco Silva poderá fazer antes da visita ao terreno do Futebol Clube do Porto.
5: O Benfica realiza esta noite o 13º jogo oficial da temporada. Vai ser o quarto em 11 dias, sendo que três deles foram fora de casa, Funchal, Moreira de Cónegos e hoje aqui em Milão. Para mais, no domingo vão ao Dragão para defrontar o Futebol Clube do Porto no primeiro clássico da temporada. Por tudo isto, Marco Silva avisou que terá de fazer uma gestão inteligente do plantel. Por tudo isto, o 11 inicial de logo vai ter seguramente algumas alterações. Quantas, só mesmo o treinador do Benfica saberá. Mas a titularidade de João Palhinha é uma certeza. Ontem, na antevisão do jogo, praticamente a confirmou, sendo que ao lado deverá estar o norueguês Orsnes na primeira titularidade da época. Na baliza é provável o regresso de Trubin. Veremos mais tarde se o ucraniano vai ficar com as competições europeias e as taças, sendo que o campeonato fica entregue a Samuel Soares. O regresso de Sudakov é outra das possibilidades, assim como a hipótese de Luke Bacchio, Duran e mesmo o central de Circati a começarem no 11. Também o AC Milan deve mudar alguma coisa na equipe inicial. A saída de Modric, a entrada de Pulisic, já recuperado de lesão, são as mais faladas. O luso-belga Diego Moreira, depois de dois golos marcados à Lazio em Roma no sábado, é quase certo que vai começar de início. O jogo começa em San Siro às 8 da noite, hora de Portugal Continental, não sendo excluir que possa chover no decorrer da partida.
4: E joguem jogar estarão em campo duas grandes equipas. É essa a convicção de Luís Filipe, o antigo lateral das Águias, que esteve à conversa com a Antena 1.
6: Podia ser perfeitamente um jogo de Liga dos Campeões, dois clubes habituados a estar nessa grande competição, gigantes da Europa. Agora vamos ver como é que o jogo vai desenrolar. São duas equipas que mudaram este ano, que estão à procura do seu melhor, e portanto estamos ainda a início de época e ainda a palpar muito aquilo que serão as duas equipas, se calhar, no futuro, mas a gente vai ver um jogo muito bom ao nível, se calhar, da Liga dos Campeões, também espero eu, como espectador.
4: Luís Filipe perspectiva um jogo equilibrado, mas diz que é o Benfica o conjunto que está a assimilar mais rapidamente as ideias do novo treinador.
6: É o Milan que ainda está longe daquilo que poderá ser a imagem de Ruben, ainda tem muito pouco tempo de trabalho, ao contrário de Marco Silva, um bocadinho mais tempo até por essa entrada nas pré-as de acesso à Liga Europa. Isso faz com que o Benfica neste momento esteja um bocadinho mais rutinado com as ideias do novo treinador, ao contrário do Milan, mas acho que é um jogo de tripla sem dúvida nenhuma. Acredito que vai ser um jogo equilibrado e que se vai decidir nos detalhes.
4: E sobre um possível festejo de Gonçalo Ramos?
6: Foi o Benfica que o fez dar a conhecer ao futebol mundial, e portanto acredito que se marcar e vai guardar as pistolas, como diz, até porque em respeito ao clube que o formou e ao clube que o lançou, isso não tem dúvidas.
4: Nesta entrevista conduzida pelo jornalista Ricardo Pinheiro, Luís Filipe espera também uma recepção com pompa e circunstância a Rui Costa.
6: Foi um jogador muito importante para o Milan e deixou a sua marca, e portanto é um grande jogador que deixou muitas saudades, com certeza, nos adeptos do Milan, e portanto acredito que será bem recebido, até porque não tem razões para não ser.
4: E o jogo desta noite, em boa verdade, já arrancou ontem nas conferências de imprensa de antevisão, com João Palhinha a ser o tema que une os dois treinadores.
7: O Palhinha vai jogar este e vai jogar o próximo, e é um jogador muito forte nas bolas paradas, na pressão, nós sabemos isso.
4: E após a certeza de Rubén Amorim, a resposta pronta de Marco Silva.
8: Não sei se o Rubén falou com o João ao telefone, não faço ideia, mas para domingo...

0: certeza que ele não sabe se vai jogar, nem o João sabe se vai jogar amanhã, quanto mais ninguém.
1: O Milan Benfica está marcado para hoje às 8 da noite e é para seguir aqui na rádio com o relato do enviado especial Paulo Sérgio. Antes, às 5h45, é a vez do Ararat de Tulipa, o técnico português, estrear-se na Liga Europa. O conjunto arménio vive momento histórico sob o comando do treinador português.
2: Acabamos o ano passado por ganhar o campeonato. Este ano, após entrarmos no playoff da Champions, conseguimos também o apuramento direto para a Liga Europa e nós também saber das dificuldades que vamos encontrar, mas não mudamos os nossos comportamentos, que queremos ser nós, queremos ser a nossa equipa, queremos ter a atitude correta para defrontar equipas com uma outra dimensão.
1: E a primeira das equipas que vai defrontar nesta Liga Europa é o Sparta de Praga, que Tulipa conhece muito bem.
2: Foi o Sparta que nos eliminou o ano passado das competições europeias. É uma equipa com uma dimensão diferente, eu acho que é mais uma equipa de Champions do que propriamente da Liga Europa. Sabemos das suas virtudes, das suas capacidades como equipa, da sua capacidade quando tem bola e também quando não tem bola, que é uma equipa muito agressiva e muito física.
1: E para anular este adversário, o técnico português deixa uma garantia.
2: Não fugirmos daquilo que é a nossa identidade, e se fugirmos um pouco daquilo que é a nossa identidade, seja por mérito do opositor e não por receio nosso. Acreditar nessa base de oportunidade que temos para poder ter sucesso no jogo.
1: Escutado pelo jornalista Walter Madureira, o técnico do Ararat partilhou também os objetivos que tem para a presente temporada.
2: De voltar a manter o nosso título de campeão. Sabemos que vamos ter dificuldades, mas enfrentamos isso com todo o otimismo, porque temos um plantel competente, com qualidades e portanto não temos que recear em nada esta luta que vamos ter com as principais equipas daqui.
1: Tulipa, treinador português do Ararat, que hoje recebe na Arménia o Sparta de Praga para a Liga Europa, competição na qual há outros 5 treinadores portugueses em ação no dia de hoje, além do Milan Benfica, com Ruben Amorim e Marcos Silva, também o Anderlecht Lyon, com Vítor Bruno e Paulo Fonseca, e claro, o Leverkusen Celje, a formação eslovena que vai à Alemanha, sob o comando de Victor Campelos. Para amanhã, os olhos postos no Torriense, que tem essa estreia marcada na Liga Europa, nos arredores de Oslo, na Noruega. O conjunto de Torres Vedras joga na casa do Lillestrøm e a Antena 1 já está no norte da Europa, como nos conta agora tudo o jornalista Carlos Rui Abreu.
3: Foi no meio de hectares e hectares de campos verdes, paredes meias com um campo de golfe, um centro equestre, entre pessoas que passeiam os animais, idosos que fazem as suas caminhadas, que o técnico Hans Odgaard, pai de Martin Odgaard, o norueguês que joga no Arsenal, e o Lillestrøm fez o treino, o último, antes da recepção ao Torriense. De notar apenas a ausência de um jogador que está lesionado desde há alguns dias, falo do central experiente Espen Garnas, é para já a única baixa confirmada para o jogo de amanhã. De resto, não houve os habituais 15 minutos abertos à comunicação social. O treino foi totalmente aberto, um clima de boa disposição de um clube que está a atravessar uma excelente fase. O ano passado subiu da segunda à primeira liga norueguesa, venceu a taça da Noruega e por isso conseguiu esse passaporte para a Liga Europa. Vem também de uma vitória importante frente ao maior rival, o Vålerenga, na última jornada do campeonato, no último fim de semana, 2-0. Vai encontrar um torriense que dentro de minutos parte do aeroporto de Lisboa em voo comercial em direção a Oslo, depois cerca de 25 minutos, meia hora de trajeto de autocarro até à cidade de Lillestrøm. Depois de um dia chuvoso, ontem muito nublado, hoje o sol vai brilhando, os termómetros não passam dos 15 a 16 graus, a equipa do torriense vai chegar aqui ao final do dia, depois o técnico Luís Tralhão e em princípio André Simões irão estar presentes na Orosan Arena para falarem com os jornalistas bem mais cedo, dentro de essencialmente 20 minutos. Hans Odgaard e Frederik Goldbrandsen vão também abordar o jogo de amanhã com os jornalistas aqui presentes na Noruega.
1: Carlos Rui Abreu, que amanhã vai relatar o Lillestrøm Torriense a partir das 8 da noite, é a estreia da equipa de Torres Vedras nas provas da UEFA. Ainda no que diz respeito ao futebol masculino português, de há instantes essa notícia de que Vasco Seabra foi considerado treinador treinador do mês, 46% dos votos. Acabou por ficar à frente de Francesco Farioli do Porto, que teve 27%, e de Petido Santa Clara, que arrecadou 15% dos votos. Recorde Vasco Seabra do Arouca, treinador do mês na Primeira Liga. A Seleção Nacional Feminina de Sub-20 joga hoje os oitavos de final do Campeonato do Mundo. É um duelo ibérico que está marcado para as 5:30 da tarde e que foi projetado naturalmente pela selecionadora Marisa Gomes.
4: Espanha é uma séria candidata ao título, como nós já sabemos. É uma equipa que gosta muito de ter bola, muito agressiva na pressão. Tem jogadoras tecnicamente também com qualidade para fazer diferença. Pensamos que somos também uma equipa que tem virtudes, temos qualidades e temos capacidade individual e coletiva para ser competitivas no show.
1: Mas aconteça o que acontecer, logo mais em Katowice, na Polónia, a jogadora Carolina Santiago diz que o trajeto de Portugal já por si é notável.
5: Fizemos história, ficamos muito felizes por isso. Agora é focar no jogo que aí vem, é muito importante. Estamos entre as 16 melhores equipas do mundo, isso é algo que é história mesmo, é incrível, e vamos aproveitar o momento e desfrutar e dar o melhor para Portugal.
1: Recordo que o vencedor deste Portugal-Espanha vai defrontar o Brasil ou os Estados Unidos da América neste Mundial que está a decorrer na Polónia. Foi preciso sofrer, mas o Real Madrid lá conseguiu ganhar com um golo para lá dos 90 minutos. Golo esse de Carlos Espi, à semelhança do que já tinha acontecido na primeira jornada na casa do espanhol de Barcelona. No final, Mourinho diz que com o Real há sempre animação garantida.
6: Me parece um pouco de... Não sei se é uma palavra correta.
7: Parece-me que houve um pouco de facilitismo. Quando tudo parece fácil, deixamos as coisas andar. Sofremos um golo e o jogo ficou em aberto. A parte boa é que no meio das dificuldades e com a pressão de não perder pontos, a equipa reage e ganha. A outra parte boa é que, a ver os jogos do Real Madrid, ninguém se aborrece. São sempre divertidos.
6: Que nada se aburre. Porque são muito divertidos.
1: Real Madrid soma agora os mesmos 15 pontos do Barcelona, a formação catalã que hoje acerta calendário na recepção ao Racing Santander em Camp Nou. De ontem vem ainda ao primeiro gol de Pedro Gonçalves com a camisola da Fiorentina, um remate de longa distância que deu 3-0 no triunfo diante do Pisa em jogo da Copa Itália, momento assinalado na conferência de imprensa pós-jogo pelo técnico Paulo Vanoli.
8: Pedro, para mim, é um jogador capisce lo spazio.
9: O Pedro, para mim, é um jogador que entende o espaço e é tecnicamente forte, como vimos no golo. Neste momento, talvez devido ao que se passou este verão, falta-lhe um pouco de condição física e estou a tentar geri-lo para que chegue à pausa e depois possa fazer um bom trabalho. Quando ele entrou, mudou o nosso ritmo. Ao posicionar-se nas entrelinhas, mostrou o ritmo de jogo de quem sabe jogar futebol. Não sou eu quem o vai descobrir agora.
8: Jogador é que sabe jogar a cacho. Não nos compro eu.
1: E do outro lado do Atlântico, o Vasco da Gama de Pedro Emanuel já está nas meias finais da Copa Sul-Americana após eliminar os colombianos do Santa Fé. O técnico português Pedro Emanuel, que espera agora fazer história no gigante da colina.
10: A ambição é algo que nós ou temos ou não temos. Ou lutamos por aquilo que acreditamos ou então somos normais. E acho que esse é o ponto que eu posso acrescentar neste grupo, para que esta ambição esteja sempre presente, para que os jogadores se sintam motivados a serem jogadores do Vasco e a conquistarem pelo Vasco. E isso é a história do Vasco.
1: O Vasco que vai agora defrontar nas meias finais o Boca Juniors. Para esta noite agendado o jogo do Palmeiras, mas na Libertadores da América, o Verdão de Abel Ferreira vai ao Equador jogar em altitude, a quase 3 mil metros diante da LDU. Recordo que o conjunto brasileiro venceu a primeira mão destes quartos de final em São Paulo por 1-0. No voleibol, Portugal fica hoje a saber se fica ou sai do Campeonato da Europa masculino, tudo nas mãos da Macedónia do Norte, que precisa de vencer Israel para afastar os israelitas e, com isso, qualificar a seleção portuguesa rumo aos oitavos de final da competição. O jogo está marcado para as 14h na Arena de Sófia, na Bulgária. No handball, é dia de segunda jornada da Liga dos Campeões e, após o brilharete na ronda inaugural, o Sporting visita hoje o terreno do Kristianstad, equipa que o lateral dos Leões, Emil Berlin, conhece muito bem.
11: São uma boa equipa, com vários jogadores jovens e talentosos. Vão querer mostrar-se à Europa e mostrar quão bons são. Tem um público muito forte também, que nos vai tentar tirar o equilíbrio.
1: O Kristianstad Sporting na Suécia está marcado para as 5:45 da tarde. Está confirmado o Grande Prémio de Portugal de Fórmula 1 do próximo ano. Será realizado entre 18 e 20 de junho no Autódromo do Algarve em Portimão. A campanha oficial de venda de bilhetes vai arrancar a 21 de setembro na plataforma oficial do evento, sendo que a primeira fase está dedicada a bilhetes gerais de 3 dias. Entretanto, a Figueira da Foz recebe a partir de hoje o Campeonato Mundial Universitário de Desportos de Praia, evento que reúne centenas
7: centenas de atletas. Isso mesmo deu conta aqui na Antena 1 o presidente da Federação Académica do Desporto Universitário, Diogo Salgado Brás.
12: A primeira vez em Portugal que estamos a organizar um campeonato mundial universitário de desportos de praia, que reúne as modalidades de handball de praia, voleibol de praia, futebol de praia e beach wrestling. E,
7: portanto, faz uma luta na areia?
12: É, basicamente, sim, uma espécie de luta na areia, digamos, sim, assim. Irá reunir cerca de 700 agentes esportivos, oriundos de 31 países, e que temos representatividade de 5 continentes diferentes. Irão ser dias bastante preenchidos, dias que em cheio, digamos assim, em que o desporto universitário nacional irá sair certamente valorizado.
7: Diogo Salgado Brás sobre os mundiais universitários que começam hoje na Figueira da Foz. E fechamos com ténis de mesa e com os resultados do WTT Contender de Bangkok na Tailândia. João Monteiro segue em frente na competição após ter afastado o japonês Intata Moshida. Já a dupla formada por Fuyu e Jenny Chow acabou eliminada por um par 100% sul-coreano.
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14: 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Faleceu no passado sábado a senhora Maria L. Pacheco Borges, com 92 anos de idade, residente em Dartmouth e anteriormente também em New Bedford. Era viúva de Gil Amaral Borges e filha dos falecidos José da Costa Machado e Maria dos Anjos Pacheco. Nascida nas Furnas São Miguel Sores, a senhora Maria Borges emigrou para New Bedford a 12 de julho de 1966, deixa a sua filha Ana e Leal e o marido Libano de Dartmouth, duas irmãs, Ana Isabel da Costa e Fátima Cruz, ambas nas Furnas em São Miguel, dois netos, Daniel Borges Leal e Cristina Maria Leal, a sua bisneta, Laila Leal, vários sobrinhos e sobrinhas. A senhora Maria Borges era mãe do falecido irmão Gildo Borges e irmã dos falecidos António Costa, Guilherme Costa e José da Costa. O velório será realizado na Casa Mortuária na quinta-feira, 17 de setembro, das 5 às 7 da tarde. O funeral terá lugar na sexta-feira, dia 18 de setembro, às 8:30 da manhã na funerária, seguindo missa na Igreja de Nossa Senhora de Monte Carmo, às 10 horas. O funeral seguirá depois para o cemitério de São João. Os preparativos fúnebres estão a cargo da Albertine Lopes Funeral Home, 129 na Allen Street, em New Bedford. Familiares e amigos são, por este meio, informados.
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Bela interpretação, Estrela da Tarde, aqui com Fernando Tordo e Carminho. Carminho, que está nomeada para os Grammy Latino, mais um valor português a nível mundial. Boa tarde, bom almoço, se for o caso. Esta hora, na cidade de Baleira, cheinha de sol e uma temperatura de 70 graus, umidade relativa do ar 73%, tudo juntinho dá um feels like, como se diz, à volta dos 76 graus. Agora um Selmo Ralph com Lorena, só mais uma vez.

belo tema, só mais uma vez, e foi também 16 de setembro de 1982 que o Papa João Paulo II iniciava uma visita pastoral a Moçambique.

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0: E depois do Leandro e Leonardo, tivemos a banda de Cascais, os Delfins. Estamos agora já a cerca de 11 minutos, aliás, 12 minutos de uma da tarde, de informação com Antena 1, trânsito moderado nas estradas de Massachusetts e Rhode Island, algumas áreas com construção. Tenha cuidado, tudo cuidado é pouco, mas é bom lembrar que devagar também se chega ao lugar.
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Está em sintonia com a WJFT Studios em New Bedford, Massachusetts, emissão mundial. A Nova Lisboa do Dino Santiago, Dino que também está nomeado para os Grammy Latino. Eu e a Carminho. Boa sorte para ambos. E estamos a finalizar mais uma hora de emissão, esta uma hora especial, hora de almoço. Daqui a pouco informação Antena 1, assim que for uma da tarde na Costa Leste. Até lá, Joana Espadinha. O material tem sempre razão. Diga lá que não, hein?

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2: Boa tarde e uma hora.
3: Boa tarde, são 6 horas no continente e na Madeira, 5 nos Açores. A esta hora no topo da atualidade, Rita.
4: Os encarregados de educação querem saber quantos alunos há pelo país ainda sem escola. Os alunos do ensino básico começaram as aulas na segunda-feira passada, mas Gabriel ainda está à espera de ser colocado para começar o 7º ano. Vamos ouvir a história deste aluno. André Ventura quer falar com o Presidente da Assembleia da República, quer esclarecer quais os critérios que levaram à recusa do pedido do Chega para formar uma comissão de inquérito sobre a liderança de Luís Neves na PJ. A Ministra do Ambiente admite que pode ser uma solução criar novos contentores só para embalagens com o símbolo Volta.
3: 23 graus a esta hora no Porto e em Ponta Delgada, 24 em Coimbra e Lisboa, 26 no Funchal, 27 em Faro. Edição das 6 da tarde, na Antena 1, com Rita Fernandes.
4: O Gabriel tem 13 anos, deveria ter tido o primeiro dia de aulas na segunda-feira passada, mas ainda não tem escola.
5: Eu estou um pouco preocupado, porque se eu demorar para conseguir vaga, eu vou chegar com a matéria atrasada, todos os alunos já vão ter aprendido várias matérias e eu não. E ainda se eu demorar muito, eu não consigo os livros, e até os livros chegarem vai demorar mais ainda. Preocupado com fazer amigos, eu não estou, porque eu sou uma pessoa bem fácil de fazer amizades. O que eu gostaria de ficar era mais perto, só que se eu conseguir uma vaga numa mais longe, eu também não me importo. O que eu gostaria mesmo é conseguir uma vaga.
4: Gabriel, 13 anos, não está preocupado com a possibilidade de não conseguir fazer novos amigos. Está sim preocupado com a matéria que pode já ter perdido, tendo em conta que as aulas começaram na segunda-feira passada. Gabriel, 13 anos, vai para o 7º ano, mas ainda não tem escola. É um dos alunos que pelo país não tem em colocação. Não é conhecido o número total de alunos sem escola. O Ministério da Educação ainda não revelou o número total de alunos que não têm escola. A RTP Antena 1 espera há vários dias por essa resposta. A Confederação das Associações de Pais pede esse número ao Ministério. José Miguel Antunes, da Confederação que representa os encarregados de educação, os pais, diz que entre os relatos têm também chegado histórias de alguns alunos com necessidades específicas.
6: Há confronto, têm chegado alguns pedidos de ajuda por parte dos encarregados de educação, de diversa índole, de alguns que não têm de toda escola, outros que não era aquela escola. Parece, a nós estamos a dar a sensação que é um jogo de um empurra muitas vezes entre as diversas escolas. Infelizmente, esses casos estão a ser ainda mais reportados por alunos que têm necessidades educativas especiais. Parece que estão aqui quase como joguetes entre os diretores dos vários agrupamentos. Seria importante que a situação efetivamente ficasse resolvida de vez, que fosse feito o apuramento factual de todos aqueles que não têm escola.
4: Há pais que desesperam por respostas. É uma dessas histórias que vamos ouvir já a seguir deste noticiário. O Ministério da Educação não revela, por enquanto, quantos alunos há pelo país sem escola. O Ministério diz só que já foram colocados mais de 500 alunos em Almada, em Sintra e na Amadora, mas não revela quantos casos há por resolver no país. Filinto Lima, o representante da Associação de Diretores de Agrupamentos e Escolas Públicas, diz à RTP Antena 1 que os casos estão a ser, aos poucos, resolvidos.
7: Estas situações estão a ser resolvidas com estas reuniões, e eu gostaria muito, no mais curto espaço de tempo possível, todas estas situações tivessem um final feliz, e o final feliz será, de facto, atribuir uma turma, atribuir uma escola a estes meninos que deviam estar a estudar desde a passada segunda-feira, embora no ensino secundário As aulas começam mais tarde, só no dia 21, mas para muitos já começou no dia 14. Portanto, nos principais concelhos, Lisboa, Sintra, sobretudo Lisboa e Sintra, mas também na Amadora e Barreira e Odivelas, essas reuniões já se realizaram, portanto o problema está superado. Poderá haver ainda outras situações, noutros concelhos, em que este tipo de reuniões se justifiquem. E eu penso que é uma boa estratégia do Ministério da Educação reunir com os diretores, haver aqui, portanto, alguém a moderar esta reunião, que é tutela com certeza, para que estes casos sejam resolvidos no mais curto espaço de tempo possível.
4: Ainda hoje houve uma reunião no Ministério com os diretores de escolas de Odivelas e do Barreiro. Filinto Lima, presidente da associação que representa os diretores de agrupamentos e escolas públicas, diz que muitos destes casos, casos de alunos que ainda não foram colocados, são uma consequência de matrículas feitas fora do tempo. A Ministra do Ambiente admite que pode ser preciso criar novos contentores específicos para as garrafas abrangidas pelo sistema Volta. É uma possível resposta às queixas sobre lixo remexido e espalhado pelas ruas. São situações relatadas nos últimos dias, nomeadamente pelo Presidente da Câmara de Lisboa, Carlos Moedas, quer mesmo que o sistema Volta acabe. Diz que está a tornar-se um problema de higiene urbana na cidade. Em declarações à RTP Notícias, a Ministra do Ambiente diz que a medida é para ficar, mas reconhece que é preciso encontrar soluções.
8: Estamos a estudar a melhor solução. Por exemplo, alguns países adotaram ter um recipiente à parte onde são postas estas garrafas e estas latas, evitando que se tenha que mexer e derramar o lixo, os restantes resíduos. Portanto, problema a problema estamos a resolver, e queria chamar a atenção que nós estamos a pagamos desde que estamos no governo 600 milhões de euros só pelo plástico que não foi reciclado. Portanto, nós pagamos multas por aquilo que não reutilizamos. Temos metas muito exigentes e temos multas que saem do Orçamento de Estado e que são multas pesadas, e é um assunto que temos que resolver.
4: Questões que precisam de ser resolvidas, é o que admite a Ministra do Ambiente, que quer encontrar soluções para evitar lixo remexido e espalhado pelas ruas. Maria da Graça Carvalho admite que uma das soluções pode ser criar novos contentores específicos para as embalagens com o símbolo Volta. André Ventura quer falar com o Presidente da Assembleia da República. Quer esclarecer quais os critérios de José Pedro Aguiar Branco para rejeitar o pedido do Chega para formar uma comissão parlamentar de inquérito e discutir a liderança de Luís Neves na Polícia Judiciária, fazer essa discussão no Parlamento. André Ventura não entende as explicações que foram dadas pelo Presidente da Assembleia da República e não poupa nas críticas, Teresa Borges.
9: São críticas que se repetem. André Ventura volta a falar em bloqueio do Presidente da Assembleia da República e questiona as razões apontadas por Aguiar Branco para rejeitar o requerimento do Chega.
10: Não há razão, não há desculpa, não há critério, não há racionalidade, há abuso, pura e simplesmente.
9: Fala mesmo em dualidade de critérios.
10: Se não quer a comissão de inquérito às gêmeas, ao caso de Luís Neves, diga. Mas porquê é que isso leva a ter critérios diferentes em relação às outras comissões de inquérito? Teve pressões do PSD para isso? Tem pressões do Primeiro-Ministro para isso? Tem pressões de Luís Neves para isso?

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1: Aumentado inquérito putestativo.
2: E não revela também se está disponível a acompanhar o requerimento do JPP para constituir uma comissão de inquérito, esse admitido.
1: O PS e o PS já disseram que não vão permitir uma comissão de inquérito. Não vale a pena termos fantasias sobre isto.
2: Conferência de imprensa no Parlamento, cerca de duas horas depois de ter publicado nas redes sociais um breve vídeo a reagir à decisão de Aguiar Branco, em que diz várias vezes a palavra ditadura. Na declaração aos jornalistas, nem uma referência à mesma expressão, questionado sobre se considera Aguiar Branco um ditador. Ventura responde apenas:
1: acho que quando impedimos instrumentos legais e democráticos, sem razão nenhuma, estamos a mostrar que não temos o instinto de proteger a liberdade e a lei, estamos a proteger os interesses e os amigos. E isso é um caminho perigoso para a ditadura.
2: Mais grande nas palavras, a prometer uma decisão.
1: Vou reunir também com o grupo parlamentar, com a bancada, com a liderança parlamentar do Chega, e amanhã falaremos novamente.
2: E a garantir que o tema se vai manter na agenda política.
3: André Ventura, que não adianta a resposta do Chega sobre se vai votar a favor da comissão entregue pelo JPP para discutir no Parlamento a liderança de Luís Neves na direção da PJ. O secretário-geral das Nações Unidas faz um apelo. Diz que é preciso cooperação internacional para definir limites e mecanismos de segurança na inteligência artificial. O apelo foi feito hoje pelo secretário-geral das Nações Unidas num discurso acompanhado pelo jornalista Sérgio Infante. Nesse discurso, António Guterres assumiu que há tentações para um desenvolvimento sem limites da inteligência artificial, mas apela a mais regras.
4: António Guterres deixou apelo para uma cooperação internacional na discussão sobre os limites da inteligência artificial. O secretário-geral da ONU recorda que não há fronteiras para esta nova ferramenta e para os riscos que implica, e por isso defende um conhecimento sobre eventuais mecanismos de controlo e uma forma segura de utilização.
5: We need a shared understanding.
6: Nós precisamos de um conhecimento partilhado sobre como avançar de forma segura e responsável no desenvolvimento da inteligência artificial e, em simultâneo, identificar como estes sistemas, cada vez mais poderosos, podem necessitar de medidas de segurança ou medidas adicionais para gerir potenciais riscos.
4: E para dar um empurrão a esta mobilização global, o secretário-geral das Nações Unidas lembra que os governos têm a responsabilidade de proteger os cidadãos e que esta regra se aplica agora à inteligência artificial, porque a dignidade humana tem de estar no topo da discussão.
5: We need guardrails to build trust.
6: Precisamos de mecanismos de segurança para construir confiança e que tornem a inteligência artificial segura, transparente e responsável, com a dignidade humana no centro.
4: A dignidade humana, um tema ausente nos recentes comentários de Donald Trump. O presidente norte-americano não quer limites ao desenvolvimento da inteligência artificial e, por isso, António Guterres deixa um recado.
5: I am aware of the geopolitical divides.
6: Eu estou consciente das divisões geopolíticas e das tentações que podem gerar, mas o mundo não pode permitir uma corrida para o fundo na segurança da inteligência artificial.
4: O secretário-geral da ONU anunciou ainda que na próxima semana vai discutir pessoalmente os limites da inteligência artificial em encontros com os líderes mundiais.
3: E faz esse apelo. António Guterres apela a uma cooperação internacional para definir limites e mecanismos de segurança para sistemas de inteligência artificial.
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1: 1:14, boa tarde. O tempo vai continuar soalheiro, máxima para esta tarde nos 71 graus, um pouco mais fresco nas zonas do litoral. Noite com céu limpo, 61 graus é a máxima prevista para esta noite. Já para amanhã, mais um dia parcialmente soalheiro, a temperatura à volta dos 79 graus, 81 para sexta, depois a temperatura baixa para 66 no sábado e há a possibilidade de chuva no domingo e na segunda-feira.
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1: 86 cêntimos é o valor do dólar americano na zona euro. Já no Brasil está a valer R$5,14, quanto a Cabo Verde, 95 escudos e 55 centavos.
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1: 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Muito bem, quanto a marés, a alta ocorre neste momento, baixa a partir de 17:45, 70 graus é a temperatura do ar esta hora em New Bedford, em Fall River, 71, Taunton, 73, Providence também com 73, 74 em Toronto, no Canadá, 75 em Hartford, Connecticut, 76 na zona de Boston, 76 também para Peabody, Lowell, 79, 77 em Newark, New Jersey, 74 em Toronto, 69 em Quebec e a zona de Orlando com 87 graus.
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É o techno de Celso Barros a abrir esta quarta e última hora do Rotação 97, quarta-feira. Boa tarde. Acidente na 495 Sul, na saída 24 para Lakeside Avenue. Esta tarde, a partir das 3, temos Liga Europa, as emissões do AC Milan Benfica, com relato Antena 1, aqui na sua WJFD. On air, online, on app. Estamos onde você prefere e obrigado por preferir a nossa companhia. Estamos aqui há 51 anos. Obrigado mesmo.

0: Davi 10 e Estou Além. 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N290 este, perto de Central Street, C16, que se registra mais um acidente. Deixo também aqui mais uma efeméride. No dia de hoje, em 2001, era inaugurada a 100ª Biblioteca Pública Portuguesa. Sabe onde? Em Tondela.
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0: 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E chegou o momento de ouvirmos uma mensagem do advogado Joseph Di Melo.
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0: pedalada é o que não falta na tarde que passa. Depois de Santa Maria ir ao Costa, estamos numa quarta-feira e a quarta-feira é o dia em que você já está pensando, imagine só, o que vai comer no domingo. Diga lá que é mentira.
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É o Zé da Charneca, José Cid, o rock de sempre. Se não sabia, fica a saber. A quarta-feira é como uma maçã de bicho, cheia de coisas boas no meio da rotina. 1h43, tarde de quarta-feira.

E que dupla Zé Pedro com Jorge Palma dormia tão sossegado. Sabia que, se a quarta-feira fosse um sabor, seria café com esperança.

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8: Nem mais. E logo a seguir a informação das duas, a Diana toma conta da antena, ou seja, comanda a grande máquina para Hora de Ponta e também com as emissões do AC Milan e fica a partir das três, partida para a Liga Europa com o relato Antena 1. Se a quarta-feira fosse uma música, seria uma versão remix de Estava Tudo Tão Calmo.

Ajudou-se. A quarta-feira é a mãe que diz: aproveite que já passou metade da semana. Obrigado pela companhia. Volto amanhã à mesma hora, com muito gosto.

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2: Olá, boa tarde. São 7 horas no continente e na Madeira, 6 nos Açores. Eu regresso à informação. Rita, a esta hora, no topo da atualidade.
3: O ministro da Educação foi chamado ao Parlamento com urgência para explicar os resultados do PISA, o estudo internacional que avalia as competências dos alunos e que mostrou maus resultados para Portugal. Também o antigo ministro da Educação, João Costa, foi chamado ao Parlamento. A Confederação das Associações de Pais pede ao Ministério que diga quantos alunos pelo país ainda não têm escola. António Guterres não tem dúvidas de que é preciso definir limites e mais mecanismos de segurança para regular a inteligência artificial.
2: 22 graus por esta altura no Porto e também em Ponta Delgada, 23 em Coimbra e em Lisboa, 25 no Funchal e 26 em Faro. Notícias às 7 da tarde, a edição é de Rita Fernandes.
3: O ministro da Educação foi chamado ao Parlamento com urgência para explicar os resultados do PISA, o estudo internacional que avalia as competências dos alunos e que mostrou maus resultados para Portugal. O antigo ministro João Costa também foi chamado ao Parlamento. João Costa e o ministro da Educação, Fernando Alexandre, vão ser ouvidos no Parlamento. A decisão sai do Parlamento, foi aprovada pelos deputados da Comissão de Educação e Ciência. A Confederação das Associações de Pais pede ao Ministério que diga quantos alunos pelo país ainda não têm escola. Os encarregados de educação querem respostas. A Federação das Associações de Pais tem recebido queixas e pedidos de ajuda. O Ministério diz que já foram colocados mais de 500 alunos que não tinham escola em Almada, em Sintra e na Amadora. Mas no Conselho do Seixal também há queixas. A jornalista Inês Martins ouviu casos de vários alunos que ainda não têm colocação.
4: Todos os colegas já estavam a ser colocados, e eu, até que eu entrei no portal e vi que ele estava sem colocação. A partir daí comecei a ligar para a escola diz que não tem vagas. Liguei para outra escola, também não tem vagas.
2: O filho de Ana Sofia Relva está desde final de julho sem resposta. Daniel vai para o 10º ano e tem como primeira opção a escola secundária da Amora, na Margem Sul. A mãe conta que lhe foi dito para esperar.
4: Todos me dizem que não podem fazer nada, que agora está da parte do governo. E o processo é ele, vai correr outra vez toda a lista das escolas. Todas as escolas vão dizer que não, porque não têm vagas, as turmas estão fechadas. O passo final é o Ministério da Educação ligar diretamente para a escola X e dizer tem que pôr uma vaga, abrir uma vaga para este aluno.
2: E a partir daqui foi e-mail atrás de e-mail para o Ministério da Educação e para a Agência para a Gestão do Sistema Educativo. Ana esperou e surgiu, entretanto, uma solução invulgar.
4: Entretanto, anteontem ligaram-me da Escola Secundária da Amora a oferecer uma vaga em artes. O Daniel escolheu economia. Eu ontem liguei à agência e ia falar disso. Eles já lhe apresentaram uma solução, mas se apresentaram uma solução fora da área escolhida pelo aluno. Então um aluno de economia vai para artes fazer o quê?
2: E agora, Ana e o filho vão continuar a fazer aquilo que têm feito até agora. Insistir e esperar.
4: Eu sei, por exemplo, aqui na zona as escolas começam na próxima segunda-feira, ainda não começaram.
2: Portanto, é esperar até essa altura.
4: A partir acho que só começam segunda-feira. Eu espero que até segunda-feira tenha colocação numa escola.
3: Há vários alunos no Conselho do Seixal que relatam à RTP Antena 1 que continuam à espera de colocação em escolas pelo país. Esta tarde temos ouvido também os pedidos por parte dos pais da Confederação que representa as associações de pais a fazer esse apelo ao Ministério da Educação para que revele o número total dos alunos que que ao dia de hoje ainda não têm escola. O Ministro da Educação foi chamado ao Parlamento com urgência, quer explicações sobre os resultados do PISA, o estudo internacional que avalia as competências dos alunos. É a Comissão de Educação e Ciência que chama com urgência ao Parlamento o Ministro da Educação e também o Ministro João Costa, antigo Ministro da Educação. Na Assembleia da República, hoje foi dia de plenário. Um dos temas foi o relatório de segurança interna, o chamado RASI, uma discussão acompanhada pela jornalista Inês Ameixa. No Parlamento, Luís Neves admitiu que o próximo relatório sobre segurança interna pode passar a revelar a nacionalidade de quem comete crimes.
5: O Ministro da Administração Interna regressa ao Parlamento com uma novidade. O próximo relatório anual de segurança interna, a ser conhecido no ano que vem, pode vir a incluir as nacionalidades de criminosos e vítimas.
6: Poderemos ter a possibilidade de ter aqui informação relativamente às nacionalidades e à origem das pessoas. O ano passado, enquanto dirigente, apresentei uma proposta nesse sentido, porque é importante, não é discriminatório para ninguém, é no sentido de nós podermos saber quem efetivamente se encontra em Portugal.
5: Portugal, um país seguro, reitera o ministro Luís Neves contra discursos em sentido contrário.
6: Insistir num discurso de insegurança que ignora este trabalho não fragiliza ninguém neste governo.
5: Durante o debate, Madalena Cordeiro, do Chega, aproveitou a presença de Luís Neves para deixar críticas pelas polémicas em que está envolvido.
7: De facto, este RASI é uma vergonha e ainda nem contempla os crimes do Sr. Ministro.
5: Rui Rocha, da Iniciativa Liberal, também aponta ao Ministro da Administração Interna.
8: O Sr. Ministro da Administração Interna considera-se predestinado a combater o populismo. E por isso eu vou adjetivar de populistas cada uma das estatísticas mais graves sobre o que se passa nas escolas de acordo com o RASI para ver se lhe desperta a atenção. 114 casos de uso e porte de arma. Populismo. 182 casos de ofensas sexuais. Populismo.
5: Já a socialista Isabel Moreira acusa o governo da AD de ceder ao Chega.
9: Porque enquanto este governo diz que quer combater a violência doméstica, a violência sexual, a violação que subiu de tal forma, os crimes de ódios, crimes que se destacam na RASI, se é politicamente ao Chega, é matérias que atingem precisamente os instrumentos de prevenção.
5: À esquerda, Livre e PCP admitem que não está tudo bem, mas apontam à retórica da extrema-direita no que diz respeito à segurança do país.
3: O resumo do que foi o plenário de hoje na Assembleia da República foi também neste plenário que o Ministro da Administração Interna revelou que o próximo relatório de segurança interna pode passar a revelar a nacionalidade de quem comete crimes. André Ventura quer falar com o Presidente da Assembleia, quer esclarecer quais os critérios de José Pedro Aguiar Branco para rejeitar o pedido do Chega para formar uma comissão parlamentar de inquérito e discutir no Parlamento a liderança de Luís Neves na Polícia Judiciária. André Ventura não entende as explicações de José Pedro Aguiar Branco e não poupa nas críticas.
10: Não há razão, não há desculpa, não há critério, não há racionalidade, há abuso, pura e simplesmente. Há abuso, pura e simplesmente. Há pura e simples contenção e tentativa de proteção dos interesses partidários associados. Isto é, obviamente, inaceitável. E é inaceitável numa democracia como a nossa e é inaceitável que um Presidente da Assembleia da República se arvore em bloqueio institucional a uma investigação que tem que ser feita, que deve ser feita e que não pode ficar para trás no tempo.
3: André Ventura quer falar com o Presidente da Assembleia da República para esclarecer quais os critérios de José Pedro Aguiar Branco por ter rejeitado o pedido do Chega para formar uma comissão parlamentar de inquérito e discutir a liderança de Luís Neves na Polícia Judiciária. António Guterres não tem dúvidas de que é preciso definir limites e mecanismos de segurança para regular a inteligência artificial. A mensagem foi deixada pelo Secretário-Geral das Nações Unidas numa antevisão do que vai ser discutido na próxima Assembleia Geral. No discurso acompanhado pelo jornalista Sérgio

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1: Precisamos de um conhecimento partilhado sobre como avançar de forma segura e responsável no desenvolvimento da inteligência artificial e, em simultâneo, identificar como estes sistemas, cada vez mais poderosos, podem necessitar de medidas de segurança ou medidas adicionais para gerir potenciais riscos.
2: E para dar um empurrão a esta mobilização global, o secretário-geral das Nações Unidas lembra que os governos têm a responsabilidade de proteger os cidadãos e que esta regra se aplica agora à inteligência artificial, porque a dignidade humana tem de estar no topo da discussão.
1: Precisamos de mecanismos de segurança para construir confiança e que tornem a inteligência artificial segura, transparente e responsável, com a dignidade humana no centro.
2: A dignidade humana, um tema ausente nos recentes comentários de Donald Trump, o presidente norte-americano não quer limites ao desenvolvimento da inteligência artificial. E por isso António Guterres deixa o recado sobre as tentações em algumas regiões do mundo que podem levar a uma corrida para o abismo na segurança da inteligência artificial.
3: Mensagens de António Guterres. O tema da inteligência artificial foi hoje escolhido por Tolentino de Mendonça no encontro em Lisboa dedicado à cultura e ao pensamento. O cardeal, que ocupa um dos principais cargos na estrutura do Vaticano, na área da cultura e da educação, apela a que não caia no esquecimento o valor da experiência humana. A jornalista Cláudia Almeida acompanhou o encontro.
4: Convidar a subir a palco Sua Eminência.
5: José Tolentino de Mendonça, quase afónico, falou dos editores de livros como as entidades que assinalam valores especiais na paisagem de um país.
6: Que um grande editor português, Manuel Hermínio Monteiro, dizia que era como um vinheteiro. Editar é como cuidar de uma vinha. E é.
5: E as livrarias?
6: Um lugar excelente para frequentar o futuro. E é para mim um privilégio muito grande que o texto que escrevi possa ser lido pela Silvia Alberto.
5: Entre os temas, a necessidade da escuta.
4: Na sociedade da comunicação, há um déficit de escuta. Só uma revalorização do papel silêncio pode abrir espaços para uma verdadeira escuta. A arte de escutar pede de nós uma desaceleração interior para podermos dedicar às vozes atenção e memória, em vez de condená-las imediatamente ao esquecimento. O grau de lentidão é diretamente proporcional à intensidade da memória. O grau da velocidade é diretamente proporcional à intensidade do esquecimento.
5: Numa reflexão sobre a inteligência artificial, lembrou que a literatura é a barreira que impede a técnica de substituir a responsabilidade humana.
4: Porque cada livro recorda que uma história autêntica nasce sempre de um olhar humano, pousado sobre outro ser humano, e que nenhuma geração automática poderá alguma vez substituir esse olhar, esse paciente exercício de cocriação, esse telescópio humano que se chama literatura.
5: Alerta do cardeal e poeta José Tolentino de Mendonça contra o risco de as pessoas esquecerem o valor das experiências humanas perante a eficiência da inteligência artificial.
3: Mensagens deixadas num encontro em Lisboa dedicado à cultura e ao pensamento.
7: Rita Fernandes, na edição das 7, no programa da tarde, também em simultâneo com a RTP Antena 1 Madeira e RTP Mundo. Em permanência, já sabem, noticias.rtp.pt.
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1: Olá, muito boa tarde. Estamos com 2 horas e 14 minutos, hora de ponta a começar. Seja muito bem-vindo. Para esta tarde teremos céu parcialmente nublado, para a noite céu limpo, temperatura mínima nos 65 graus. Para amanhã o céu parcialmente nublado de manhã, passando a muito nublado para a tarde, temperatura máxima prevista de 78 graus. Para a noite, céu nublado com chuva a partir da meia-noite. A temperatura mínima estará a rondar os 65 graus.
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1: O dólar americano vale na zona euro 86 cêntimos, no Brasil 5 reais e 14 centavos e em Cabo Verde 95 escudos e 55 centavos.
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1: Em New Bedford, a maré baixa será às 5 horas e 42 minutos da tarde. Quanto às temperaturas registadas a esta hora, Toronto e Providence estão com 74 graus, 73 graus em Taunton, Quebec e Fall River 70 graus, 87 em Orlando, 78 em Boston e Peabody, New Bedford está com 69 graus. A umidade relativa do ar neste momento em New Bedford é de 76%.
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9: Abri a porta, estava ali.

Foi a Rebeca e agora choro a desporto esta tarde aqui na WGFD. Com o início às 3 horas iremos transmitir o jogo entre o AC Milan e o Benfica. San Marino, menina dos meus sonhos.

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4: A primeira parte do nosso programa de hoje fica por aqui, porque às 3, como eu já fiz referência, iremos transmitir o jogo entre o AC Milan e o Benfica. Mas antes, fique com notícias locais, uma edição de Carlos Félix. Continuação de uma boa tarde, eu estarei de volta logo após o jogo.

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2: A Autoridade de Transportes Públicos de Rhode Island aprovou o início do projeto para a construção de um novo terminal de autocarro junto à estação de comboios de Providence. A decisão visa retirar a central da Kennedy Plaza e criar uma ligação direta entre os autocarros e a rede ferroviária no centro da cidade. O projeto já conta com um financiamento assegurado de 77 milhões de dólares, que inclui um apoio de 25 milhões do Departamento de Transportes dos Estados Unidos. A proposta inicial prevê 16 cais de embarque perto da interseção das ruas Francis e Gaspy. O custo total da obra será apurado durante esta fase de projeto, sendo necessária uma aprovação final do Conselho da empresa antes do arranque da construção. A mudança de localização tem o apoio do Mayor de Providence, Brad Smiley, mas enfrenta a oposição de grupos de utentes. A coligação Safe RIPTA defende que a prioridade do Estado devia ser o financiamento do serviço e o restabelecimento das linhas cortadas no último ano. Por seu lado, a coligação em defesa da Kennedy Plaza critica os custos elevados da mudança e afirma que a população e os passageiros não foram consultados sobre esta decisão. A empresa de biotecnologia Ascra BioNTech, com laboratório em Worcester, Massachusetts, foi contemplada com um contrato de quase 8 milhões de dólares da NASA. O financiamento inserido no programa de aplicações de produção no espaço destina-se a desenvolver a produção em órbita terrestre de uma plataforma avançada de transporte de medicamentos e terapias genéticas. A tecnologia desta empresa de Massachusetts utiliza nanopartículas estáveis à temperatura ambiente capazes de entregar tratamentos em tecidos do corpo humano de difícil acesso, como a cartilagem das articulações, os rins e tumores sólidos. De acordo com a empresa, o fabrico em ambiente de microgravidade permite testes iniciais mais rigorosos, o que simplifica o caminho para as aprovações médicas. Um dos principais focos da empresa de Worcester é o combate à osteoartrose, uma condição que afeta um em cada quatro americanos e cerca de 607 milhões de pessoas em todo o mundo. A startup de biotecnologia de Massachusetts já concluiu 6 missões na Estação Espacial Internacional e prevê realizar mais 6 missões nos próximos 8 anos. A empresa, que já acumulou mais de 8 milhões de dólares em prémios e apoios financeiros, prevê levar a sua tecnologia a ensaios clínicos junto da FDA até 2028. Agora foi contemplada com quase 8 milhões de dólares por parte da NASA para financiar o avanço da produção de medicamentos no espaço, que, segundo esta empresa, permite testes iniciais mais rigorosos e mais rápidos. Já estão abertas as inscrições para a 4ª edição do Festival de Cinema de New Bedford. Os realizadores podem submeter os seus trabalhos através da plataforma filmfreeway.com. O festival vai decorrer entre 8 e 11 de abril de 2027. O evento vai exibir uma grande variedade de filmes e oferecer oportunidades para debates e para estabelecer contactos profissionais. A organização está a aceitar inscrições em várias categorias. A lista inclui curtas-metragens, documentários, séries de televisão, filmes, animação, narrativa, anúncios de serviço público, vídeos musicais e filmes de estudantes. Existe uma categoria específica para os residentes da South Coast que permite aos habitantes locais submeter os seus projetos sem qualquer custo. O prazo final para as inscrições termina a 20 de dezembro.
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6: Fica agora mais uma sobremesa portuguesa perfeita para acompanhar um café. Pudim de laranja. Aqueça o forno a 350 graus Fahrenheit. Misture 5 ovos com 6 onças de açúcar, 8 onças de leite e 4 onças de sumo de laranja. Junte a raspa de uma laranja e misture bem. Coloque o preparado numa forma caramelizada. Leve ao forno, em banho-maria, por cerca de 45 minutos. Deixe arrefecer completamente antes de desenformar. Um pudim cremoso, aromático e muito agradável.
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7: A palavra do dia é almocreve. Um almocreve é um indivíduo que transporta bagagens, mercadorias, bens, mediante pagamento e fazendo uso de animais de carga, também chamado de recoveiro. A palavra almocreve tem origem no árabe, em almucari, que significa aquele que transporta em animal de carga. Essa profissão, que perdurou até meados do século XX em Portugal, consistia em condutores de animais de carga, como mulas e ou burros, para transportar mercadorias de um lugar para o outro, sendo fundamentais para o abastecimento e também para a comunicação entre as diferentes regiões. Os almocreves transportavam de tudo, alimentos, mercadorias para feiras e até mensagens. Isto numa época com comunicações limitadas e em que eles eram essenciais para a troca de informações e de bens entre as comunidades.

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5: E, portanto, eu não sou supersticioso, mas o que tem acontecido na equipa do Milan nos últimos dois jogos foi isto, foi uma mudança da noite para o dia. Portanto, o Benfica vai ter que estar preparado com este 11, que é um 11 com muita rotatividade, pensando, obviamente, na equipa do Porto, no jogo com o Porto, aliás, e também para que o Benfica tenha hoje aqui uma equipa com energia fresca para poder lutar e combater e jogar em velocidade, algo que já teve alguma dificuldade no jogo com o Gil Vicente na Luz, natural, o desgaste, e estava muito, muito, muito calor. Eu estive no estádio e estava demasiado calor, até para mim que estava sentado, quanto mais para eles que estavam a correr. Portanto, acho que o Marco o que tenta fazer é isto, e se correr bem aqui, dores de cabeça boas vão aparecer para o Marco, porque vai ter o plantel ainda mais largo. No setor recuado, na linha defensiva, é que eu continuo a pensar que o Benfica está mais curto do que em todas as outras posições no campo. Acho que as primeiras e as segundas linhas no setor recuado, nas quatro posições da defesa, estão um bocadinho longe das outras posições dos médios e dos atacantes do Benfica.
6: Equipas nesta altura sob o relvado de San Siro, equipas que entram com jovens jogadores pela mão e, portanto, o árbitro da partida ao meio, Gerard Gillett. Pedro, poderemos ter um Benfica a explorar muito a profundidade de John Duran? É esse o plano de jogo da equipa encarnada e um futebol mais de apoio por parte da formação do Milan, ou estás à espera de qualquer coisa totalmente diferente?
5: O Benfica, por exemplo, em casa com o Gil Vicente, e aqui em mérito de Gil Vicente, o Benfica não conseguiu condicionar a saída de bola do Gil muitas vezes. Ou seja, acho que o Gil conseguiu muitas vezes sair, algo que o Benfica não vinha a permitir. O Benfica tem três tipos de motas diferentes. Tem o Duran, e depois, que é um jogador muito poderoso, e depois o Luka Bacchio e o Kaminski são rápidos, mas o Luka Bacchio é rápido com bola. Portanto, isto é um bocadinho, ele também podia ser rápido sem bola, mas ele normalmente não pede a bola no espaço. Vamos ver que ele vai pedir a bola no pé, e aí sim é veloz. São sistemas diferentes, e vamos perceber é como é que os três centrais do Milan vão encaixar nestes três atacantes do Benfica, mas que um é ponta de lança e os outros são extremos abertos. O Milan, como nós conhecemos o Ruben Amorim já do Sporting, joga com os extremos fechados. E, por exemplo, o que o Lazio fez ao Milan na primeira parte foi fechar muito o meio, e o Milan não conseguia jogar, porque faz uma espécie de quadrado. Os dois médios centro e depois os dois alas, que hoje vão ser o Cissé e o Hutchinson, jogam também por dentro. Se olharmos assim, de repente parece um quadrado, não é bem direitinho. E se o Benfica povoar, e a Lazio tinha três médios no meio, o Benfica tem dois mais um. O Sudakov é normalmente o segundo homem a pressionar, como se fosse um 4-4-2. Portanto, é neste encaixe que nós vamos ver quem é que toma conta do jogo. Eu acredito que o Milan vá tentar tomar conta e o Benfica vá aguentar ali, diria, à frente um bocadinho à frente do meio campo para pressionar. E depois tem essa capacidade. E finalmente o Kaminski pode ter um adversário que vá de encontro às características que tem, porque ele na Alemanha jogava numa equipa que não era dominadora, de transição, de saídas rápidas, e aí tinha sucesso. A jogar no nosso campeonato, onde o Benfica acampa no meio campo adversário e depois não há espaço nas costas, é mais difícil para ele, mas mais difícil ainda é o nível do Prestiani, o que está a apresentar, e aí nem que ele tivesse outro nome que não é o Kaminski, ia ser sempre difícil jogar. Portanto, eu estou à espera do Milan a tentar ser mais dominador, mas o Benfica, estando fresco, pode, se for uma equipa personalizada, pode perfeitamente criar muitos problemas. Não defende bem esta equipa do Milan, fundamentalmente com os seus laterais. Quando fecham, e sofreu dois golos, não está hoje aqui o lateral esquerdo que jogou,
6: sim, o Estupinhano.
5: Sim, exato. Foram dois golos parecidos, o cruzamento do lado direito, como defende o Milan.
6: E ao sim, mas o primeiro posto, foi absolutamente, parecia para os apanhados.
5: Ele esquece, ele não joga com retrovisores. Ele é do tempo em que só havia o retrovisor do lado esquerdo, no lado direito não era obrigatório. Ele não olhou, só olhou para um lado e teve um problema.
6: Grande momento numa altura em que são 8 da noite em Portugal Continental, 7 da noite nos Açores, são 9 da noite aqui em Milão, na capital da Lombardia. Milão que se prepara para a Semana da Moda, vai começar para a semana, está a ser montada toda a logística junto à Catedral e por isso mesmo começam a chegar os protagonistas dessa Semana da Moda. Há pouco a equipa do Benfica foi fazer a habitual na vénia para o Topo Norte, onde estão cerca de 4 mil adeptos encarnados, muitos adeptos que viajaram da Suíça, que foram trabalhar esta manhã. Tive de resto a oportunidade de conversar com alguns deles já aqui no estádio de San Siro, e adeptos que fizeram a viagem e que a viagem para Milão hoje e que vão regressar à Suíça. Enfim, os cantões suíços da língua italiana são aqui perto, mas há muita gente da zona de Geneve. Começou o jogo. A bola de Cissé a ser entregue para Manhana. Manhana a levantar, a meter aqui do lado esquerdo, aparece ali Terracciano a dar-lhe de cabeça, mas a bola a sair para a linha lateral. Arremesso manual para a equipa do Benfica. Arremesso que vai ser protagonizado por Banjaki. Banjaki que ontem recebeu mais um voto de enorme confiança de Marco Silva na conferência de imprensa da antevisão da partida. Agora foi a vez de João Palhinha bater a bola para a sua frente, mas a recuperação dos homens do Milan outra vez a sair de forma lateralizada, e é lançamento outra vez para Banjaki, desta vez uns metros mais à frente, já dentro do meio campo defendido pela equipa do Milan. Lá está o lançamento executado, bola para John Duran, a entregar outra vez para Banjaki. Há falta, diz o árbitro da partida, a Jardat Gillett. E é pontapé livre, enfim, um livre lateral que pode levar a algum perigo à equipa, à baliza do AC Milan. Estão ali preparados para o cruzamento. Kaminski. Quem é Kaminski? É assim, El Karouani. El Karouani está ali a ajeitar a bola. Lá está o jogador que está no Benfica por empréstimo de uma equipa da Arábia Saudita. Ali a levantar os braços, a fazer o ameaço. Depois Sudakov, bola batida lá para dentro da grande área. Afasta a defensiva do Milan. Ainda há recuperação, bola para trás. A ficar ali à disposição da formação encarnada. Hoje a jogar toda de branco. A bola ali a ser metida por Sudakov. A jogar depois com um companheiro que é preciso. Banjaki, passo longo, atenção, lá vai Kaminski em alta velocidade, bola para trás, o atraso ali a acontecer de Winter para Mike Mangan. Ainda há insistência por parte da equipa do Benfica, bola perdida ali por Sudakov, organiza a equipa do Milan, a bola aqui para o lado esquerdo, onde está ali o Bartezaghi a jogar de forma mais recuada para Yashari a deixar num dos centrais da equipa. A bola vem para trás, para ali um bocadinho, Pavlovic tem a bola dominada. A bater depois Terracciano na direção de Pavlovic, a tentar ali de primeira a equipa do Milan, a não conseguir passar depois por intermédio de Circati. E é lançamento para a formação milanesa. O lançamento já executado, bola para Musa, aparece ali o passo para a frente para Gonçalo Ramos. A Gonçalo Ramos com Circati sobre ele, a conseguir levar a melhor, ainda a organizar a equipa do Milan, a perder atenção. Sudakov, bem jogado, a tentar fazer a abertura lá para o lado esquerdo, era para a entrada jogada do polaco Kaminski. Acabou por aparecer ali o corte da defensiva do AC Milan. Organiza a equipa de Ruben Amorim. Passa a acontecer. Bola na direção de Cissé. Lá vem Cissé. Arrastar o entregar depois ali mais para o meio para o norte-americano Musá. A virar o jogo para Terracciano. Terracciano a fazer um combate de espera a deixar depois no meio ainda Winter. De Winter a jogar com Pavlovic. Pavlovic a pisar a bola. Vai ali a passo agora de pé esquerdo a meter lá mais para a meia-direita. A recolher depois Terracciano. A adiantar. Meteu ali para o Yashari. A dar para trás. Recuperação da equipa do Benfica. Uma bola perdida em situação de privilégio para João Palhinha. A tentar bater ali para o lado esquerdo. A Palhinha acabou por entregar para um companheiro. Orsens agora a descongestionar. A jogar para trás. A bola aqui para Banjak. A Banjak ia meter ainda mais para trás para Terracciano. A Terracciano a jogar ali com o Tomás Araújo. Hoje a funcionar sobre o lado esquerdo. A deixar ali no corredor. Atenção. Lá vai a equipa do Benfica. A lateralizar. Ele Cantarui. A bola ali para o meio. Kaminski a dar primária. John Duran. Remate canto. De Winter. De Winter a desviar a bola e a ceder o primeiro ponto a pé de canto do jogo, aqui em Milão, aqui na capital da Lombardia. É ponto a pé de canto que vai a ser marcado por Sudakov. Talvez tenhamos um canto à moda, à maneira curta, porque está ali Kaminski para dar o primeiro toque. Sudakov está ali por perto. É o primeiro pontapé de canto do jogo. Bem, a equipa do Benfica nos primeiros 5 minutos a jogar com as suas linhas subidas. Já vou ouvir o Pedro Henriques. Atenção, o árbitro da partida está ali numa grande conversa com Cissé. Está ali também numa grande conversa com João Palhinha. A João Palhinha, como se sabe, é muito forte no jogo aéreo. E por isso mesmo, Ruben Amorim a avisar a sua equipa para tudo aquilo que ele pode fazer. A bola batida, atenção, sai ali o cruzamento, o corte a acontecer. Nada resultou deste pontapé de canto. A bola vem sobrando aqui para Banjak. Banjak está no seu corredor, lá direito, a combinar depois ali com Luca Bacchio. Acaba depois por perder, atenção, sai a jogar ali Bartezaghi, adiantou em demasia, a bola foi para Tomás Araújo, a deixar ali mais atrás em Ellen Caruani. A Caruani lateralizou lá para a esquerda. 5 minutos esgotados nesta primeira parte aqui em Milão, em San Siro, um estádio que faz 100 anos, é verdade, centenário a partir do próximo sábado. Já vou ouvir o Pedro Henriques. Atenção, Kaminski, entrar, mas está levantada a bandeirola, fora de jogo, assinalada ao polaco. Pedro, dá-me a ideia de que o Benfica entrou bem no jogo aqui no norte da Itália.
5: Sim, entrou bem, conseguiu criar lances de perigo, conseguiu ter a bola também no meio-campo adversário, tem fechado muito bem dentro. O Benfica está a fazer um bocadinho aquilo que a Lazio fez, que é, para além dos dois médios de centro, depois o Kaminski e o Luca Bacchio fecham dentro, não acompanham os laterais do Milan, porque os laterais do Milan vão bater depois com os laterais do Benfica. E com isto o Milan não consegue jogar, não conseguiu jogar até agora. É verdade, são 5, 6 minutos, tirando aquela perda de bola do Luca Bacchio, mas bem o Banjaki. A verdade é que o Benfica amarrou o Milan e para já está a controlar o jogo.
6: Está, sim senhora, a bola está ali a ser agora ganha por El Caruani. É um jogador do Milan, fica estatelado no relvado a 6 minutos na primeira parte. A transmite a RTP Antena 1 a partir do estádio de San Siro, no norte da Itália, a acompanhar as equipas portuguesas. Amanhã estaremos na Noruega para a estreia, do Torriense, mais uma equipa nacional a estrear-se nas competições da Europa, a estrear-se na Liga Europa. A bola está em Trubina, a deixar depois ali em Terracciano. A Terracciano apertado por dois adversários, a ter que meter lá para a esquerda para El Caruani, a tentar ligar o jogo com Kaminski. Acaba ali por perder recuperação por parte da defensiva do AC Milan. A bola ali para o meio vai já para De Winter. Lá vem caminhando De Winter, este jogador belga, segunda época, ele que foi formado na Juve, a deixar depois ali do lado direito, está ali a trabalhar, a adiantar, a meter para Musá. A Musá ali para pressionado por Orsens, Musá depois a sofrer um toque por parte do capitão do Benfica, e é pontapé livre para a equipa da Lazio, para a equipa do Milan, mais ou menos a meio do seu meio campo. Referi a Lazio porque foi o último adversário da equipa do Milan, a 2-0 na primeira parte, 2-2 no final dos 90 minutos. A equipa do Inter de Milão e da Roma são os dois líderes da Série A italiana. Ao final de 4 jornadas, contam por vitórias os jogos realizados. A equipa do AC Milan está no 5º lugar, tem 8 pontos, a 2 de Lazio e Roma. Nos 4 jogos tem 2 vitórias, 2 empates. Mas atenção, porque os empates foram em Turim com a Juve e também em Roma com a Lazio, que são adversários que vão andar no topo da tabela classificativa. A bola está ali em Musá, Musá a perder, atenção, a João Palhinha vai para a grande área, é depois, acabou por a cair, não parece haver qualquer falta, sai a jogar a equipa do Milan. A bola está em Pavlovic, lá está o Sérvio, não sabe o que há de fazer, não se abre uma linha de passo, agora sim, a bola batida, a ser metida já para o número 20, que é precisamente o Chukwueze. A Chukwueze a tentar fugir ali pelo lado direito, acabou depois por a deixar a bola um bocadinho mais atrás. Lá está um passo agora longo na direção de Bartezaghi. Bartezaghi aqui do lado esquerdo a deixar no meio em Musá. Musá faz uma abertura.

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1: Empestado pelo Nottingham Forest. Lá está Atkinson ali a conseguir ganhar dois ressaltos, a conseguir ganhar o terceiro, depois a dar de forma recuada a bola para Pavlovic. A Pavlovic a meter aqui do lado esquerdo. A bola está à disposição do jogador Cissé. A Cissé a jogar ali mais para trás. A bola está em De Winter. A De Winter invade o meio campo contrário, saiu do grande círculo, a meteu lado do lado direito. Abertura para a esquerda, um corte de cabeça de Banjaki. A segunda bola por intermédio de Orsnes. Depois a recuperação do meio campo do Milan, a bola está em Bartezaghi. A Bartezaghi a levar a melhor, a deixar ali num companheiro. Organiza a equipa do Milan. A bola está em Yashari, o jogador suíço. Segunda época, ele que marcou de facto uma temporada excelente há duas épocas da equipa do Clube Rouge. Olha, atenção, o Gonçalo Ramos junto à grande área do Benfica, lateraliza, Atkinson cruzamento, grande corte! Grande corte de Orsnes a impedir males maiores para a sua grande área, para a sua baliza, a ceder pontapé de canto aqui do lado esquerdo do ataque da formação milanesa. Lá está preparado para bater este castigo Bartezaghi ali a levantar o braço direito, um jogador que vai na sua terceira época, produto da formação do Milan. A bola batida, atenção, a recuperação ali por parte da formação do Benfica, a passo longo para Kaminski, vai ali para o chão e o árbitro diz que há falta e há cartão amarelo para o jogador do Milan. Jogador que entrou ali com tudo, Pavlovic, e portanto cartolina amarela para o defesa do AC Milan. 11 minutos, o árbitro da partida, Jod Gillett, a querer segurar a partida. Era uma jogada promissora, Pedro, mas ainda muito longe, não é?
2: Sabem, mas é que o Pavlovic era defesa, tinha havido um canto e a equipa estava desequilibrada. E é uma questão que é muito importante, ele não tentou nunca jogar a bola, só parar a jogada. Portanto, o cartão amarelo, mesmo que fosse no primeiro minuto, isto não é chegar tarde à bola, isto é agarrar, derrubar o adversário que já tinha ganho a frente e era um contra-ataque que podia ser perigoso e acho que a regra foi aplicada.
1: Pronto, regras são regras, lei é lei, portanto ponto final, parágrafo. 12 minutos nesta primeira parte, resultado em Milão, AC Milan 0, Benfica também 0.
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4: Na Liga dos Campeões de futebol, vitória do Sporting na Suécia frente ao Kristianstad, 37-29, segunda jornada do Grupo D, primeira jornada da Liga dos Campeões. Na Liga Europa, nesta altura, o Anderlecht perde em casa com o Lyon por 1-0.
1: Agora foi a vez de El Karouani levar ali um toque de um jogador do Milan, Atkinson, o jogador inglês. Mas o árbitro da partida nada assinalou, apenas lançamento para a equipa do Benfica, lá do lado esquerdo, lá está o jogador marroquino, preparado para fazer o arremesso manual, a meter ali para João Palhinha, ganha de cabeça, tenta combinar com John Duran, a recuperação depois a acontecer por Chukwueze, lá vem o internacional nigeriano da direita para a esquerda, faz uma abertura, a deixar depois em Bartezaghi, a Bartezaghi a invadir o meio campo do Benfica, lá vai o número 33 da equipa milanesa, o corte ali a acontecer por banda de Banjaki, a bola a sair pela linha de cabeceira e mais um pontapé de canto para a formação da casa. Pontapé de canto que vai ser marcado por Bartezaghi. Foi ali fechar, nem foi o Banjaki, foi sim o Luke Bacchio. Foi ali fechar e portanto acabou por dar um toque na bola. Ele achava que se calhar a bola tinha batido em Bartezaghi, mas nem pouco mais ou menos. Lá está a bola batida, lá para dentro da grande área. Oi, Trubin! Ali a desviar, mas o árbitro da partida já tinha assinalado, o assistente, aliás, é que assinalou que a bola tinha... acabou por passar por fora e, portanto, é pontapé de baliza para a equipa do Benfica. Lá está o pontapé de baliza para ser marcado por Tomás Araújo. Tomás Araújo a jogar ali com Trubin. A Trubin a levantar para o meio campo da equipa encarnada ainda. Houve a combinação ali de John Duran a tentar depois combinar com um companheiro. Acabou por perder a recuperação, a subida da equipa do Milan. A bola está ali.

em Yashari, a fase uma abertura lá para o lado direito, Chukwueze tem ali o apoio de Atkinson, a bola para o inglês, bem jogado, o corte da defensiva do Benfica, aparece ali Orsnes, e a bola vai para quem? Vai agora para El Karouani, a arrumar a casa, depois com a ajuda de Orsnes, sai a jogar a equipa encarnada, em alta velocidade, atenção, o passo para Luke Bacchio, dentro da grande área do Milan, tira um adversário de caminho, remata a defesa de Mike Maignan. Boa combinação entre... Excelente combinação, deve-se dizer, entre Banjaki e Luke Bacchio. À passagem do primeiro quarto de hora do jogo, com o Internacional belga a cortar para dentro, a rematar e a obrigar Maignan a uma intervenção apertada, se bem que a bola tenha ido à figura. Mas fica de facto um primeiro registro bastante ofensivo da equipa do Benfica. Agora um passo longo, atenção, Trubin de cabeça fora da sua grande área, a impedir que a bola fosse para Cissé. Organiza a equipa do Benfica a saída da sua zona mais recuada. Ali está o passe. Mas Pedro Henriques, a equipa benfiquista, a dar aqui um ar da sua graça daquilo que pode e deve fazer. A ligação entre o lateral e o médio. Olha, lá vem Kaminski, deixa-me seguir nesta jogada. A Kaminski a deixar a Luke Bacchio. Luke Bacchio, outra vez, dali a manobrar. O remate com ele! Luke Bacchio! Ele tinha tentado há minutos. Agora conseguiu a cortar, a meter ali para dentro, remate que pé esquerdo, na bola foi para o fundo da baliza, golo!

0: eslováquio. Há instantes ele tinha tentado fazer algo semelhante, não tinha resultado porque Mike Maignan estava na baliza. Agora o guarda-redes francês impotente para segurar o remate do jogador belga. E a partir dos 17 minutos da primeira parte, em San Siro, a equipa do Benfica passa a estar na frente do marcador. Milan 0, Benfica 1, marcou Luca Bacchio.
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2: Luca Bacchio, que já tinha marcado frente ao Hearts, agora a marcar o segundo gol da temporada.
0: Pedro Henriques, há pouco ele tinha experimentado, atenção, olha, deixa-me ir nesta jogada, lá vai a equipa do Milan, mas situação resolvida, Luca Bacchio a ficar a senhora do lance. Pedro, ele tinha tentado, a coisa não tinha para já resultado, voltou a tentar e acabou por ser feliz. 1-0 para a equipa do Benfica.
3: O jogo mudou um pouco, entretanto, porque, quer dizer, antes dessa primeira jogada do Luca Bacchio, e estava a dizer que o Benfica tinha o jogo controlado, o Milan começou a subir e o Benfica começou a ter espaço para contra-atacar. Fez a primeira jogada numa saída de pressão e o Luca Bacchio surpreendeu ao pedir a bola na frente e criou a primeira situação, mas rematou fraco à figura. Na segunda é diferente, é mais uma arrancada do Kaminski, já é a segunda ou a terceira que faz sobre a esquerda, flete para dentro, joga no pé e o Luca Bacchio faz a jogada que costuma fazer, mas um bocadinho diferente, é que foi eficaz na finalização, é um grande remate do avançado belga e o Benfica acaba por chegar à frente e agora o Milan vai carregar e o Benfica vai ter espaço para contra-atacar se não sofrer já um gol.
0: Para já é pontapé de canto, Benfica está em vantagem aqui em Milão, frente ao Milan, vence por 1-0. A golo marcado por Luca Bacchio aos 17 minutos, a resposta do Milan está a ser agora protagonizada por Bartezag, é ele quem vai bater este pontapé de canto aqui do lado esquerdo, é o terceiro, lá está Bartezag, ele ia levantar o braço, a bater de pé esquerdo lá para o coração da grande área, bem com os punhos a afastar o guarda-redes Trubin, insistência ainda de Cissé, a Cissé a deixar de depois ali em Chukwueze a furar desarmado. Atenta a sair a jogar a equipa do Benfica, o passo ali de Kaminski era para Luca Bacchio, acabou por não sair. Atkinson ali a furar ou a tentar furar, a fechar bem depois o jogador do Benfica e a equipa do Milan volta a organizar na sua zona mais recuada. A bola está ali em Pavlovic. Pavlovic já está amarelado, viu uma cartolina amarela aos 12 minutos. Lá está Pavlovic, agora vai a passo, invade do meio campo contrário, está aqui descaído sobre o lado esquerdo, faz uma abertura, meteu já para Cissé, o jovem italiano de 19 anos a jogar ali mais para trás, a meter depois no coração do jogo, onde aparece ali o Musa a entregar para o número 42, que é a Terracciano, um jogador que está na sua terceira temporada ao serviço do Milan, esteve emprestado na época passada à Cremonese, vai jogando, a bola está ainda de Vinter a meter para Pavlovic, a Pavlovic para Musa, a bem ali a simulação a arrancar a Cissé, aqui pela esquerda tem Bartezaga junto à linha lateral, mete ali mais pelo meio, Atkinson a tricotar dentro da grande área, remate a sair mas para as mãos de Trubin e fica um jogador do Benfica ali em enormes dificuldades. É João Palhinha.
3: É porque
0: João Palhinha.
3: É o Atkinson quando chuta, chuta no pé do Palhinha.
0: É, ele está ali em dificuldades, mas parece-me que já está em condições e, portanto, João Palhinha é daqueles jogadores que antes quebrar do que torcer e, portanto, está resolvido. Está ali a passo, João Palhinha, tal como ontem na conferência de imprensa, numa provocação de facto bastante interessante de Ruben Amorim, Marco Silva, disse o técnico do Milan que ia ser titular hoje. E no próximo domingo, veja, para já acertou em 50%. Não é difícil para ver isso. Lá está o passo longo ali para John Duran, o colombiano, a pentear a bola e ela a chegar sem problemas. Mike Manhã a deixar depois ali em Pavlovic, vai trocando a bola lá para o outro central da equipa, um dos outros centrais da equipa, porque são três. Até Ratchiano a deixar depois na lateral direita de Chukwueze a jogar ali com Musá. Musá muito pressionado por Orsnes. Orsnes a fazer a sua primeira titularidade da temporada, depois de ter regressado lesionado do Campeonato do Mundo, onde foi uma das figuras cimeiras da equipa da Noruega. A Noruega que será um dos adversários de Portugal na Liga das Nações, que vai começar dentro de mais ou menos uma semana. De amanhã, 8 dias, no estádio de Alvalade, em Lisboa, o primeiro jogo, o Portugal-Galas. Vai a passo a equipa do Milan a adiantar, a meter já para Gonçalo Ramos. A Gonçalo Ramos a ter que baixar um bocadinho, a deixar depois ali em Atkinson. Atkinson a variar, a jogar um bocadinho para trás. Dá-me um bocadinho a ideia, Pedro Henriques, que esta formação do Milan não estava preparada para a forma como Marco Silva montou o Benfica.
3: Quer dizer, eu olhando para isto e olhando para o que fez a Lazio, fechou o meio também e o Milan não consegue. E do meu ponto de vista, e acho estranho que o Ruben não tenha isso, talvez pelas características dos centrais, os centrais centrais têm a bola, o Durán não vai pressionar. E eles não progridem. Os laterais das pontas têm que caminhar como laterais para poder chamar a marcação, porque se são três, vão estar sempre em inferioridade numérica depois o Milan no meio e lá no ataque. Os centrais têm que vir com a bola, atrair marcações para libertar espaço. Se não o fizerem, para já parece simples para o Benfica se não se desorganizar.
0: Vamos lá ver se não se desorganizar e se Ruben Amorim não mudar tal como fez ao intervalo do jogo de Roma no passado sábado. A bola está ali em Luca Bacchio. Luca Bacchio a sair da ala, a variar, a meter para trás para o número 34, El Caruani. Este a bater lá para Kaminski. Kaminski a restar, deixou depois em Sudakov, a descongestionar, mete no seu meio campo em Tchirkiati. A Tchirkiati para Sudakov. A bola vem ali para João Palhinha. A João Palhinha a virar-se para o meio campo contra a deixar depois dentro do grande círculo. Está ali Orsens a fazer uma abertura para a direita, recolhe ali de pé direito o Luca Bacchio, o autor do golo, dá ali para trás. 22 minutos e meio, estamos a meio desta primeira parte. O Benfica a ganhar em Milão ao Milan por 1-0. A bola está ali em Kaminski. Kaminski, um passo muito longo, muito a rasgar, atenção, ainda mexe, mais um remate no poste. Remate de Sudakov ao poste. Mais uma grande situação protagonizada pelo ataque do Benfica. E é sempre pelo mesmo sítio. É sempre pelo corredor central. Os centrais da equipa do Milan completamente aos papéis. Agora foi o internacional ucraniano num grande remate a atingir com violência a base do poste direito da baliza do Milan, à beira o Benfica de fazer o 2-0, Pedro Henriques.
3: É, e nasce uma primeira iniciativa do Kaminski e depois o médio do Milan, o Iachari, acaba por recuperar a bola e tenta entregar ao central, mas entrega no Sudakov, que desta vez foi rápido e chutou bem, muito pressionado. A bola bateu no poste, amanhã não chegaria. Portanto, o Benfica muito perto de fazer o segundo golo, a pressionar aqui, a reagir bem à perda da posse da bola e a conseguir uma oportunidade.
0: É lançamento para a equipa do Benfica na sua zona defensiva, lado esquerdo. Lá está El Caruani, jogador de... Ele é marroquino, mas nasceu nos Países Baixos e portanto fez toda a sua carreira no Utrecht, grande parte da sua carreira como profissional no Utrecht. Agora foi a vez de aparecer ali o John Duran a tentar ali ganhar uma jogada dividida, uma bola dividida. Acabou por não conseguir recuperação por parte da equipa do Milan. Organiza aqui do lado esquerdo, a fazer ali um compasso, espera o Bartezaghi. A Bartezaghi a jogar para trás, a meter para Pavlovic. Lá está o jogador que veio do Red Bull Salzburgo há três temporadas. Ele que foi formado no Partizan de Belgrado. Sai a jogar, tenta sair a jogar a equipa do Milan. Yashari a deixar depois em Cissé, da direita para a esquerda. Cissé agora vai outra vez lá para o lado direito, a deixar para Musá, a empurrar outra vez na direção de Yashari. Yashari está ali a trabalhar bem, a meter 25 minutos na primeira parte. Benfica a ganhar por uma bola a zero aqui em San Siro. O estádio inaugurado faz no sábado 100 anos. 1926, 2026, já há planos para construir um segundo San Siro mais moderno, o estádio que já recebeu várias grandes provas. Pois é, e agora cartão amarelo a ser mostrado a El Caruani. Levou ali um túnel de Chukwueze e cartolina amarela para o jogador da formação benfiquista. É um livre lateral muito próximo da face lateral da grande área, lado direito do ataque do Milan. Lá está Atkinson preparado para bater este castigo. Jovem de 22 anos, jovem inglês, está aqui por empréstimo do Nottingham Forest. Foi o último reforço da equipa de Ruben Amorim a chegar. Lá está o livre, dois homens na barreira do Benfica, Kaminski e também Luke Bacchio. Grande luta ali dentro, na entrada da pequena área, bola batida, Atkinson para o segundo posto, ali a subir com uma palmada, bem Trubina a afastar. A bola vai ficar aqui em Cissé, não. Cissé a deixar que a bola saia pela linha lateral para executar o lançamento. A Cissé a jogar para trás, a jogar com Pavlovic. A Pavlovic a empurrar, não era Bartezaghi mesmo. Pavlovic estava lá à frente e recua agora, reorganiza a equipa do Milan. Reorganiza do ponto de vista mais defensivo. Atenção, bola batida, corte na altura certa. E Orsens a aparecer ali a ganhar a segunda bola, a empurrar para fora da sua grande área. Insiste a equipa do Milan aqui pela esquerda. A bola está no norte-americano. Musa faz uma abertura lá para a meia direita, aparece ali, atenção, até Ratchiano, remate Trubina a defender ali para a frente, aparece agora apoio, Kaminski a levar a bola para junto da bandeirola de canto, a tirar dali o perigo, a entregar depois o ouro ao bandido, atenção, Terraciano ainda a organizar a bola para Atkinson, está junto ao bico da grande área do Benfica, lado direito do ataque do Milan, a bola vem ali para Musa para Bertazeg, a meter lá para dentro da grande área, agora com segurança Trubin a resolver o assunto, e Trubino a deixar já imediatamente no solo onde aparecia ali o Orsens a fazer uma abertura para Sudakov, este a entregar aqui para o lado direito, ataque à equipa do Benfica, a desmarcação de Sudakov, organizou-se outra vez a equipa do Milan e portanto o Benfica voltou à casa de partida. A bola está ali em Tomás Araújo a lateralizar lá para o lado esquerdo para El Caruani, a Caruani a meter para trás para Tomás Araújo, a deixar depois no corredor central está ali Cercati, o jogador australiano de origem italiana, jogava no Parma, a organizar a equipa do Benfica, um passo bem medido, atenção aqui para o lado direito, atira ao cruzamento mas estava fora de jogo. Hora de jogo a ser assinalada, Luke Bacchio, e portanto pontapé livre para a equipa do Milan, numa altura em que estamos com 28 minutos a caminho dos 29 minutos. A equipa do Benfica a controlar os acontecimentos, Pedro Henriques a ganhar por 1-0, já mandou uma bola ao poste e dá-me a ideia de que é para já, nesta quase primeira meia hora de jogo, melhor equipa que o Milan.
3: Sim, claramente melhor. O Milan não tem ainda criado, ainda não criou nenhuma oportunidade, teve um remate fora da área, bem defendido até pelo Trubin. O Benfica encostou muito atrás, tem os médios em cima dos defesas e depois não consegue condicionar. Na verdade fez dois remates do Luke Bacchio, um defendido, outro golo, e agora o remate do Sudakov ao poste, mas acho que a equipa do Benfica já não está tão compacta, a mérito da equipa do Milan, que está a carregar mais, mas o Benfica precisava de não recuar tanto a linha defensiva.
0: Ataca a equipa do Benfica, houve ali uma saída por parte de Kaminski, a bola está agora em El Caruani, joga-se dentro do meio campo defendido pela equipa do Milan, a bola veio ali para trás para Tomás Araújo, a Tomás Araújo está no corredor direito, lateraliza para El Caruani, a Caruani mete ali mais no meio em Sudakov, virou-se, lá vem Sudakov a ser ali tapado por Terraciano, a dar depois para trás para Cercati, insiste a equipa do Benfica agora pelo lado direito, bola para Orsens a deixar em Luke Bacchio. Luke Bacchio dá para trás para o Cercati, e Cercati perante a aproximação de Cissé a jogar com Trubin, a Trubin de primeira a meter o lado esquerdo em El Caruani, a devolver o marroquino na direção do ucraniano, lá está o guarda-redes encarnado, todo vestido de azul, a bater bem aqui para fora para o meio campo contrário, onde aparece agora o Luke Bacchio, lá está o Luke Bacchio, grande variação de flanco, atenção, a recepção, Kaminski, remate e aparece ali. Dá-me a ideia de Kaminski, a recepção não é propriamente brilhante, acaba Kaminski por tirar a bola para fora. Ainda pedia ali pontapé de canto, mas o árbitro da partida deu pontapé de baliza para a equipa do Milan. Meia hora em San Siro. Resultado é português. Resultado é encarnado. Resultado é do Benfica. AC Milan 0, Benfica 1, marcou Luke Bacchio aos 17 minutos.
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2: Recordo que esta tarde Portugal ficou pelo caminho no Mundial de Sub-20 de Futebol Feminino. Derrota frente à Espanha por 2-0. Um golo marcado cedo pelas espanholas e depois autogolo da guarda-redes Nair Pina. Nesta altura o Anderlecht de Vítor Bruno perde por 2-0 com o Lyon de Paulo Fonseca.
0: Aqui em Milão, já estamos no último quarto de hora desta primeira parte. O Benfica a organizar, a descongestionar, a bola está em Trubin, lá está Trubin, junto à linha da sua pequena área, a encaminhar-se para a zona limite da grande área. Está ali, perante a aproximação de Gonçalo Ramos, a bater com muita força, a bola caindo na esquerda em Kaminski, Chukwueze a conseguir fazer o cabeceamento para o meio campo contrário. Aparece a recuperar o Tomás Araújo. A Tomás Araújo lateraliza para ele. Caruani, a Caruani vai invadir o meio campo do Milan, ali está ele pela esquerda, tem a desmarcação, tinha a desmarcação de Duran, também de Luca Bacchio. Agora é o Caruani, atira ao cruzamento, pois é, o problema é que não há ninguém da equipa do Benfica lá junto à área para fazer o remate para na área onde pode de facto agredir a equipa do Milan, porque estavam todos ali no corredor esquerdo. A bola está em João Palhinha a vir ali para trás, a meter no Circati, a Circati a lateralizar para Banjaki, a Banjaki a meter ali para trás na direção de Circati, lá está o internacional australiano a virar o jogo lá para a esquerda. El Caruani, a Caruani ali agora com Atkinson sobre ele, El Caruani a ter que vir ali para terrenos mais interiores a conseguir encontrar uma linha de passe, a meter para Circati, e este a mudar, a deixar em Tomás Araújo, a Tomás Araújo para trás para Trubin, Trubin a meter aqui do lado direito, bola está em Banjaki, adiantou para o a de primeira dá para trás para Circati, a Circati a jogar com Trubin, a levantar para o meio campo contrário, lá está Trubin, a bola caindo ali junto de Kaminski, deu-lhe com o peito, a recuperação a acontecer de Yashari, Yashari abre os braços, não tem uma linha de passe, a deixar depois em Pavlovic, a Pavlovic mete aqui para a esquerda para Bartezaghi, a Bartezaghi pressionado por Banjaki, a deixar no seu meio campo, organiza ou tenta organizar a equipa do Milan, não deixa a equipa do Benfica, agora foi Circati a subir, a importunar ali o Cissé, e este a ter que deixar de forma mais recuada. Lá está Circati de cabeça agora a impedir a variação de flanco, bola para Luca Bacchio, lá vai Luca Bacchio outra vez a manobrar, abertura era lá para a esquerda para Sudakov, passo com demasiada força ali a mandar vir agora Luca Bacchio, tinha John Duran a fazer a diagonal e a vir também para o lado direito, era outra possibilidade. A bola acabou por transpor a linha final e por isso mesmo pontapé de baliza já marcado. A bola está indo a Winter. Lá vai saindo o internacional belga de Winter a adiantar, meteu para Gonçalo Ramos, o internacional português a deixar em Atkinson. Atkinson dá a linha para trás para Terracciano. A Terracciano a deixar no corredor central de Winter. Vem a passo de Winter e vai fazer o quê? Vai entregar depois para a esquerda. A bola está em Pavlovic. Lá está o jogador sérvio, internacional sérvio. Vai a passo. Está à espera a equipa do Benfica, mais ou menos a meio do meio campo defendido pelo Milan. A bola em Pavlovic, dá ali para de Winter, a adiantar agora, dá a meter para Yashari, Yashari à procura de alguém liberto de adversários, deixou em Cissé, mas a equipa do Benfica bem a defender muito longe, muito, muito à frente. A primeira linha de cobertura é meio do meio campo defendido pelo Milan e faz todo o sentido, não dá espaço rigorosamente nenhum à formação da casa para conseguir organizar. A bola está em Yashari, Yashari a deixar depois um bocadinho mais para trás para Pavlovic, para Yashari, está ali de pé com um casaquinho o Ruben Amorim a dar instruções à sua equipa. A bola está em Yashari, muito mastigado Pedro Henriques, muito mastigado o jogo do Milan.
3: Sim, porque não consegue, não havendo penetração ou progressão dos centrais, o Yashari baixa para tocar, mas é mais um ainda, porque depois o Kaminski, o Benfica faz uma linha de 5, o Kaminski faz de quinto defesa pela esquerda para tentar encostar no Chukwueze, que é o que se projeta mais, e portanto o Benfica faz uma linha de 5 e depois faz outra espeta com outra linha de 5 jogadores, o Palhinha à frente e mais 4, jogam todos por dentro e é muito difícil para a equipa do Milan fazer chegar a bola aos corredores, porque tem apenas um lateral, o lateral esquerdo, porque o direito está sempre acompanhado pelo Kaminski.
0: É, e agora foi a vez de aparecer aqui um cruzamento da esquerda, chegou ligeiramente atrasado o Gonçalo Ramos e depois ao segundo posto não morava lá ninguém, organizou outra vez a equipa do Milan, lá pelo lado direito, atenção, a bola está em Chukwueze, a Chukwueze que é um extremo de origem, agora adaptado ao lateral, a dar a tal profundidade que quer o Ruben Amorim, vai o João Palhinha, ali a conseguir levar a bola está agora em Luque Bacchio, o árbitro da partida diz que não há qualquer falta, atenção, a Gonçalo Ramos a galgar terreno aqui do lado esquerdo, adiantou em demasia, apareceu ali o corte de Benjaki, insiste a equipa do Milan, a Cissé na faixa central, ali à procura de se virar, não conseguiu João Palhinha, a bola está em Atkinson, Atkinson a virar o jogo lá para o lado direito, não, vem agora mais para a esquerda, atenção Atkinson, está à procura ali do pé para fazer o remate, faz uma abertura para a esquerda, não morava lá ninguém do Milan e agora foi Benjaki a quem acabou por tocar a bola pela linha lateral, é lançamento para o Milan, já perto da bandeirola de canto, lado esquerdo do seu ataque. Lá está Bartezaghi para fazer o arremesso manual, a tomar balanço este produto da formação milanista. Lançamento já executado lá para dentro da grande área, apareceu ali agora o desvio de cabeça por parte de Winter e a bola a sobrar fácil para o guarda-redes Trubin. A Trubin com as mãos para fora da sua grande área a deixar aqui do lado direito em Banjaki. Lá está o jovem de apenas 18 anos, campeão do mundo de sub-17. E agora foi a vez de John Duran fazer ali uma falta e cartão amarelo. João Duran ver também a cartolina amarela, o árbitro da partida a não compactuar com estas situações, Pedro Henriques, de cotovelos um bocadinho mais levantados. E faz bem, ele é para cumprir.
4: Sim, a regra é, eu estava aqui à espera porque o lance é mais apertado. De facto, ele abre o braço e acerta na cara do adversário, portanto, cumpre a regra. Quando cumpre a regra, podemos gostar dela ou não, mas está bem aplicado.
0: Sim, desconhecer a lei é que não é bom. O bom é cumprir a lei, ponto final. Podemos não gostar, podemos reclamar, podemos recorrer para tribunal, mas as leis são para serem cumpridas. A bola está aqui do lado esquerdo, atenção, lá está a Bartezaghi, a deixar ali um bocadinho mais atrás, a bola sobrar depois para Yashari, Yashari vai caminhando, curtinho, ainda agora são três homens aqui do lado esquerdo, a bola está ali em Cissé, Cissé de primeira a tentar meter lá para dentro da grande área, ali Pavlovic que se deixa cair, mas é uma jogada, Walter Madureira e Pedro Henriques, é uma jogada que vale a pena ver com a ajuda da televisão, porque o árbitro da partida, Jared Gillett, está a pedir aos jogadores para esperarem.
4: Ah, o Pavlovic saltou. O Pavlovic
0: já disse... Não há nada. O árbitro diz que não há nada.
4: E não há. Enfim, já... É ele que salta e quando cai em cima do Orsens. E, portanto, ele de facto...
0: Vídeo árbitro ter-lhe-á dito imediatamente isso que estás a dizer, Pedro.
4: Sim, nada a apontar. Ele salta, o Orsens não salta, mas estão em movimento. E ele quando aterra nas pernas do Orsens. Portanto, não há falta nenhuma.
0: Mas o Benfica está a recuar muito neste final de primeira parte. Mais um pontapé de canto para Bartezaghi bater este jovem de apenas 20 anos. Ali está a bola colocada no quarto de círculo. Muita gente dentro da grande área do Benfica, muita gente do Milan. Bola batida, atenção, afasta a defensiva. Foi o João Palhinha. A bola sobrou para Atkinson. Mais um cruzamento, mais um corte. Agora bem, Trubin com os punhos. Insiste a equipa do Milan. Atenção e Trubin a sair e a conseguir ganhar a bola ao jogador Chukwueze. Atenção ao contragolpe da formação encarnada. A bola está ali, descaída sobre o lado direito. Kaminski a esperar, o Sudakov aliás a esperar ali um bocadinho, a deixar a bola mais atrás, agora organiza a equipa do Benfica, a bola vai ali para Tomás Araújo, estamos praticamente a 5 minutos de chegarmos aos 45, o Benfica não tem tido muita bola nestes últimos minutos e convém ter essa mesma bola, a bola está agora em Orsens a combinar depois com Banjaki a lançar, pois demorou um bocadinho. Banjaki demorou tanto tempo para lançar a velocidade. Luque Bacchio acabou por entregar o ouro ao bandido. E a bola foi para Mike Mainan. Entregou o ouro ao bandido com o mapa da mina com tudo. Nem o guarda-redes francês nem precisou de se esforçar muito. 5 minutos para chegarmos aos 45. A bola está em De Winter. Lá está De Winter dentro do grande círculo. Soltou depois lá para o lado direito para o Yashari. Yashari a deixar em Chukwueze. Está colado à linha lateral, apertado ali por El Karouani. A ter que vir um bocadinho mais para trás. El Karouani e também Kaminski a fecharem bem ali o corredor direito do ataque do Milan. A bola está agora à esquerda. Está em Cissé. Lá está Cissé. Tem um adversário à sua frente, que é o João Palhinha, tira cruzamento, Orsens a afastar, afasta a defensiva do Benfica, insiste a equipa do Milan, aqui pela esquerda outra vez, junto ao bico da grande área, Cissé a tentar ali combinar com Pavlovic, agora a tentar cavar uma falta, insiste ainda a equipa do Milan, remate à meia volta de Yashari, mas para as nuvens, a passar o perigo para a baliza do guarda-redes Trubin. Hoje estamos aqui em... a acompanhar o Benfica em San Siro. Amanhã estaremos na Noruega, nos arredores de Oslo, com o Carlos Rui Abreu, para seguir a estreia do Torriense nas competições europeias. Lillestrøm, Torriense, a não perder amanhã à noite. A bola batida por Trubin, diretamente para fora, ainda se fez ao lance ali o Luque Bacchio. Lançamento já executado, a bola está em Gonçalo Ramos, foi desarmado por Orsens. Orsens a deixar depois em Tchirkati. Tchirkati a adiantar para John Duran, a virar o jogo lá para a esquerda. Atenção, recolhe bem ali o Kaminski. Kaminski a deixar mais atrás em El Karouani, este a lateralizar lá para a esquerda. Atenção, lá vem Sudakov, vem agora para o meio. Sudakov a manobrar, a deixar em El Karouani, a meter depois para trás para Orsnes. Organiza outra vez a equipa do Benfica, joga com o relógio, joga com o tempo, a temporizar um bocadinho. A bola está em El Karouani. El Karouani a trocar a bola agora com Orsens, a meter para o marroquino, a devolver para o norueguês, a bater para o seu meio campo onde está o internacional português Tomás Araújo, a bater para o meio campo contrário. A bola está em Sudakov, a vir ao jogo para a direita para o Banjaki. Lá vai Banjaki em alta velocidade, tem ali a desmarcação de John Duran a escorregar e a bola a perder-se pela linha final. É pontapé de baliza para Mike Maignan. Lá está o guarda-redes francês, 6ª época ao serviço do Milan. Ele que passou pelo Lille, também pelo Paris Saint-Germain. A bola batida na direção de Terracciano. Terracciano a descair ali para o lado direito. Tem ali várias suas soluções, mas vai a passo a sair da sua grande área. Agora a virar o jogo outra vez para dentro da sua grande área. Aqui mais para a esquerda, para Pavlovic. A Pavlovic a jogar ali com Bartezaghi. A Bartezaghi dá para trás para Pavlovic. A Pavlovic de rasteiro a deixar ali no corredor central. Lá vem caminhando agora De Winter. De Winter tem ali algum espaço à sua frente. A equipa do Benfica agora a esperar pelo Milan, mais ou menos sobre a divisória. Ali o Yashari a conseguir soltar lá para o lado direito. Atenção, Atkinson lateraliza para Chukwueze. Chukwueze vai tirar o cruzamento, sim senhor, lá para dentro da grande área. Aparece ali agora o João Palhinha a conseguir, depois com a ajuda de Banjaki, resolver este problema. A bola para John Duran. John Duran a tentar ali sacar uma falta, o árbitro da partida mandou jogar e a bola está nos homens do AC Milan. E Marco Silva quer que a equipa jogue. Marco Silva quer que a equipa se mexa. A bola está em Cissé, lá está a Cissé, rasteiro, bater depois para Terracciano, ali na meia direita, empurra tudo para a direita, na direção de Chukwueze. Chukwueze tem ali à sua frente Kaminski, mete depois para Atkinson. Eu acho que fez ali um passe em profundidade, mas enfim, dali foi direitinho para fora, não criou qualquer perigo. Estamos a caminhar do minuto 44 para o minuto 45 em San Siro. Em Milão, o Benfica está a vencer por 1-0. Vai valendo o golo marcado por Luque Bacchio à passagem dos 17 minutos deste primeiro tempo. Lá está a bola batida em profundidade ali por Trubin, ganhou de cabeça John Duran. A bola vai sobrar depois para o belga De Winter, dá para trás para Maignan a bater para a sua frente, a deixar depois em De Winter. A Winter a virar o flanco ao jogo, da esquerda mais para a direita para Terracciano. A Terracciano vai caminhando a passo. A equipa do Benfica a esperar ali um bocadinho mais à frente por Sudakov, a esperar pelos jogadores do Milan. Agora para Yashari. Yashari a descair aqui mais para a esquerda. Adiantou para o Cissé. A Cissé a trabalhar bem. Lá está ele a bater depois para a esquerda. Vai aparecer ali agora o Bartezaghi. Com alguma dificuldade meteu ainda para Cissé. Vai entrar na grande área. Remate de defesa. defesa. A defesa de Trubina. Um minuto é o que falta jogar aqui em Milão. Um minuto é o que falta ao Benfica levar este precioso resultado, esta preciosa vantagem para o intervalo, para os jogadores escutarem Marco Silva. Olha, atenção, lá vai João Palhinha, arrasteiro a entregar depois para Tchirkati. Tchirkati faz uma abertura para Tomás Araújo, aliás, a bater depois para o Kaminski. Kaminski ali com a ajuda de Sudakov a deixarem Luke Bacchio. Luke Bacchio dá para trás, dá para João Palhinha. João Palhinha ainda mais para trás para Orsens. Orsens a meter para o internacional português, aqui é o Tomás Araújo. João Palhinha também na jogada. Alguma expectativa para escutarmos amanhã a primeira convocatória de Jorge Jus para a seleção nacional, para a Liga. Para a Liga das Nações. E agora houve ali uma falta de Musá, mesmo debaixo do nariz do árbitro. Ficou ali estatelado no relvado o jogador benfiquista. Vai-se levantando agora com alguma dificuldade. É o Kaminski. Kaminski que veio ali da aula mais ao meio. Depois levou ali uma pancada.
5: Ah, levou uma galheta. Levou uma galheta.
0: Uma galheta.
5: Mas violenta.
0: Mas o árbitro estava mesmo ali perto.
5: Então deve ter ouvido o splash na cara do jogador do Benfica. Exato. Não sei porque é que não deu cartão amarelo. Não acredito também que a do Duran tenha sido voluntária, mas é um abrir do braço mais para cima. Este é um movimento mais normal e talvez por isso não tenha valido amarelo aparentemente ao jogador do Milan.
0: Lá está Sudakov, vai levantar, bola batida lá para dentro da grande área, afasta-se Chukwueze, acaba. Não, o árbitro da partida a entender que houve ali um fora de jogo. Foi isso mesmo que lhe disse o árbitro assistente. E não há tempo para mais. Em San Siro, em Milão, no norte da Itália, na capital da moda, na capital da Lombardia, o Benfica chega ao intervalo a vencer por uma bola a zero. Golo marcado por Luke Bacchio aos 17 minutos. Pedro Henriques, a equipa do Milan, em boa verdade, foi incapaz de provocar grandes calafrios à formação encarnada, que está muito organizada, mas que nestes últimos minutos, em minha opinião, recua bastante.
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10: Tendo os pontos para a classificação da montanha. Fábio Costa foi terceiro na meta no Prémio de Montanha. Também destacou-se ainda como vencedor do bónus sprint, resultado que lhe permite subir ao pódio no final da etapa para receber também o respectivo prémio. Amanhã realiza-se a segunda etapa. São quase 170 quilómetros. Vamos já a seguir retomar os caminhos de Milão.
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10: Estamos em tempo de intervalo, mas quase a começar a segunda parte do AC Milan Benfica. Os comentários aqui em estúdio com o Pedro Henriques, a narração deste desafio com o Paulo Sérgio. Uma vez mais, boa noite, Paulo.
12: Boa noite, Walter. Estava aqui a tomar conta enfim, dos jogadores do Milan que vão entrar para a segunda parte. Marco Gila, com o número 11, com o número 34, é outra dos jogadores que vai ser lançado. Também Pulisic, com o número 11, o internacional norte-americano. E para já, são os dois jogadores que estão a fazer, a intensificar os exercícios de aquecimento lá embaixo no relvado de San Siro. Já do lado da equipa do Benfica, apenas jogadores que se vão recriando com a bola, os jogadores que estavam no banco dos suplentes. Pedro Henriques, tinha que mexer Ruben Amorim, tinha que mexer a equipa do AC Milan para a entrada de Mário Gila. Significa muito provavelmente que um dos centrais, e é Terracciano, enfim, acho que é ele, aquele que está no fio da navalha. Depois Pulisic, ou Cissé, ou Atkinson, um deles vai sair na equipa da casa.
13: Acredito que seja o Atkinson, porque Pulisic, quando o Calas entrou para aquela posição. Em relação ao central, o Pavlovic viu o amarelo. Portanto, esse é um critério que eu acho que pode ser importante, até porque o jogo, entrando neste nome pomposo que é da transição, em velocidade, e o Benfica tem forçado bastante Se o Pavlovich faz outra falta daquelas, leva o segundo amarelo.
12: Ah, sim, talvez, exatamente.
13: Talvez a troca do central e o Rila.
12: Olha, o Benfica já regressou e, portanto, regressou toda a gente. Exatamente igual.
13: Sim, faz sentido.
12: 4, 6, 8, 10, 11. Sim, exatamente.
13: Talvez depois gerir um bocadinho mais, a partir dos 60 minutos, gerir eventualmente o Palhinha, porque é um titular, não sei o Tomás. A questão do Duran, acho que era importante o Duran jogar muito tempo, o Orsnes, por causa das lesões que teve, talvez geri-lo também, mas dar-lhes aí mais 15 minutos pelo menos. Portanto, em relação ao Milan, se são só essas duas trocas, não são à partida grandes problemas nesse
12: mas
13: sentido.
12: Mas olha, o Pavlovich regressa. Está então, de regresso, exatamente.
13: Então ele vai meter a defesa titular, porque de facto o Terracciano não é habitualmente titular, os titulares são o Pavlovich, o Davinta e o Rila. Estar a tentar ver aqui qual é. Ah, o Chukwueze também está aqui na imagem.
12: Está
13: a entrar, porque só chegou agora.
12: Chukwueze está, De Winter está, entrou agora o Pavlovich, reentrou, Musá também reentrou.
13: Sim, são.
12: Cissé, exatamente. Gonçalo Ramos está ali. Está também o Yachar e, portanto, quase certeza que vamos ter Terracciano e Atkinson de fora.
13: Sim, o Pulisic é um jogador tremendo. Tem golo, é bom com bola, é intenso. Portanto, o Benfica
12: confirma os dois. Exatamente. Saída de Terracciano e também de Atkinson para as entradas de Mário Gila e de Pulisic.
13: Sim, vai ter. Não é que o Terracciano tenha estado pior do que os outros. Eventualmente, quer mais agressividade ainda do que aquela que o Benfica encontrou pela frente. A grande impacto que pode haver é a entrada do Pulisic, que é um jogador diferenciado, que veio lesionado.
12: Recomeçou.
13: E vamos ver como é que corre o Benfica.
12: Recomeçou, saiu a equipa do AC Milan e a bola está na posse ali de Cissé, tenta organizar, deixa depois um bocadinho mais atrás e Musá. Vamos ver como vai reagir o Benfica. Duas alterações, repito, na formação da casa, na equipa Rossoneri, nas entradas de Gil e também de Pulisic para os lugares de Atkinson e de Terracciano. A bola está à disposição de Gila. A Gila a deixar depois lado esquerdo em Pavlovich, adiantou, meteu para um companheiro, a deixar um bocadinho mais atrás no norte-americano, que era Musa. A bola chegou aqui até ao lado direito, lá está a trabalhar o Chukwueze, o nigeriano deixou ali pelo caminho o Kaminski, voltou a recuperar a posição o jogador polaco, passa ali para o meio, dá para Musa, a Musa a adiantar, a deixar depois em Pulisic, atenção, lá vai outra vez ali o Chukwueze, sai cruzamento lá para dentro da grande área, perigoso! Remata a sair com pouca força e a bola a sobrar para o guarda-redes Trubin. Apareceu ali agora Bartezaghi em boa posição, mas o remate foi com muito pouca pólvora. A bola está na equipa do Benfica, adiantou, meteu ali mais para o meio para João Palhinha. A João Palhinha a dar para trás para Tomás Araújo. Este estava a ter para o meio campo contrário para John Duran, ali rasteiro no carrinho, a tentar entregar para a esquerda para Kaminski. Empurrou a bola, sim senhora, mas pela linha lateral, lançamento já executado. A bola de Chukwueze dá ali para trás para Mário Gila. Gila a entregar depois no meio em De Winter. Lá vem caminhando o jogador belga a bater lá para o lado esquerdo para Bartezaghi. A Bartezaghi passa ali a rasgar, era para a desmarcação de Gonçalo Ramos. A recuperação por parte da equipa do Benfica. Banjaki a deixar ali mais para trás para o Terracciano. Depois a meter para o João Palhinha. João Palhinha é um verdadeiro polvo, ali a manobrar bem sobre o lado direito com a hipótese de criar perigo. Lá vai João Palhinha, tem ali o apoio de Luque Bacchio, acaba por sair, por cair. É falta, diz o árbitro assistente Pavlovich. Era ele que estava ali a empurrar pelas costas João Palhinha, o árbitro assistente da equipa chefiada por George Gillett. A não ter a mínima dúvida e a marcar este pontapé livre para a equipa do Benfica no corredor direito, muito perto da face lateral da grande área. A possibilidade que tem a equipa do Benfica de criar uma situação de enorme, enorme, enorme apuro para a baliza de Manhan. Lá está também o pé esquerdo de El Karouani. Vamos lá ver quem é que vai bater este castigo. Parece-me ser El Karouani. Sudakov já deu ali dois passos atrás. Lá está o marroquino preparado para tirar este cruzamento. Grande luta lá dentro da grande área. El Caruani vai bater à malha lateral. Bateu de forma direta, mas a malha lateral passou o perigo para a baliza do Milan. É pontapé de baliza para Mike Manhan executar. Não, a deixar depois ali para Pavlovic. Lá está o internacional sérvio a jogar depois com o francês. Guarda-redes francês, todo vestido de um amarelo muito clarinho, a deixar em Pulisic. A Pulisic aqui ainda dentro do seu meio campo, muito perto da sua zona mais recuada, lateralizou depois para Chukwueze, e é Mário Rila a conseguir virar o jogo lá para a esquerda. A bola vem ali para trás na direção de Pavlovic. Pavlovic a passo, a deixar depois no meio no seu guarda-redes, a entregar para Mário Gila. Vai ali caminhando a adiantar depois para Musa. Lá está o jogador norte-americano, meteu aqui para o lado direito. A equipa do Benfica outra vez a povoar bem ali a entrada do seu meio-campo, a deixar ali 5 unidades e a criar de facto situações de algum apuro. A bola vai já para Yashari, e Yashari dar ali para trás para o espanhol, a conseguir colocar depois em Cissé. Está em posição... Não é fora de jogo, porque o árbitro assistente não levantou a bandeirola, terá ajeitado a bola com o braço, só pode. É isso. E é por isso mesmo, exatamente, só pode, porque fora de jogo não havia, eu estou de resto sentado no enfiamento da minha jogada. E é por isso mesmo, pontapé livre para ser marcado por Tchirkati. A Tchirkati a jogar.

0: ali captar. A bola ficou nos homens do Milan. Atenção, Yashar passa ali para dentro da grande área. Remate prensado. Quem aparece? Vinte! Tinha tudo para fazer a igualdade o jogador belga. De Vinte rematou com muita força, mas a bola saiu ao lado da baliza de Trubin. A boa oportunidade para a equipa do Milan a ser desperdiçada pelo central do meio, a ser desperdiçada por De Winter, perante alguma passividade da equipa do Benfica. Aqui eu acho, Pedro Henriques, que estava à espera que fosse marcada falta a John Duran.
1: Sim, talvez seja falta, mas a verdade é que a equipa não pode parar e o Milan tem aqui uma boa oportunidade para fazer golo e o Duran tem que ficar de pé. Nem que tenha que levar o defesa para cima dele. Ele já tem um cartão amarelo e portanto tem que ter cuidado como usa os braços, mas o Duran não consegue segurar uma bola e isso é um problema para o Benfica. É verdade que a maior parte é tudo costeletas cheia doce para o Duran, não são bolas redondinhas, mas ele tem que tentar fazer mais e melhor, porque assim é difícil o Benfica atacar com qualidade se o ponta de lança não segura uma bola.
0: Mas Pedro, estás a gostar deste reinício de partida, destes primeiros 6 minutos da segunda parte?
1: Em termos de posicionamento está melhor o Benfica, desconcentrou-se aqui no lance anterior, depois dessa bola que me pareceu falta sobre o Duran, mas a equipa não pode ficar a protestar e à espera. Depois há ali a penetração centro-esquerda, acaba por ser o Circati a cortar essa bola, mas ela depois sobe para o central que acaba por finalizar. Vai lá que ele bateu à central e mandou a bola para a bancada.
0: A bola está em CC, tenta-se ir a jogar lá pela esquerda a equipa do Milan. Vai em alta velocidade agora o Pavlevic, tem ali Bartezag e bola para Bartezag, está na lateral, passa por Mandžak, entra na grande área, faz o passo para CC. A CC agora rodeado por adversários, bola para Pulisic, bem jogado, era bem pensado, foi executado com demasiada força por Pulisic a tentar servir depois ali o CC que aparecia na meia esquerda e a bola a sair pela linha final. É pontapé de baliza para Trubin. Trubin a deixar depois para Tomás Araújo. Vão puxando pela equipa os adeptos Rossoneri. De facto é um ambiente absolutamente excepcional aquele que se vive nesta altura aqui em San Siro. A bola está ali em Luca Bacchio a tentar meter depois para Orsens, apareceu ali a recuperação por parte de Musá. Musá a deixar em De Winter, De Winter vai caminhando a tocar depois curtinho ali para Musá. Musá a adiantar, a meteu já para Cissé, a Cissé virou-se para a grande área do Benfica, lá está a Cissé, recuperação excelente de Orsens e depois a bola sobrou para Banjaki. Organiza agora Luca Bacchio, deixou ali no corredor central João Palhinha, a João Palhinha meteu para a esquerda para El Caruani, a Caruani lateraliza para Kaminski, lá está o polaco a deixar ali no corredor central, a bola vai para Sudakov, mete para Kaminski dentro da grande área, já demorou um bocadinho, remate prensado, a bola vai sobrando para quem? Vai sobrando aqui para El Caruani, tirou o cruzamento, gol! O Kaminski a empurrar a bola e a fazer o 2-0 em Milão. Os adeptos do Benfica todos de pé no topo norte do estádio de San Siro. Kaminski a marcar, o Benfica a dobrar a vantagem.

0: Benfica. É de Kaminski, o internacional polaco, contratado esta temporada à formação do Colónia da Bundesliga da Alemanha. Apareceu ali, sozinho à entrada da pequena área. Atirou para o fundo da baliza, está feito 2-0. 9 minutos agora na segunda metade, no estádio de Giuseppe Meazza em San Siro. O Benfica duplicou a vantagem. Milan 0, Benfica 2, marcou Kaminski.
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2: Kaminski já tinha feito uma assistência, mas é a estreia a marcar com a camisola do Benfica.
0: E a amortizar o investimento que foi feito pela equipa do Benfica, tão criticado por muitos, foram 17 milhões de euros a aparecer ali numa zona que nem é habitual.

0: para o jogador polaco no coração da grande área. Pedro Henriques a empurrar para o fundo da baliza. Está feito 2-0 aos 8 minutos da segunda parte.
1: É uma boa saída por parte do Benfica. Depois de ter apanhado aquele susto, a bola entra bem. Depois há um movimento do Kamins, que a bola joga no Sudakov e vai buscar na frente. Um bom passo do Sudakov. A jogada parecia perdida pelo fora de jogo do Duran, mas ele desiste do lance e acaba por ser o lateral esquerdo, o Caruani, que faz uma bela assistência, e o Kaminski faz um golo de grande qualidade. É uma bola que não é fácil finalizar, marca um grande golo, e agora é importante o Benfica não encostar muito atrás para aguentar um bocadinho este 2-0. Sobre o Kaminski, está a fazer um bom jogo, fez o golo, não vou dizer que foi uma assistência, apesar de ser um passe dele para o Luca Bacchio, e a partir daí o Luca Bacchio vem para dentro e flete para um, flete para dois, e à terceira faz o golo. Mas está nessa jogada e teve nas jogadas da primeira parte. Tem espaço, ele tem espaço. É um jogador com qualidade. Não sei se vai ser utilizado o suficiente para os 17 milhões, mas eu acho que ele é um jogador para este tipo de jogo, com mais espaço, e na Liga Europa, que vai ser importante.
0: Atenção, olha a equipa do Milan ali de aflitos, o Cermati a conseguir afastar a bola para Pulisic, tenta ali o passe rasteiro, a recuperação a acontecer por parte da equipa do Benfica, a bola para Duran, vai para o chão, empurrado pelas costas por Mário Gila, é livre para a equipa do Benfica dentro do seu meio campo. Prepara-se para mexer a equipa do Milan. Diego Moreira, também Salemakers vão a jogo. Saída de Cissé para a entrada de Diego Moreira, jogador que passou pelo Sport Lisboa e Benfica, este luso-belga, e a saída do número 33, Bartezaghi, a entrada para o seu lugar de Salemakers. Pedro Henriques na jogada.
1: Bom, em relação a Salemakers, eu acredito que ele vai jogar na frente, no lugar do Cissé, e o Moreira vai jogar no lugar do Bartezaghi, do lateral esquerdo, vai fazer o corredor. Pelo menos foi isso que aconteceu no jogo Calásio. A partir do momento em que o Diego entrou para fazer o corredor esquerdo todo, para o lateral a Amorim, portanto, três centrais e o lateral a ser o Diego, ele foi muito importante. Tem duas finalizações brutais, e ele está mesmo como lateral esquerdo. Vai ser o Milan mais perigoso, porque o Diego tem uma capacidade de acelerar o jogo que o Bartezaghi, apesar de ter sido dos melhores elementos do Milan, não estava a conseguir depois no último terço definir melhor.
0: É mesmo, é ele que vai ali para o corredor esquerdo. Pulisic fica aqui do lado direito. Salemakers vai jogar ali como um médio mais adiantado. Atenção, a bola está em Diogo Moreira, tira cruzamento fácil para as mãos de Trubin. E Ruben Amorim já deitou fora o casaco e, portanto, já está em mangas de camisa. Já Marco Silva está todo vestido de negro, de manga curta. Está, apesar de soprar um ventinho aqui na tribuna de imprensa, que está no último andar deste estádio. Está um ventinho, mas está abafado, está calor, está, como se diz na minha terra, tempo de trovoada. Olha a equipa do Milan ali a tentar furar uma falta agora cometida sobre a Pulisic. E é pontapé livre. Está ali John Duran. Agora a pedir desculpa ao árbitro da partida. Livre já marcado. Gila a deixar depois ainda Vintar. A de Vintar a adiantar para o Yashari. Yashari a meter ali para trás para Pavlovic. Lateraliza lá para a esquerda. Lá vem o Diego Moreira. A Moreira a deixar atrás em Pavlovic. O Sérvio a meter para o belga de Vintar. A de Vintar para o espanhol Gila. Adiantou já para o norte-americano Pulisic. Lá está Pulisic. Vem ilusionado do Campeonato do Mundo. Já está em condições de jogar. Pelo menos de ir entrando na equipa do Milan. Atenção, Gonçalo Ramos a fazer ali uma abertura, a deixar um bocadinho mais para trás para Pavlovic, encosta lá para a esquerda. Atenção, bola para Diego Moreira, a cruzamento, quem aparece, atenção à assistência, pode marcar o Milan, falhou! A falhar ali agora o Musa, deu um pontapé nas orelhas da bola. Ataca a equipa do Benfica, responde por Luca Bacchio. Abertura, atenção, vem, trouxe o Dakov na grande área, vai tirar um adversário de caminho, escorregou, Sudakov perdeu! E Sudakov depois acaba por fazer ali falta sobre o seu adversário. Vamos atingir o primeiro quarto de hora desta segunda parte, com o Benfica a vencer por 2-0. A golos de Luca Bacchio aos 17 minutos, de Kaminski aos 8 minutos desta segunda parte. Amanhã não perder, a partir das 8 da noite, em direto de Oslo, Lillestrøm Torriense. Olha, atenção, Gonçalo Ramos adiantou, mas estava fora de jogo. Hora de jogo a ser assinalado pela equipa de arbitragem inglesa. O árbitro da partida diz que a bola fica em Trubin. E Trubin vai deixar a bola jogável no relvado, a demorar ali e usar aqueles quase 5 segundos. A bola batida lá para o lado direito, meteu-a para Luque Bacchio, o autor do primeiro golo. Cá está o sinal sonoro do primeiro quarto de hora, já esgotado aqui em San Siro. Milan 0, Benfica 2.
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3: Nesta primeira jornada, o Anderlecht continua a perder em casa, agora por 2-1, frente ao Lyon.
0: Aqui em Milão, em vésperas da Semana da Moda, quem marca a moda é o Benfica. Quem está na frente do marcador é o Benfica. Quem está por cima do jogo é o Benfica. Mas o Milan vai reagir. Atenção, Banjac adiantou, meteu ali para Luque Bacchio. Luque Bacchio acabou por não segurar. A bola está lá na esquerda. Passa a acontecer, a meter já para a entrada de Achari. E Achari a conseguir ganhar o pontapé de canto foi Circati. O Tomás Araújo. Foi Tomás Araújo quem lá foi a fechar e ceder pontapé de canto, livre já marcado. E Achari ali pela esquerda, esperou um bocadinho, cruzamento, remate, Pulisic, a defesa. Grande oportunidade agora para o Milan fazer o golo número 1 nesta partida. Gol número 1, mas para a equipa milanesa. Remate de Pulisic de pé esquerdo. Apanhou Trubin. Trubin no caminho da bola. E quase que a equipa do Milão conseguia de facto faturar. Valeu a atenção de Trubin. Lá vai agora Chukwueze, a equipa do lado direito, Chukwueze agora a meter lá para dentro da grande área. A bola está ali à disposição de Achari, e Achari a ter que vir para trás, a fechar bem todos os caminhos para a sua baliza a equipa do Benfica. E Achari levou ali uma cacetada, o árbitro manda jogar. Atenção, Salemakers está à entrada da grande área, fletiu agora para a esquerda, faz a abertura para Diego Moreira, cruzamento, Trubin. A Trubina veio a mergulhar de forma corajosa aos pés de Gonçalo Ramos, a ficar estatelado no relvado. Está o jogo interrompido aqui em Milão, aqui em San Siro. A Pedro Henriques, a equipa do Milan a subir as suas linhas e a começar a criar problemas ao Benfica.
1: Sim, o Benfica, acredito, isto é um cruzamento perigoso, mais um. Acho que o Gonçalo ainda acerta ali na cabeça do Trubina, raspa-lhe com a perna. E isto é, vai ser importante, é dele com o joelho. Portanto, uma pancada involuntária, mas é perigosa, uma pancada no joelho do Trubin. Em relação ao Benfica, talvez refrescar o seu meio campo. Não sei se com o Orsnes, eu tiraria.
0: Mas olha, anda ali uma grande conversa, deixa-me observar. Vai entrar Leandro Barreiro.
1: Sim, eu colocaria
0: e também Prestiani.
1: Ok, é preciso refrescar. Não sei se será o Kaminski ou o Luque Bacchio. Talvez até o. É porque o Kaminski tem um trabalho importante de acompanhar o Chukwueze. Eu não estou a ver o Prestiani a desgastar-se, não fazia tanto sentido para mim. Portanto, faria mais sentido fazer isso do lado contrário, se bem que venha o Diaby escolha. Agora entrou o Diego forte e rápido ali a contra-atacar. Portanto, pode ser que seja de facto o Kaminski pelo Prestiani e eu faria o Barreiro pelo Sudakov, olhando só para este jogo. Mas se o Ruben, se o Marco Silva estiver a pensar no jogo com o Porto, usar o Orsnes, era importante que não esgotasse neste jogo, porque depois vai faltar energia para o domingo. Portanto,
0: repetindo,
1: eventualmente o Sudakov pelo Barreiro, ou se quiser pensar no Orsnes para o jogo com o Porto, vai então tirar o Orsnes e meter o Barreiro. É isso que pode acontecer.
0: Já vamos confirmar tudo isso. São para já as indicações do Pedro Henriques, o comentador da Antena 1, nesta partida aqui em Milão, numa altura em que nos estamos a aproximar dos primeiros 20 minutos desta segunda parte. 2-0 ganha o Benfica, um gol em cada uma das partes. A bola está aqui à esquerda, Kaminski a desenvencilhar-se ali de Chukwueze, a Kaminski a combinar com John Duran, um toquezinho a mais, atira ainda cruzamento, vai a bola a sobrar para Luque Bacchio. A Luque Bacchio consegue manter a bola em campo. Lá está Luque Bacchio ali à sua frente. Está agora a Diego Moreira. Consegue mesmo assim fazer o passo de Luque Bacchio na direção de Banjac. Banjac a descongestionar, a deixar em Circati. A Circati vir ao jogo para El Caruani. El Caruani aqui do lado esquerdo. Pisa a bola. Tem ali Pulisic pela frente. Joga para trás na direção de Trubin. A levantar de pé esquerdo. A bola caindo ali junto da divisória. A conseguiu levar a melhor o homem do AC Milan. A deixar depois em Achari. E Achari a ser desarmada em falta por Orsnes. E é pontapé livre. Está a receber instruções Leandro Barreiro de Marco Silva Prestiani, também a conversar com um dos adjuntos. Vamos ver quais vão ser as alterações, as primeiras duas alterações na equipa encarnada nesta partida, que pode ser histórica aqui em Milão. Nunca a equipa do Benfica tinha conseguido vencer a formação do AC Milan. Está a vencer por 2-0, mas ainda falta muito tempo, ainda faltam 25 minutos. Há muito tempo, há muita água para correr debaixo desta ponte. Mas Candeia que vai à frente, alumia duas vezes. Olha ali o Gonçalo Ramos a perder. Atenção, bola para Duran não conseguiu ficar o senhor da situação. A bola para Musá. Musá faz uma abertura para Diego Moreira. Está colado à linha lateral. Desmarca-se Salemakers. Vai buscar a bola um bocadinho mais à frente. Chircati está sobre ele. Chircati a deixar ali o cruzamento de Salemakers. A bola depois para Orsnes. Sai a jogar a equipa do Benfica. Chircati de qualquer maneira. A tirar a bola para o meio campo contrário. Alterações que vão acontecer dentro de instantes. Assim o jogo para. A bola está ainda Winter. A de Winter dentro do meio campo do Benfica, saído de grande círculo, soltou depois para Yashari. Yashari pode fazer uma abertura curtinha para Pavlovic. Lá está o jogador sérvio a meter para o norte-americano Musá. Musá vira o jogo para o espanhol Gila. A Gila ali a picar. Era para a desmarcação de Gonçalo Ramos. Passo feito com demasiada força. E a bola a sobrar para o guarda-redes Trubin. Lá está Turbino junto à marca da grande penalidade. Faz ali uma bola. Deu ali dois passinhos atrás. Deixou a bola depois no chão. Toque de cabeça de Sudakov. Duran a conseguir ali ganhar. Atenção, Kaminski entrou na grande área. Tinha ali a desmarcação de Sudakov. A Kaminski ainda faz a abertura para Orsnes. No remate contra o canto de um adversário. A segunda bola a ser ganha por Chircati. Para o Copeito. Baixou para o relvado. Faz a abertura aqui para a esquerda. Atenção. Ali está agora o 34. El Karouani. El Karouani em simulações. Dá ali para trás. Dá para Sudakov. Sudakov vai virar o flanco ao jogo. Sim senhor. Meteu depois para Banjaki. Banjaki tem ali o apoio de Luca Bacchio. A bola para Luca Bacchio. À sua frente está agora o Diogo Moreira. Lá está Diogo Moreira com Luca Bacchio. Dá para trás. A bola para Banjaki. A equipa do Benfica bem a conseguir ter bola nesta fase do jogo, que é ótimo. A bola vem para o Chircati. A Chircati para Tomás Araújo. A Tomás Araújo a meter aqui para a esquerda para El Karouani. Adiantou, meteu para Sudakov. Lá está Sudakov, confiante. A deixar depois ali a Luca Bacchio em terrenos muito interiores. Lateraliza para Orsnes. A deixar a Luca Bacchio. A bola está outra vez no norueguês. Empurra na direção de Chircati. A Chircati a trocar a bola com Tomás Araújo. A equipa do Benfica vai entrando pela esquerda, vai entrando pela direita, vai virando o jogo, porque não está a sentir grandes facilidades por parte da equipa do Milan. A bola agora para trás, para Chircati. Chircati ali à entrada do grande círculo, dentro do seu meio campo, deu para João Palhinha. João Palhinha a conseguir levar a bola, a empurrar a bola agora para o lado direito, a deixar em Banjaki. Ali está Banjaki a meter já para Orsnes. Orsnes para El Karouani. Lateraliza colado à linha lateral. Está ali o Kaminski. Lá está Kaminski. Sai da ala. Meteu ali mais para o meio para a equipa do Benfica, que vai obrigando a formação do Milan a correr atrás da bola. O que é ótimo sempre. Olha a bola para John Duran dentro da grande área. Acabou outra vez por perder. Acabou por escorregar. Sai agora o Pavlovic a meter já para Pulisic. Pode meter velocidade no jogo. Invade do meio campo contrário, faz uma abertura para Salemakers, está ali do lado esquerdo. Salemakers tira cruzamento, o desvio de Banjaki, canto para a equipa do Milan. Canto para o Milan, lado esquerdo. Vamos ver se há ou não alteração. Os treinadores não costumam fazer alterações na sequência de pontapés de canto e, portanto, de situações junto à sua grande área. E é exatamente isso que acontece com a equipa do Benfica. É pontapé de canto que vai ser marcado lá do lado esquerdo. Vamos lá ver o que vai acontecer. Muita gente a subir, os centrais da formação do Milan a subirem lá para dentro da grande área. Bem, Trubin com os punhos a afastar. Diogo, agora foi a vez de aparecer ali Diego Moreira a arrematar de primeira, mas a bola sai praticamente junto à bandeirola de canto. Vamos para as alterações no Benfica. Pedro Henrique, saída de Orsnes. Entrada para o seu lugar de Leandro Barreiro. 1-0 para Pedro Henriques, comentador da RTP Antena 1.
1: Agora vai o Kaminski.
0: Não, Sudakov.
1: Ok, pronto.
0: Sudakov a sair para a entrada de Prestiani. Okay. Acertaste nas duas, não é?
1: Falei na questão do Sudakov, que tiraria o Sudakov para colocar o Barreiro. E depois falei na questão, bom, mas se o Marco estiver a pensar em poupar o Orsnes para o jogo no Dragão, então tirará o Orsnes e colocará o Barreiro. E de facto o Barreiro vai jogar no lugar do Orsnes e o Prestiani vai jogar no lugar do Sudakov. Eu estava a achar demasiado desgastante para o Prestiani entrar para o lugar do Kaminski e andar a fazer piscinas atrás do ala direito. E, portanto...
0: Até porque o Kaminski, repara, o Kaminski está fresquinho que nem uma alface, não é? Não tem jogado muito.
1: Pois, não tens, por isso mesmo, não tem jogado, já leva 70 minutos e a pilha, as baterias quando é assim vão embora mais cedo. Mas o Prestiani já está fresco e vai para uma posição central que em teoria, sem bola, não precisa de fazer tantos piques. E depois quando tiver a bola, consegue ir para cima e desequilibrar. Eu iria sempre para cima do Pavlovich, que já tem cartão amarelo. Para isso é preciso que o Prestiani se chegue um bocadinho mais para o centro-direita, como ataca o Benfica, para dar cabo da equipa do Milan.
0: Mas parece-me que isso não vai acontecer.
1: Não, para já não. É mais centro-esquerda e sou eu que estou a pensar nisto. Estou a pensar um bocadinho à frente. Durante o jogo ele não vai ter tempo de pensar nisto.
0: Olha, a bola está ali a ser jogada pelo guarda-redes do Milan. Deixou aqui do lado direito. Lá está Gila a bater com força para o meio-campo contrário. A recuperação da El Caruani demorou uma eternidade. Sai a jogar a equipa do Milan aqui pelo lado direito. Lá vai Pulisic. Levou um chega para lá de Tomás Araújo. E a bola acabou por sair pela linha lateral. A experiência e, de facto, a bolicidade de Tomás Araújo a impedir que Pulisic criasse uma situação de perigo. É lançamento já executado por Chukwueze, joga ali para Mário Gila. Mário Gila a deixar depois no suíço Yashari. Yashari a virar o jogo lá para a esquerda. A bola vai já na direção de Moreira. Moreira a pisar, está ali tapado agora por Banjaki. Moreira a jogar depois para Salemakers. A Salemakers faz uma variação de flanco, meteu aqui para o lado direito para Mário Gila, invade o meio campo contrário, invade a grande área contrário, soltou depois para Chukwueze. Ali está o jogador nigeriano a trabalhar bem de pé esquerdo. Vai tirar o cruzamento, não, faz um passo para a entrada da grande área. Vai aparecer o remate de Pavlovic contra um adversário. Não consegue depois chegar à bola o Ian Duran. A bola ficou em Davinter. A Davinter para Pavlovic. A Pavlovic vira o jogo outra vez para a direita, para Gila. A Gila a adiantar, a meter já para Salemakers. Está agora descaído sobre o lado direito. Atirou um adversário de caminho, bem jogado. A meteu na grande área. Tenta ali virar-se por Lisic, não passa por Tomás Araújo e a bola vai para fora, pontapé de canto para o Milan, do lado direito do seu ataque. Intransponível agora Tomás Araújo a impedir a progressão do seu adversário. Prepara-se mais uma alteração, a última na equipa do AC Milan. Vai entrar já. E a Xari a sair, entrada para o seu lugar. Do número 12, Rabiot. Já te vou ouvir, Pedro, sobre esta alteração. E achar e a sair, Rabiot a entrar. O internacional francês que também esteve no Campeonato do Mundo. Vai tirar o cruzamento Pulisic lá para dentro da grande área. Bem, a saltar a defensiva do Benfica, a afastar. A completar o alívio depois o Luca Bacchio. Ainda apareceu ali Prestiani. Sai a segunda bola para a equipa do Milan. Salemakers ali de sobre a esquerda. Bem, o belga. Bem, Luca Bacchio a tocar a bola pela linha lateral. Lançamento já executado por banda da equipa do Milan. Lá estão os Rossoneri a jogar ali pelo lado esquerdo. A bola vem ali para o meio, Rabiot a dar ali para trás, Rabiot a deixar agora em Musá para Pulisic, agora Gonçalo Ramos, a bola ali a sobrar para Rabiot, remate de pé esquerdo, a passar sobre a barra da baliza de Trubin, passou o perigo. Pedro Henriques quase com 74 minutos, o mesmo é dizer, estamos praticamente com meia hora nesta segunda parte. O Benfica a ganhar por 2-0, esgota as substituições a equipa de Ruben Amorim com a entrada de Rabiot para o lugar de Yashari.
1: O Rabiot é claramente melhor do que Yashari, que não teve preponderância nenhuma na equipa do Milan. É um jogador com uma abrangência muito, muito forte, que tem chegado à baliza, que é agressivo, é intenso. E o Benfica tem que começar a sacudir e criar perigo para que o Milan não o encoste lá atrás.
0: Agora Kaminski foi ali apanhado em fora de jogo. A equipa de arbitragem deixou, como é agora o protocolo, chegar a bola até ao final, a jogada até ao final. Mas depois foi levantada a bandeirola por um dos assistentes de Jod Gillett. E é pontapé livre para a equipa do Milan. Eu acho que se preparam mais alterações na equipa do Benfica. Pelo menos mais uma.
1: É importante ir gerindo o esforço dos jogadores para que o Benfica mantenha sempre uma equipa relativamente fresca.
0: Ah, olha, deixa-me dizer que trocou, o Marco Silva trocou os jogadores que estavam em aquecimento.
1: Ah, então não é para já.
0: Não, não, mas é para já, é.
1: É?
0: É para já, é. Já te digo quem vai entrar na equipa do Benfica, Pavlidis. Pavlidis é um deles. Pavlidis seguramente para o lugar de Duran, não é?
1: Ah, o Duran não fez um bom jogo. Okay.
0: Não.
1: É verdade que foi servido com bolas difíceis, mas mesmo as que não eram difíceis não conseguiu fazer nada de importante na partida. E aí é fundamental ter o Pavlidis a jogar nesta
0: competição. Olha, atenção, lá vai o Milan, pode marcar, atrapalhou-se agora Pavlović e está fora de jogo. Pavlović, não, é canto. É canto, não está fora de jogo, pontapé de canto a ser ali cedido por Cercati. Há ali uma conferência junto do árbitro da partida, os jogadores do Milan à procura de uma decisão. Não há nada. Uma decisão da equipa de vídeo-arbitragem que é esfiada por Stuart Atwell. Não há nada e a bola acabou por ficar ao pertencer à equipa do Benfica e, portanto...
1: Pontapé de baliza.
0: Pontapé de baliza. Portanto, o Stuart Atwell, olha, vai entrar Pavlidis e vai entrar Sheldrop. Pedro.
1: Agora sim, acredito que seja então o Kaminski. Seria surpreendente, mas também, quer dizer, Kaminski ou Lukebakio, não é gerir um dos dois, aquele que o Marco acha que esteja mais desgastado. E é importante, porque o Benfica vai passar a ter, nesses últimos 15 minutos, capacidade de segurar na frente e desequilíbrio. É importante não estar só a defender. Se entra um golo, nem que seja a 5 minutos do fim, vai ser um sofrimento para a linha defensiva encarnada.
0: Olha, cartão amarelo para Bandžaki, que travou em falta ao jogador do Milan e, portanto, mais uma cartolina amarela a ser mostrada a um dos jogadores da defensiva encarnada. Os dois laterais estão amarelados, Bandžaki e também El Karouani. É um livre que pode levar, um livre lateral, ainda longe da grande área, mas, enfim, perante com tanta gente que está ali naquele aglomerado de jogadores, pode levar a algum perigo.
1: O Paulo, e finalmente um amarelo que me parece despropositado. O Bandžaki pareceu-me, nas repetições todas, que chutou a bola contra o peito ou o braço do Rabiot. E nem falta marcaria, o árbitro entendeu dar amarelo.
0: Bola batida lá para dentro da grande área. Atenção, aparece ali um primeiro desvio de Rabiot. Subiu ao terceiro andar Trubini e ficou senhor da situação. Rapidamente a pôr a bola na sua frente de ataque. Aparece ali o Moreira a jogar com o guarda-redes Mayan. A conseguir de primeira meter depois aqui para a Chukwueze. A Chukwueze ali de pé esquerdo a deixar no corredor central, onde estava ali o Mário Gila. A vir ao jogo lá para o lado esquerdo para Pavlović. Adiantou para Salemakers. A Salemakers passa de parte ali para cima de Bandžaki. Deixa depois mais atrás em Rabiot. Rabiot a jogar ainda mais para trás na direção de Mário Gila. Repito, pode ser histórico aquilo que estamos a ver hoje aqui à noite em San Siro, em Milão. Nunca nos 6 jogos anteriores jogados de forma oficial pela equipa do Benfica com o AC Milan tinha acontecido uma vitória do Benfica. Está perto de acontecer, mas ainda não aconteceu. A bola vai ali para John Duran a conseguir ficar senhor da situação e agora a conseguir sacar finalmente uma falta. Porque houve ali um toque de Winter sobre o avançado colombiano. E portanto preparam-se as alterações na equipa do Benfica. É para já ou não é para já? É o que pergunta Jod Gillett. É para já, sim senhor. Saída do número 13 da equipa encarnada para a entrada de Sheldrop, Kaminski. Primeira alteração já verificada. Segunda alteração, entrada de Pavlidis para o lugar de John Duran. Ou seja, Pedro, não há aqui nenhuma novidade. Trocam os jogadores da frente.
1: Sim, refresca. E foi isso que o Marco foi fazendo. Foi fazendo trocas diretas, de posição semelhante, com características diferentes. o Kaminski não tem nada a ver com o Sodrup, o Duran não tem nada a ver com o Pavlidis, e acredito que agora o Pavlidis, bom, pode cair de vez em quando, mas vai tentar segurar, ligar um bocadinho mais e melhor do que fez o Duran.
0: É. Olha, atenção, a Pulisic tenta grande área e recepção mal executada. Conseguiu afastar ainda o Tomás Araújo. Deixa-me ir nesta jogada até ao final. Passou o perigo. Passou o perigo El Caruani a resolver o problema. Mas se a recepção tem sido melhor, o norte-americano ficava em posição, de facto, privilegiada para atirar à baliza do Benfica. Pedro?
1: Ah, dizer só que o Benfica precisa de não cometer erros. E logo a seguir o Banjaki a querer driblar, perde a bola dentro do seu meio campo. E quase que dava uma situação de golo. É importante, já com o desgaste acumulado do Benfica, tirar a bola rapidamente da zona da pressão, porque há espaço do lado contrário normalmente.
0: Olha Moreira a tentar, foi desarmado impecavelmente por Banjaki. Banjaki é que me parece já estar demasiado cansado e precisa de alguma ajuda, porque está a levar com o Saelemaekers e também com o Diego Moreira. Lá vem o belga, o Saelemaekers deixou ali em Pulisic, um remate, grande defesa, uma palmada de Trubine a impedir que a bola fosse para a sua baliza e a ceder ponta pé de canto. Benfica agora a dar ali algum espaço à equipa do Milan. Não pode, de qualquer maneira, impossível, isso não pode acontecer. Estamos a 9 minutos de chegarmos ao final do jogo, pelo menos aos 90 minutos. A bola para Pulisic, a deixar depois em Chukwueze, a bater lá para dentro da grande área, ali o desvio, a sair a bola pela linha final, é pontapé de baliza para a equipa encarnada. Não pode dar espaço à equipa do Benfica, Pedro.
1: É, tem valido que o Trabino está a fazer uma exibição de grande qualidade, seguro nos cruzamentos, quando sai, soca a bola, sacode bem também dentro dos postos. É uma grande defesa do Trabino, mas isto está a acontecer porque os jogadores do Benfica, por exemplo, o Barreiro, o Prestiani, o Sheldrup, o Pavlidis, não estão atrás da linha da bola. E, portanto, o Milan tem espaço para jogar. Eu sei que cá fora é fácil falar sobre isso. A bolinha mesmo junto ao posto de defesa espetacular do Trubin. Mas é importante juntar a linha ofensiva do Benfica, juntar-se aos médios e partir daí para a pressão no Milan e não o contrário.
0: Vamos lá ver o que é que vai acontecer daqui até ao final. O Benfica está a ganhar por 2-0. Primeiro golo marcado por Lukaku aos 17 minutos. O segundo foi por Kaminski. Aos 8 minutos, os dois alas da equipa do Benfica. Da equipa encarnada já a jogar de branco. Os calções é que são encarnados. Lá está o cruzamento de El Caruani lá para dentro da grande área. Afasta de qualquer maneira a equipa do Milan. E o Milan pode perder pela primeira vez esta temporada. E o Milan pode perder pela primeira vez nos jogos com o Benfica. O Benfica pode fazer história aqui em San Siro, onde nunca tinha conseguido sequer empatar. Olha, a bola está ali à disposição agora da Prestiani. A Prestiani vai fazer o quê? A Prestiani rodeado por três adversários, a combinar depois com na Sheldrup. A bola vem para El Caruani. El Caruani ali a adiantar para Sheldrup dentro da grande área, joga-se na esquerda, puxa agora para o meio. O remate de Barreiro contra um adversário. A bola sobrou depois para Saelemaekers, que vai saindo a jogar a equipa do Milan. A passe longa, atenção para Rabiot, pode esticar o jogo. Rabiot vai esticar Rabiot, passa ali por Banjaki, não passa, não senhora. Banjaki, impecável o menino Banjaki, 18 aninhos apenas, este produto da minha formação do Benfica, ele que ainda foi campeão do mundo de sub-17 anos. E a bola está ali para este ano, e agora estava ali a dormir o Chukwueze, a ser batido por Prestiano, e bola em Pavlidis, bateu lá para o lado direito, atenção dentro da grande área, Lukaku atrapalhou-se agora um bocadinho, tem lindo ao apoio de Prestiani, lá está Lukaku, bola para Prestiani, ali a fazer uma chicoalina, dá para Pavlidis, remate de Lukaku para a defesa de Mike Maignan. Bem jogado agora, Pedro Henriques, pela equipa do Benfica, ali pelo lado direito.
1: Primeiro elogiar o Banjaki, com dois duelos difíceis, atrasado, e a conseguir ganhar as divididas todas, e depois uma boa jogada, envolvimento com os tais homens da frente do Benfica, com calma, a chegarem à finalização. Depois é importante que baixem rapidamente, e isso não estão a fazer, mesmo os que entraram agora.
0: Pois é. E é isso que tem que acontecer. A equipa do Benfica, como se costumava dizer antigamente, agora tem que vestir um bocadinho o fato de macaco para sair daqui com este resultado, que será absolutamente histórico nos duelos entre italianos encarnados. A bola está em Rabiot. Rabiot ali na meia esquerda, está tapado por Barreiro, tem que jogar para trás, meteu para Pavlovic, este a empurrar aqui para o lado direito. A bola está ali em Mário Gila. Mário Gila vai agora caminhando, devolveu depois para Pavlovic, está à saída do grande círculo, adiantou para Musá, Musá para a direita para Mário Gila, vai ali adiantando para Pulisic, pois é, um toquezinho a mais por parte do espanhol, sai a jogar a equipa do Benfica. Lá vem o contra-ataque, a bola está em Prestiani aqui do lado esquerdo. A Prestiani tem ali o apoio de Sheldrup. A Prestiani ainda, oi, o homem tentou repetir aquilo que fez ao Gil Vicente. O homem tentou fazer um remate cruzado, tentou cortar, mas saiu agora mal medido e a bola foi para fora. 5 minutos a separar-nos dos 90 em San Siro. Toma nota, emissão mundial da RTP Antena 1, estamos em simultâneo com toda a nossa rede emissora RTP Mundo, RTP África. Um abraço para os 5 países africanos de língua oficial portuguesa: Angola, Cabo Verde, Moçambique, São Tomé e Príncipe, Guiné-Bissau. Grande, grande, grande abraço também para a diáspora portuguesa que nos chega em todo o mundo através das antenas da RTP Mundo. Um abraço especial para os Açores e para a Madeira e também para as muitas rádios que se ligam ao som da Rádio Pública Portuguesa neste espetáculo que é o futebol. O Benfica está a ganhar por 2-0 em Milão ao Milan. 2 golos, um em cada uma das partes do desafio. E parece-me ter a situação controlada. Vamos lá ver o que é que vai acontecer. Faltam 4 minutos. 4 minutos para o jogo chegar ao final. Vai entrar Samuel Dalle na equipa do Benfica. Vai entrar um esquerdino para ajudar El Karouani. Vamos lá ver. A bola está ali à disposição agora de Saelemaekers. A deixa para trás, lá na esquerda. A equipa do Milan a jogar sobretudo pelo lado esquerdo. Saelemaekers. Com o Moreira a deixar a bola no belga, a dar ali para trás, dá para Pavlovic. A Pavlovic agora a virar o jogo todo aqui para o lado direito, adiantou, meteu para o Chukwueze. Lá vem o nigeriano agora a fazer um passo lá para junto da grande área. A falta afasta Tchirkati de cabeça, insiste agora Musá, vai fugindo com a bola lá para a esquerda, meteu ali na direção de Rabiot, pisou a bola, a devolveu para Musá. Musá depois ali para Pavlovic, a bola para trás para De Winter. A De Winter a entregar depois para Gila, a deixa em Pulisic. A equipa do Benfica faz uma espécie de cordão sanitário ali à entrada da sua grande área. Vai trocando a bola à equipa do Milan. E enquanto for assim, meus amigos, tranquilo, tranquilo, está calmo, está tranquilo. Como dizia uma música brasileira aqui há uns anos, a bola vem ali para trás, vem na direção de Pavlovic. A Pavlovic faz uma abertura para Rabiot lá na esquerda, a deixar depois em Diego Moreira. Agora a arriscar, vai para a linha de cabeceira. Oi, oi, oi, o menino Banjaki ali a tirar dois adversários, um adversário de caminho com toda a limpeza. E depois há a falta de Pavlidis a tocar, parece-me, ali na face de Pavlovic. O árbitro da partida estava atento. E há o quê? Vem o árbitro Jardim Gillet. Vamos ter alteração. Saída na equipa do Benfica de El Karouani. A entrada de Samuel Dalle para o seu lugar. Pedro Henriques, troca por troca.
1: Sim, é uma troca direta. Sai um lateral, entra outro lateral. Esteve bem o Karouani. A verdade é que não teve muito trabalho defensivo e foi muito, ou seja, jogou mais por dentro, porque era o Kaminski que fazia o quinto defesa. Portanto, uma exibição positiva do reforço do Benfica. E agora entra o Dalle, uma questão só de aproveitar para quebrar um bocadinho mais o jogo e dar frescura à equipa no setor mais recuado. Parece-me que a vitória não escapará ao Benfica. O jogo teve a paragem, bom, é verdade, as substituições e a paragem para a assistência ao Turbin. Talvez 5 minutos.
0: É, no máximo dos máximos 5 minutos,
1: sim,
0: não é, Pedro?
1: Sim, talvez
0: isso. Não parece mais do que isso. Atenção, a bola está ali em Moreira. Moreira à esquerda, tira o cruzamento. Vai sair pelo lado contrário. Passou o perigo para a baliza de Turbin. Está ali Tomás Araújo, estatelado no relvado. Ali a queixar-se de qualquer coisa no pé esquerdo, mas o árbitro da partida foi lá e, portanto, convenceu rapidamente a levantar-se. Preciso não esquecer que agora, se os jogadores forem assistidos em campo, é um minuto que ficam fora e a um minuto dos 90 não dá jeito rigorosamente nenhum. Olha a bola batida ali pelo guarda-redes Trubin. Aparece ali o corte agora em golpe de Kung Fu por parte de Pavlovic. Faz ali falta sobre Pavlidis. E é pontapé livre para a equipa do Benfica. Praticamente sobre a divisória, Leandro Barreiro deixa ali para trás na direção de Cercati. Gostei do jogador australiano, Cercati. A bola a ser adiantada para Prestiani e dá para trás para Cercati. A Cercati tem ali agora o meu Banjaki. Passo longo, olha, Luca Bacchio. Está sozinho lá do lado direito, Luca Bacchio. Recebe a bola, vai atacar. Pavlovic à frente, puxa para a linha de cabeceira. O cruzamento atrasado, atenção. Ainda está ali o meu Barreiro a meter para trás, a permitir o corte da defensiva do Milan. Insistência agora de Banjaki. Banjaki que mete ali no corredor central, mas mal, um passo mal medido, deixou no contra agora de Pulisic. Lá vem Pulisic, tem ali o apoio de Saelemaekers. Pulisic a entregar para Saelemaekers, vai ali para o passo, corte na altura certa. O corte na altura certa da defensiva do Benfica. E a bola ficou depois em Leandro Barreiro. Leandro Barreiro passa ali de Banjaki, aguenta bem e ganha lançamento de linha lateral. Confesso que Pedro Henriques não vi quanto tempo deu de compensação o quarto árbitro.
1: Quatro minutos.
0: Portanto, ainda foi um minuto abaixo. E já se vão afastando os adeptos do Milan. Ao contrário dos do Benfica, que estão aqui à minha esquerda, no topo norte do estádio de San Siro, no estádio de Giuseppe Meazza, vão puxando pela equipa, vão fazendo a festa. Lá está o passo longo, atenção, é para Pavlidis, vai ali atacando a bola, Pavlidis, o passo agora para Mañan, a bater com força para a sua frente de ataque, saltou ali o Gonçalo Ramos, deu um toquezinho de cabeça, e a bola vai sobrando aqui para a esquerda, para Samuel Dal, a passo longo, atenção, aparece ali agora. Agora, dentro da grande área para este ano, e deu um toquezinho na bola, permitiu depois o corte da defensiva do Milan. Está ali Mário Gila a meter mais no corredor central, onde aparece ali o Musa. Falta de Pavlidis, que vê a cartolina amarela. Não teve qualquer intenção de jogar a bola e, portanto, agarrou e impediu a progressão do seu adversário. Cartão amarelo parece-me bem mostrado pelo árbitro Jared Gillett. Este árbitro que tem uma história bastante engraçada, é um árbitro sediado em Liverpool, um árbitro australiano que veio trabalhar para a Inglaterra. Ele era um dos principais árbitros do futebol da Austrália, entrou na Premier League, foi gerindo os jogos dos Championships, chegou ao mais alto nível, é árbitro internacional e está à beirinha de entrar, se é que já não entrou no grupo de elite da UEFA. Vai descendo a equipa do Milan lá pelo lado esquerdo, atenção, ali Moreira a trabalhar com Saelemaekers, a puxa para a linha de cabeceira, Cercati está ali à sua frente, também Banjaki a tenta meter o corte de Cercati, a afastar agora para a correria de Pavlidis, nem valeu a pena fazer só lance. Bola para De Winter a deixar depois em Gila. Este a bater lá para a meia esquerda, onde aparece ali agora Pavlovic para Musa. Musa a empurrar o jogo lá para a esquerda, para Diego Moreira. Lá vai o Luso Belga jogar para trás, para Musa. Bola para Saelemaekers, atira o cruzamento lá para dentro da grande área. Recepção mal medida por parte ali de Rabiot. Afasta depois Cercati, impede que a bola saia o Moreira. Lá vem Moreira com o apoio ali de Rabiot. A bola para o meio, atenção, Pulisic. Atira um adversário de caminho, Pulisic está ali a tricotar, faz uma abertura, parece-me que está esgotado, até porque há um remate agora, está esgotado o tempo, mas não, ainda falta um minuto, e há um remate ali por parte de Mário Gila, o desvio de um jogador do Benfica, e a pontapé de canto do lado direito para a equipa Rossoneri. É Pulisic quem vai bater este pontapé de canto. O Benfica veio a Milão com nota negativa na estatística. Vai sair daqui com a primeira vitória de sempre. Lá está a bola batida lá para o coração da grande área. Aparece ali o cabeceamento de Pavlovic a sair ao lado da baliza da Trovena. O Benfica tinha 6 jogos realizados com o Milan. 2 dos quais aqui em San Siro. Tinha 2 derrotas, tinha também 2 derrotas em terreno neutro nas finais da Liga dos Campeões em 1962, tinha também em 1990 e pronto. Essa história está contada de maneira diferente aqui em Milão. Aqui em San Siro acabou a partida. O Benfica vai vencer por 2-0. O primeiro gol marcado por Luque Bacchio aos 17 minutos. Depois, na segunda parte, aos 8 minutos, foi a vez de Kaminski a fazer o 2-0. E a equipa do Benfica, ao 13º jogo da temporada, a conseguir, de facto, a sua 9ª vitória, 2 empates, apenas uma derrota, tem, nesta altura, mais de 40 golos marcados. E há também essa nota bastante importante, porque veio jogar ao terreno do AC Milan e veio e conseguiu manter a sua baliza inviolável e, portanto, o que é absolutamente magnífico. Grande festa a ser feita pelos adeptos do Benfica no topo norte de San Siro, no topo norte deste estádio de Giuseppe Meazza, numa altura em que os adeptos italianos estão todos em debandada, estão todos a sair lá embaixo no relvado. Cumprimentos entre jogadores das duas equipas. Há aqui um elo de ligação forte, como é óbvio, como todos sabemos, entre a equipa técnica que está agora ao serviço do Milan, entre Gonçalo Ramos, também Diego Moreira, tudo gente que passou pelo Benfica, noutras funções, no caso de Ruben Amorim. E Marco Silva, de resto Marco Silva e Ruben Amorim também foram contemporâneos na Premier League, quando Ruben estava no Manchester United e o Marco Silva no Fulham. E treinadores portugueses que se conhecem bem. É o Benfica agora que se vai despedir dos adeptos, dos cerca de 4 mil adeptos que continuam em festa, continuam a festejar, continuam a aplaudir a formação que está lá embaixo no relvado. E digamos que dois dos jogadores que mais discussão têm vindo a oferecer por parte de alguns elementos ligados ao Benfica acabaram por ser os heróis esta noite, Paulo, aqui em Milão.
1: Dá-me sim, ideia, senhor, que o Kaminski é eleito homem do jogo, vês? Nem tudo é mau.
0: Não, é por isso mesmo. Os patinhos feios às vezes transformam-se em cisnes bonitos. E foi aquilo que aconteceu hoje com Kaminski, o homem do jogo. Olha, é uma boa deixa, Pedro Henriques. Quem é que foi para ti o melhor jogador em campo, lá embaixo no relvado?
1: Vou atribuir ao Kaminski também. Eu, quer dizer, eu não tenho a certeza, vi que na transmissão da Sport TV e da UEFA que estavam a filmar muito o Kaminski. Ele, de facto, o golo é um golo de grande qualidade, uma finalização dificílima, uma grande execução, e é ele que faz a assistência para o Luque Bacchio, parece-me, e portanto depois fez um trabalho notável em termos defensivos, arrancou o amarelo ao Pavlovic, portanto teve várias saídas perigosas, rápidas. Se foi mesmo, de facto, para o Kaminski o prémio de homem do jogo, eu concordo, acho que sim. O Trubinho também esteve muito bem quando foi chamado a intervir, mesmo no jogo de pés esteve hoje mais feliz, no sentido, mesmo quando batia na frente, normalmente a bola ia na direção de um companheiro, portanto há uma evolução no jogo do ucraniano com os pés. Portanto, acho que foi uma exibição coletiva muito forte, mas se tivesse de destacar alguém pelo impacto que teve no jogo, o Kaminski. Um gol e uma assistência e um trabalho defensivo muito importante a fechar como o quinto homem no lado esquerdo.
0: Muito bem, equipas a caminho dos balneários, a zona de entrevistas rápidas. A menos, e atenção, porque Walter Madureira, a Sport TV tem uma posição de super flash no relvado, até porque a zona de flash aqui no estádio é uma zona muito interior, vão ter que subir vários andares e, portanto, ainda vai demorar algum tempo. Parece-me que quem vai falar é Luque Bacchio, porque Gonçalo Guimarães, que é o assessor de imprensa da equipa profissional do Benfica, está ali em grande conversa com o internacional belga, ele que abriu a contagem nesta partida e, portanto, vamos tê-lo dentro de minutos na antena da Sport TV. E, portanto, temos aqui Kaminski como escolha também por parte de Pedro Henriques, o comentador da RTP Antena 1 esta noite, como o melhor jogador em campo nesta partida. Uma coisa é certa.
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0: O Milan Foi preciso chegarmos ao século XXI. Foi preciso chegarmos praticamente aos 100 anos do estádio Giuseppe Meazza de San Siro. Numa altura em que são 10 da noite em Portugal continental e na Madeira, são 9 da noite nos Açores, são 11 da noite aqui em Itália, aqui em Milão. 100 anos depois, San Siro a ver a primeira vitória do Benfica frente ao Milan. Pedro.
1: Ganhou bem, eu disse antes de começar o jogo. Tanto o Milan como o Benfica não atravessam, não vêm a atravessar momentos muito fortes nos últimos anos, nos últimos curtos anos. E o melhor Benfica, para mim, era melhor que a melhor equipa do Milan, que não sabia muito bem a segunda versão do Milan e a segunda versão do Benfica, como é que ia acontecer. A verdade é que o Benfica foi melhor, ganhou por 2, teve mais situações, até eventualmente se o Milan tivesse feito um golo ou 2, o Benfica, se fosse eficaz, também teria feito mais 1 ou 2, e portanto acho que a vitória é incontestável. E o Benfica hoje está num momento em que chegou aqui e teve um jogo aparentemente quase sempre controlado, e não é fácil. Por um lado é um elogio para o Benfica e é uma crítica feroz ao Milan do Ruben Amorim, que jogou muito pouco, joga muito pouco futebol, não entusiasma. E o Ruben tem muito trabalho pela frente, mas isso é um problema do Ruben e do Milan. O Benfica está de parabéns, e os seus jogadores, e o Marco, porque fizeram um jogo com muita personalidade, mesmo com uma equipa completamente rodada.
3: Pedro, vamos ouvir as declarações de Luque Bacchio nessas primeiras declarações à Sport TV no relevado. Ele que marcou também um bom golo. Muito satisfeito pelo jogo, pela exibição, mas mais importante foi ajudar a equipa. Muito satisfeito por ter conseguido ajudar a equipa com um golo, é certo. Feita a história, porque o Benfica conseguiu, como há pouco o Paulo e o Pedro diziam, a primeira vitória frente ao AC Milan fora de casa, em Itália. Satisfação perante este resultado, a entrada com a conquista destes 3 pontos. Uma equipa que apareceu bastante mudada, com muitas alterações nesta fase de liga. Sublinhar que a equipa tem várias opções, a equipa grande com muitos jogadores, todos eles prontos para entrarem e mostrarem qualidade. E com uma equipa que conseguiu comunicar bem dentro do relevado, no relevado, e acabou por realizar uma boa exibição. Isso a ser destacado pelo Luque Bacchio. E claro, uma pergunta que visa também já o próximo jogo frente ao Futebol Clube do Porto, no próximo domingo. A equipa que rodou, se calhar, também um bocadinho a pensar nesse jogo. São jogos diferentes, começa por dizer Luque Bacchio. A satisfação é do jogo de hoje, da vitória de hoje, frente ao AC Milan. E agora no domingo será um jogo diferente. Desfrutar deste jogo de hoje e depois, a partir daí, começar o jogo frente ao Futebol Clube do Porto. Satisfação do jogador do Benfica após esta vitória por 2-0 frente ao AC Milan.
0: Muito bem, já vai a caminho dos balneários Luque Bacchio, ele que abriu a contagem aos 17 minutos. Pedro Henriques, vamos lá olhar mais atentamente para aquilo que foram estes 90 minutos históricos. A equipa do Benfica veio pela primeira vez em 100 anos de história de San Siro a derrotar a equipa do Milan no seu anfiteatro. É verdade que está este estádio, daqui por mais uns anos, fará parte apenas da memória coletiva de todos aqueles que alguma vez aqui estiveram. Eu já é a terceira vez que tenho a sorte de aqui fazer jogos de equipas portuguesas e esta é a primeira vez que vejo uma equipa portuguesa a sair daqui com uma vitória e, portanto, isso é absolutamente magnífico. Mas foi preciso esperar 100 anos para isso acontecer. Não eu, que sou um bocadinho mais novo, mas o estádio de Giuseppe Meazza, o estádio de San Siro. Vamos lá olhar para esta vitória do Benfica por 2-0. Mesmo mudando novos jogadores, o Benfica ganhou. E dá-me a ideia de que a equipa do Benfica está agora naquela fase em que tudo lhe corre bem. E hoje, apesar de tudo, tudo lhe correu bem, Pedro.
1: Sim, eu diria que o 11 do Benfica que apresentou, jogador por jogador, parece-me que era melhor do que o do Milan. E, portanto, eu acho que foi uma questão natural. A equipa estrategicamente posicionou-se bem ao fechar bem por dentro o seu jogo. Ou seja, o Kaminski fazia de lateral esquerdo uma defesa a 5. O lateral esquerdo puxava mais para dentro porque os alas do Milan jogam por dentro também. E, portanto, foi isso que aconteceu. O Caruani ia juntando um pouco mais ao Tomás Araújo, central à esquerda. Portanto, o Benfica, a maior parte das vezes, fez uma linha de 5. Mas depois, o Lukaku vinha muito para dentro, o Sudakov, e depois que os dois médios faziam ali um ovo, e o Milan não conseguia jogar por dentro. E não conseguia encontrar saída pelo corredor, porque o lateral direito, estou aqui a perder a escuta, o lateral direito, o Chukwueze, era logo encaixava no Kaminski, portanto estava controlado, e do lado esquerdo, o Bartezaghi, ele acabava por facilmente também ser apanhado pelo Banjaki. Neste encaixe, como os médios não faziam a diferença com bola, não eram jogadores que tivessem essa capacidade, os centrais não progrediam, o Pavlovich só vai embora para a frente quando há envolvimentos nos cruzamentos para finalizar de cabeça, não são centrais que em condução criem desequilíbrios, o Milan ficou amarrado. O Benfica depois tem a saída que dá o primeiro remate do Lukaku e na segunda já tinha havido uma falta sobre o Kaminski, que o Pavlovich levou amarelo. Viu-se que o Benfica estava mais perigoso, com espaço. Depois o Lukaku faz um bom golo, o Kaminski faz um grande golo, o Benfica ainda teve mais o remate do Sudakov ao poste. Deu sempre a ideia que ia haver golos, seriam do Benfica. Depois na segunda parte foi gerir um pouco mais o jogo, o Milan teve muito a bola, mas criou muito pouco perigo efetivo. A bola andou ali a rondar, o Turbinho esteve seguro, a linha defensiva cometeu muito poucos erros, ali algumas perdas de bola do Banjaki desnecessárias, mas compreensíveis, mais até pelo desgaste, que já estava um bocadinho mais limitado no raciocínio para poder decidir melhor, mas fez um grande jogo também o lateral do Benfica. Acho que foi uma vitória normal. Eu não esperava que fosse tão fácil, e não terá sido fácil para os jogadores, mas deu-me sempre a ideia que o Benfica tinha o jogo sob controle. Mesmo no fim da primeira parte, em que o Milan apertou um bocadinho mais e que o Benfica estava muito metido dentro, faltou qualidade na definição aos jogadores do Milan para criar perigo. Portanto, acabaram por não criar praticamente lances, de oportunidades de gol flagrantes, uma exibição bem conseguida, e abre aqui o leque, como o Luque Bacchio dizia, abre o leque de titulares ao Marco, que pode aqui na Liga Europa fazer aquilo que Farioli fez no Porto, época passada, na Liga Europa, fazer uma revolução quase completa, porque os jogadores deram em Milão um sinal, e portanto, à partida estão preparados para quando for preciso, na próxima jornada da Liga Europa, poderem fazê-lo de novo. O Lukaku falou na questão de ser importante também não estar sempre a entrar, que é difícil, e jogar de início também é diferente e é importante para ele. E abriu aqui o Benfica, o lateral esquerdo exterior esteve bem, o Lukaku esteve bem, o Sudakov não se destacou, mas esteve bem no jogo, o Kaminski acho que esteve muito bem. Esperava mais do Duran, mas não foi um jogo fácil para ele no meio dos três centrais.
0: Não foi. Receber de costas para a baliza não é propriamente a praia dele.
1: Ah, como diz o brasileiro, era só mamão. Não havia nada, não havia uma fruta mais fina para o Duran, mas faz parte. Era um jogo assim, mas ele tem características diferentes das do Pavlidis, mas é importante ir jogando. O Cercati também esteve bem na sua função. Em relação aos médios, bom, o Orsens e o Palhinha já não são propriamente surpresas, portanto não há aqui...
0: Mas em relação aos médios, deixa-me colocar-te esta questão. Serão estes os dois médios titulares da equipa do Benfica, João Palhinha e Orsens? Eu não digo a curto prazo, mas daqui por dois ou três jogos?
1: Eu continuo absolutamente convencido, para não dizer, na minha cabeça isto está decidido há muito tempo, que o melhor meio campo que o Benfica pode ter, e isto tem a ver com termos defensivos e ofensivos, é Palhinha, Barreiro e Auschwitz. Até pode trocar e pôr o Auschwitz no lugar do Barreiro e o Barreiro mais à frente.
0: Quem tiras à frente?
1: Não tira ninguém.
0: Prestiani?
1: Não, Prestiani joga à esquerda, o Pavlidis no meio, atira o Sudakov de hoje, que eu não gosto de ver o Prestiani naquela posição, atrás do Pavlidis. Portanto, para mim, o 11 será o 11 mais forte, será o Pavlidis. À direita, o Rafa, à esquerda, o Prestiani, atrás deles o Orson.
0: Não joga Sheldrup, é isso?
1: Pois não, pois o Sheldrup tem que jogar à esquerda. E eu não gostei de ver o Prestiani jogar atrás do ponta de lança. Acho que o Prestiani Não é que jogue mal, mas joga muito melhor a partir do corredor para dentro. O mesmo acontece com o Rafa. O Rafa, a partir da direita para dentro, é bem melhor, do meu ponto de vista, do que a jogar nas costas do ponta-lança, onde não só não é tão forte, como mata o jogo do Pavlidis. E nesse sentido, para mim, a escolha é clara e óbvia, mas o Marco é que é um treinador e é de qualidade, e é capaz de querer um jogador de características diferentes. Mas não me surpreenderia se no Dragão o Benfica jogasse com estes três médios. Era o que eu faria. Palhinha, Auschwitz e Barreiro. Porque quer o Barreiro, quer o Auschwitz, têm condições para jogar atrás do ponta-lança. Já o fizeram e bem. Bem o Auschwitz.
0: E sentavas Sheldrup no banco.
1: Exatamente. É onde ele tem estado sentado na maior parte das vezes. E não, olha, não está mal, porque o Prestiani neste momento está muito melhor.
0: Não, deixa-me olhar para... Enfim, já falaste do meio campo para a frente. Mas deixa-me olhar para... Vamos começar pela baliza. Turubin hoje deu a Marco Silva a prova de que também há que contar com o internacional ucraniano, verdade?
1: Esteve muito bem, mesmo no jogo de pés, que costuma ser fraco, hoje esteve bem. E, portanto, quando está bem, está bem. Não há que inventar, não é por não apreciar o jogo de pés deles que ia agora dizer, não teve grande coisa, esteve bem. Mesmo no jogo de pés. E no jogo de mãos, que é o mais importante no guarda-redes, também esteve seguro e fez uma exibição muito segura e completa e fez aquilo que o jogador tem que fazer. Ninguém gosta de ir para o banco, não tem a camoar.

0: passar a bola com a mão, pode ser sair a pontapé, pode ser bater a bola longa, pode ser bater a bola curta, pode ser nos cruzamentos, há sempre coisas a evoluir nos centrais mais rápidos, técnica de corrida, impulsão, o corte com os dois pés, pé contrário, esse no lateral, os lançamentos, todos os jogadores têm aspectos para melhorar e eu não sou daqueles que acham que isso é tudo para fazer dentro do clube, porque eu sei que depois não fazem, porque a especificidade de cada jogador é importante uma pessoa dedicar-se e trabalhar, e eu não sou daqueles que acham que os jogadores não podem ter ninguém fora a trabalhar, como não acho que os jogadores, pelo facto de escolherem um médico diferente do departamento médico do clube, isso não é nenhum atestado de incompetência, é uma questão de ser evoluídos. Nos estrangeiros fazem isso há anos, e nós aqui em Portugal também já fazemos isso, pelo menos no treino, a maior parte dos jogadores de elite têm alguém com quem trabalham e que são competentes. Eu conheço alguns que fazem esse trabalho, não reparei quem é que estava a trabalhar com o Turbino, mas se é pela amostra de hoje, está a correr bem e é para continuar. E a única resposta que os jogadores podem dar não é nas redes sociais, nem o pai, nem a mãe, nem o antigo treinador. É trabalharem sempre muito e bem. E quando forem chamados, dar a resposta que o Turbino deu. Depois o problema é do treinador. Ele fez o que podia, fez o melhor que pôde e fez bem. Depois a escolha do treinador já não vai depender dele.
1: Pedro, Banjaki, eu confesso-te uma coisa a ti e aos ouvintes desta emissão mundial da RTP Antena 1, que o Banjaki tinha deixado algumas dúvidas na partida na frente ao Gil Vicente no passado fim de semana. Mas hoje acho que a carta da alforria foi tirada por Banjaki, porque fez uma belíssima exibição, sobretudo na parte final do jogo, quando teve que levar ali com Rabiot, com o Diego Moreira, com o Salemakers ali a fletir para a sua zona. Sempre a responder e sempre a conseguir ficar senhor da situação. Portanto, é mais outro jogador com quem Marco Silva pode contar.
0: Sim, e tivesse o Benfica outra postura, eu acho que o Neto, o lateral esquerdo, também. Mas o Benfica, ao contratar o El Caruani, mata essa possibilidade. Ok, eu respeito isso, não concordo, mas respeito essa questão. Vamos ver, deu bons sinais aqui o El Caruani no jogo. Deixou algumas dúvidas no jogo com o Gil. Bom, mas o Trabino também já deixou dúvidas, o Bá também já deixou dúvidas, na altura de Edith houve jogos que também... Os jogadores têm esse tipo de jogos.
1: Oh, Pedro, deixa-me esclarecer isto. Okay. Deixou-me dúvidas no sentido em que eu estava à espera, porque eu sigo o Banjaki já há alguns anos, não é? E estava à espera que ele, na primeira equipa, se mostrasse desempoeirado.
0: Mas
1: seja,
0: é difícil.
1: Eu percebo isso, mas ele é um menino e, portanto, olhar para aqueles rapazes que estão ali ao lado dele é algo que me intimida. Mas eu estava à espera que ele tivesse outra reação e jogou um bocadinho encolhido. Eu, quando digo que me deixou dúvidas, foi neste aspecto. Não rigorosamente dúvida nenhuma do ponto de vista da
2: qualidade
1: dele.
2: Desculpa interromper-te, vamos ouvir as primeiras declarações de Marco Silva, o treinador do Benfica, após esta vitória histórica em Milão, frente ao AC Milan por 2-0.
3: Again. Marco, pedir aqui também desculpa porque estamos em direto, mas pedia-nos aqui por parte da UEFA para começar novo,
2: do delegado da UEFA, portanto,
3: Marco, dizia com
2: volta
3: o
2: que, cassete atrás.
3: É uma equipa do Benfica que mostra que não é só 11 ou 14 jogadores.
2: Isto hoje, a questão aqui ao treinador do Benfica, Marco Silva, que ficou a olhar para o delegado da UEFA e agora sim vai responder.
4: Nada diferente do que eu os tenho vindo a dizer. Agora é fácil falar, mas eu disse-os desde da primeira hora que só faz sentido assim. Mas mais do que dizer a vocês, os jogadores sabem o que ouvem desde o primeiro dia, desde que eu cheguei ao Benfica. Nós não poderemos ter uma época boa, positiva, só com 11, 12 jogadores, e os jogadores têm que perceber isso. Eu sei que quem não joga tanto não pode estar satisfeito. Eu gosto dessa insatisfação, no bom sentido, se for dentro dos limites, e tem sido sinceramente, e isso só demonstra a capacidade que eles têm de perceber a dimensão do clube onde estão e podemos lutar em muitas competições para os nossos objetivos. Um grande trabalho tático da equipa, sinceramente. Eu sabia que em algumas alturas do jogo a falta de energia iria começar a aparecer em alguns jogadores que não têm jogado tanto. Foi claro, alguns jogadores com câmeras, alguns jogadores com desgaste com um desgaste enorme, mas um grande trabalho tático da equipa. Perceberam perfeitamente, com pouco tempo do último jogo com o Gil Vicente para hoje, aquilo que nós teríamos de fazer de diferente em termos táticos, principalmente no posicionamento defensivo. Com bola fomos praticamente a mesma equipa, só não construímos tanto a 3 com o lateral esquerdo, construímos a 4, porque sabíamos que íamos ser capazes de ter sempre um lateral livre na nossa primeira fase de construção, pela forma como o Milan nos ia tentar pressionar, e foi isso que aconteceu praticamente durante todo o jogo, mais na primeira parte, mais visível. E um grande trabalho.

0: ganhámos, sem sofrer gols também é muito importante para nós, num campo muito difícil, contra o adversário que o Benfica não tinha ganho. Eu tinha dito aos jogadores que nos 6 jogos oficiais que o Benfica tinha feito, e jogos muito importantes, e jogos de finais europeias também, a realidade é que o Benfica nunca tinha ganho contra este adversário, independentemente de serem dois clubes gigantes na Europa e no mundo, a realidade é que nunca tinha sido ganho, e muitas vezes este tipo de recordes difíceis para bater estão lá para alguém o conseguir, e era uma oportunidade para nós a poder fazê-lo. E dar os parabéns aos jogadores. Quando entrei no estádio, quando viemos ver, quando acabámos de chegar e fomos ao relvado, senti algo de especial e diferente. Aquela recepção dos adeptos para connosco e para com os jogadores, acima de tudo, foi diferente, foi boa demais, e acho que eles retribuíram com um grande trabalho. É muito bom sentir que aqueles mais de 5 mil adeptos que estavam aqui hoje em Milão podem estar neste momento a festejar uma grande vitória do Benfica. Mas novamente, são só 3 pontos. Começámos da melhor forma, já vamos no 7º jogo nesta competição, é incrível. Em setembro, mas agora começou uma nova fase para nós, são só 3 pontos, começámos com o pé direito e agora há que descansar para preparar o próximo.
1: Se vou ter que individualizar aqui em 2 nomes que são os nomes de Trubin e de Kaminski, porque são jogadores, um por uns motivos, outro por outros, mas que se calhar eram um bocadinho colocados até de parte por parte dos adeptos do plantel do Benfica, dos adeptos da opinião em geral, e vêm aqui e dão esta resposta. Que trabalho é este que eles fazem na sombra?
0: É um trabalho que qualquer profissional sério tem que fazer. Simples como isso, eu tenho vindo a falar, mas eu disse-vos que independentemente da insatisfação, o Turbino vinha trabalhando muito e bem, e isso é o mais importante para mim. Um excelente jogo da parte dele, só demonstrar a qualidade que tem. Um jogo em paz, um jogo em que foi comandando como tinha que ser e que ajudou a manter a baliza aberta como todos os restantes elementos, e o Kubo Kaminski neste caso, com um grande jogo, um grande jogo tático da parte dele. É um ala que tem a capacidade depois de fechar a 5, se nós precisarmos fechar a 5, possivelmente na nossa plantela é o ala com mais capacidade para fazer, e nós sabemos quando o campo está em campo mais aberto, com adversários que se expõem mais em jogos deste género, ele tem potencialidades que nós podemos explorar, e foi isso que fizemos hoje. Estou feliz por ele, porque tem sido um início de caminhada num clube da dimensão do Benfica, que nem sempre é fácil também, e estou feliz por ele, porque ele fez um grande trabalho, tem vindo a trabalhar, em alguns momentos as coisas não lhe correram tão bem, tem jogadores de grande nível também a lutar pelos passo com ele, mas a realidade é que quando a oportunidade chega e chegou para ele, ele tem que fazer o que fez hoje. Foi decisivo, ajudou a equipa com e sem bola e acabou por fazer um gol numa excelente finalização.
1: Vou falar consigo ainda para terminar, Marco, do que vem aí, porque vem aí o Futebol Clube do Porto, que é um jogo importantíssimo. Aliás, o Marco não o tem escondido já desde a última conferência até depois do Gil Vicente. O que aconteceu hoje aqui dá-lhe aquelas dores de cabeça que costumam dar muitos jogadores a um treinador?
0: Dá, mas são muito boas e os jogadores sabem isso. Eu hoje eu disse-vos que não estava muito na nossa cabeça, independentemente de vocês não acreditarem, e eu percebo que não acreditem em relação ao jogo do próximo domingo. Nós tivemos muitos cuidados, porque em 11 dias não queríamos pôr o mesmo 11 a jogar 4 jogos, corríamos alguns riscos de lesão e nós não quisemos correr, e ao mesmo tempo também quis passar uma mensagem de confiança a quem trabalha tão forte e não tem estado nos jogos, não tem sido decisivo em muitos jogos, independentemente, alguns deles nos ajudaram muito no último jogo com o Gil Vicente, por exemplo o Cláudio, que nos ajudou muito, e eu estava a querer pô-lo no jogo e não era o jogo possivelmente para pôr hoje, está mais que pronto para ajudar a equipa também, e hoje nem sequer entrou, mas isto faz parte. São muitos jogos que aí vêm, nós vamos ter o último desta fase, que tem sido muito complicado em termos de número de jogos para nós, mas que a equipa tem respondido bem. Temos de ter o último no domingo, e depois vem uma paragem longa, infelizmente vamos estar quase sem jogadores, mas vem uma paragem longa para depois recomeçarmos novamente, mas agora descansar. Não vamos ter muito tempo para celebrar, que não faz sentido. É bom para os adeptos agora celebrarem, nós descansar, amanhã viajamos para Lisboa para começarmos a preparar o próximo.
1: Obrigado, Marco.
2: Obrigado. 10 na terra, a equipa só ganhou um jogo, só somou 3 pontos. Numa fase da temporada, estamos ainda relativamente no início, mas com já 7 jogos nas provas europeias. El Caruani está também, parece-me, na zona de entrevistas rápidas da Sport TV. Vamos ouvi-lo, ouvido pelo Alexandre Candeias. Aí está a primeira pergunta para o jogador do Benfica, ele que foi titular nesta partida.
3: Like I said, amazing feeling, the atmosphere and the
2: satisfação perante jogar num estádio como este.
3: To be honest, I heard them
2: sonho tornado realidade neste desfrutar também de um jogo como este, com o facto também de
3: everybody did the plan good that
2: Lukebakio ter marcado,
3: and that's why you went to zero.
1: I would like to ask you, what's the secret for this Benfica team inside of the group? You are new in the group.
2: Destaque da equipa ter também feito aqui várias alterações para este jogo e a equipa ainda assim conseguiu ter uma exibição consistente, uma boa exibição.
3: Yeah, I think this shows that we have a good rotation in the team and I think this is what you need to become champion.
2: Tem trabalhado bastante, tem
3: Europa League and we have a lot of quality.
2: Está também a mostrar qualidade nesta Liga Europa.
3: The guys they showed it in the competition the last game. So we have a lot of good players and that's a good thing because
2: you bring each other com muita qualidade, a nível bastante elevado.
1: That's what you want to do with Samuel Dal, fight for the position in an healthy way.
2: E agora a questão também sobre
3: it's up to the coach who plays and if I play I will give my 200% and if
2: o objetivo é estar sempre a 100%, dar o máximo pela equipa e depois o treinador é ele que lhe cabe as decisões e é isso que faz o técnico do Benfica, tem que tomar as decisões e escolheu hoje El Karouani na titularidade. Estamos, a Paulo, já nos últimos 7-6 minutos de emissão para as notas finais e se entretanto surgir mais algum protagonista daremos voz, claro.
4: Muito bem, Pedro, algo a registar e a sublinhar das declarações que ouvimos, sobretudo de Marco Silva, o que é que queres destacar?
5: Quero destacar que passou das palavras aos atos e em relação aos jogadores também. Este foco, eu não sei, mas acredito que sim. Para teres uma equipa ganhadora e campeã, ou que lute de facto por títulos, tens de ter esta mentalidade. Todos.
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10: Estamos de volta depois da nossa tarde desportiva. Estamos com 5 horas e 22 e 25 minutos, assim é que é. Vamos saber como estará o tempo esta noite e também amanhã. Para esta noite teremos céu limpo, temperatura mínima nos 61 graus. Para amanhã céu parcialmente nublado de manhã, passando a muito nublado para a tarde. Temperatura máxima prevista de 78 graus. Para a noite, céu nublado e chuva. A temperatura mínima estará a rondar os 65 graus.
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10: O dólar americano vale na zona euro 86 cêntimos, no Brasil 5 reais e 14 centavos e em Cabo Verde 95 escudos e 55 centavos.
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10: Em New Bedford, a maré baixa será às 5 horas e 42 minutos da tarde. Esta hora, Providence está com 73 graus, 76 em Hartford e Peabody, 77 graus em Boston, Fall River 70 graus, New Bedford 68 graus. Umidade relativa do ar neste momento em New Bedford é de 84%.
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0: Pedro Brunhosa, agora com o rei do bairro alto. E já sabe, a hora de ponta vai até às 6 e sou a Diana e gosto muito de estar aqui consigo. Obrigada por estarem desse lado.
1: Gostas, mas vou ir.

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2: Já

Ivete Sangalo, lugar perfeito. David Carreira, agora a fazer-nos companhia. Não vás embora, não. Não vá embora. Continue connosco. Continue com a WGFD.

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4: A Oliveira Shipping está a receber carga para o Natal para os Açores até o dia 30 de setembro. Portanto, vou repetir, Oliveira Shipping está a receber carga para o Natal para os Açores até o dia 30 de setembro. Na 93 Sul e também 93 Norte, o trânsito a esta hora está muito, muito lento na zona de Boston e também na zona de Quincy. Tem uma boa viagem com a WGFD. E agora, não sei se sabia, mas que Barreiros quer ser banqueiro. Vamos ouvir.

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Estamos a 3 minutos das 6 da tarde, depois de Olavo Bilac com Estou Aqui. Terminamos a nossa Hora de Ponta de hoje com O Preço da Loucura e a voz de Cândido. Muito, muito obrigada por estar aí desse lado. Eu sou a Diana. É sempre tão bom estar aqui consigo. Boa noite e até amanhã às 2 da tarde.

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3: Vamos conhecer os títulos do Jornal das Comunidades, editado esta hora pela jornalista Isabel Gaspar Dias. Boa tarde, Isabel.
4: Boa tarde. A Associação Também Somos Portugueses tem esperança que o teste ao voto digital seja feito no próximo ano. Quer saber do Governo como está o processo e qual é o calendário previsto. Quase 100 mil dólares para um centro de terceira idade, verba angariada pela Organização de Apoio a Falantes de Português no estado norte-americano de Massachusetts.
3: Depois de conhecermos os títulos do Jornal das Comunidades, vamos agora ao seu desenvolvimento com a jornalista Isabel Gaspar Dias.
4: Uma Mão Amiga é o nome do espetáculo que se vai realizar no próximo mês para apoiar as vítimas do duplo sismo de 24 de junho na Venezuela. A Embaixada de Portugal em Caracas e o Instituto Camões organizam a Gala de Beneficência Una Mano Amiga. Vai ser um concerto solidário a 3 de outubro no Centro Português da capital venezuelana. As receitas angariadas serão doadas a instituições de solidariedade social que apoiam famílias afetadas pelos terremotos nas comunidades e acampamentos de Catia Lamar, no estado de La Guaira, o mais destruído pelos abalos. O cartaz musical apresenta a cantora portuguesa de jazz Sofia Ribeiro e o pianista Juan Andrés Ospina, com mais alguns convidados. Os bilhetes são postos hoje à venda. Está na hora de avançar para o teste ao voto eletrónico à distância e é a posição da Associação Também Somos Portugueses. Tem esperança de que o Parlamento aprove a realização do teste ao voto digital nas próximas eleições para o Conselho das Comunidades Portuguesas, eleições que, de acordo com o calendário legal, devem realizar-se no próximo ano. No entanto, a associação que defende o direito de participação cívica e eleitoral dos portugueses no estrangeiro não quer que nada seja legislado à pressa, conforme confessa Paulo Costa ao Jornal das Comunidades, apesar de este ser um processo que se arrasta há anos.
5: Há anos queremos o voto digital e vamos reunir com todos os grupos parlamentares com as nossas sugestões nesse sentido. Por outro lado, temos um bocado de medo que o trabalho seja feito à pressa, porque sabendo que a ideia que foi expressa pelo Secretário de Estado das Comunidades Portuguesas e por outras entidades foi que houve avançasse já para a questão da eleição do Conselho das Comunidades Portuguesas, que é suposto ser em 2027. Ficamos um bocado preocupados porque não queremos que uma coisa seja feita à pressa.
4: Paulo Costa, dirigente da Associação Também Somos Portugueses. Há anos que defende o voto digital ou o voto eletrónico remoto para os portugueses no estrangeiro participarem nas eleições em Portugal. No entanto, a Associação quer que o processo seja bem conduzido, a começar pelo Parlamento. Há duas questões em causa nos próximos meses.
5: Posso ser contraditório, mas não é. Há dois momentos aqui. Há um momento legislativo que nós queremos que seja o mais rapidamente possível, o mais rapidamente feito. Mas temos experiência de que no princípio da legislatura a prioridade é o orçamento. E há sempre uma certa dificuldade em legislar fora daí. Portanto, nós vamos falar com eles, porque obviamente não vão estar o tempo todo só a pensar no orçamento, mas tenho algumas dúvidas que se consiga alterar a legislação antes do princípio do ano.
4: Estamos a falar da proposta e discussão da votação do Orçamento de Estado para o próximo ano. Entretanto, a Associação Também Somos Portugueses já pediu as ditas reuniões aos grupos parlamentares?
5: Vamos pedir porque queremos saber uma coisa e aí já pedimos reuniões, já pedimos reunião com o Ministério da Reforma do Estado, já tivemos uma reunião, mas queremos reunir com a ARTE, a Agência para a Reforma Tecnológica do Estado, que é supostamente quem está a liderar o projeto de implementar o que ainda não foi legislado.
4: O teste ao voto digital, é disso que estamos a falar.
5: Exatamente. Que é o tal segundo momento. É o momento legislativo e é o momento de pôr as coisas em prática.
4: Paulo Costa duvida que o Parlamento aprove legislação para o teste ao voto antes do início do próximo ano, o teste ao voto digital, mas o calendário pode ficar apertado uma vez que o teste poderia ser feito nas próximas eleições para o Conselho das Comunidades Portuguesas, que em princípio se deve realizar no próximo ano. Por isso, para já, a Associação Também Somos Portugueses quer que o Governo informe sobre o que está a ser feito e com que prazos.
5: O que nós queremos perceber é qual é o calendário que o Ministério da Reforma do Estado tem para implementar, para fazer a implementação, juntamente, obviamente, com a Administração Eleitoral.
4: Porque é suposto o modelo já estar a ser desenvolvido.
5: Sim, e é bom que esteja, se a ideia é, de facto, fazer o teste nestas próximas eleições para o Conselho das Comunidades Portuguesas. Portanto, o que é que nós queremos? Queremos saber o que é que está a ser feito e qual é o calendário previsto para a implementação da legislação e tentar que a legislação seja feita a tempo de permitir que o teste seja implementado para o ano, o que é um desafio.
4: O desafio de conseguir que avance no próximo ano o teste ao voto eletrónico à distância, já defendido por alguns membros do Governo e também alguns deputados, para começar e antes de mais, é necessário que a experiência tenha alguma verba prevista na proposta do Orçamento de Estado para o próximo ano, alerta Paulo Costa.
5: Pelo menos convém que esteja previsto no Orçamento do Estado. Essa foi uma das conversas que nós tivemos anteriormente com a Administração Eleitoral, que nos diziam que não podiam começar a fazer um teste sem ter verbas para fazer.
4: E a Associação Também Somos Portugueses tem esperança que essa verba seja inscrita na proposta do Governo para o Orçamento de Estado do próximo ano?
5: Temos, porque vários secretários de Estado, secretários de Estado da Administração Interna, secretários das Comunidades Portuguesas, apoiaram fazer-se o teste, portanto, e o Ministério da Reforma de Estado, portanto, temos... Por um lado, o Governo a dizer sim, vamos fazer. Por outro lado, temos provavelmente uma maioria de 2/3 para aprovar uma lei nesse sentido. Portanto, estamos confiantes em que isso vá acontecer. Queremos é que as coisas consigam fazer a tempo, mas com as devidas cautelas. Um teste tem que ser feito com segurança e para melhorar a segurança. Nós normalmente nem falamos de um teste, falamos de testes.
4: Paulo Costa, dirigente da Associação Também Somos Portugueses. A TSP defende o direito de participação cívica e eleitoral dos portugueses no estrangeiro. Defende também a melhoria do acesso dos imigrantes aos serviços públicos portugueses. A Associação tem associados em Espanha, França, Bélgica, Países Baixos, Luxemburgo, Reino Unido, Alemanha, Angola, Brasil e Estados Unidos, entre outros países. Quase 100 mil dólares para o Centro da Terceira Idade de Falantes de Português em Cambridge, nos Estados Unidos, foi a verba angariada pela MAPS, Aliança de Falantes de Português de Massachusetts. Conseguiu 97 mil dólares num torneio de golfe solidário a favor do seu Centro da Terceira Idade em Cambridge. O torneio juntou mais de 150 membros da comunidade, líderes empresariais, voluntários e apoiantes. O Centro da Terceira Idade da MAPS em Cambridge é um espaço que quer evitar o isolamento e promover o bem-estar dos mais velhos com atividades sociais e recreativas diárias, incluindo aulas de exercício físico, artes e ofícios, programas educativos e, claro, as refeições do dia. Depois de uma longa viagem com várias paragens nos Estados Unidos, o navio Escola Sagres atracou nos últimos dias no porto do Funchal, atraiu muitos visitantes, já vamos ouvir alguns. Antes, o vinho de volta. Foi aberta uma pipa de vinho madeira que viajou durante 5 meses a bordo do Sagres. Foi na viagem que assinalou a comemoração dos 250 anos da independência dos Estados Unidos. A pipa foi agora aberta para testar o envelhecimento do vinho no mar. Rita Alves, da Câmara de Provadores, revela os aromas do Verdelho de 2021.
0: Podemos ver que o calor e as diferentes condições ajudaram o vinho a envelhecer mais rapidamente. A casta verdelho, que é muito típico ter aromas e sabores cítricos e alguns ligeiros florais, podemos ver que no vinho que veio na volta já vinha muito mais envelhecido, com mais aromas de madeira, mais aromas de baunilha, que também deve-se à madeira. Vinha com os aromas cítricos, já cítricos confitados, que é natural e demonstra um envelhecimento.
6: Esta pipa de vinho madeira passou por diversos portos norte-americanos durante o verão, também pelas Bermudas e pelos Açores, na viagem que assinalou os 250 anos da independência dos Estados Unidos, brindada agora e na altura exatamente com vinho madeira. Atracado no Funchal, o navio escola Sagres despertou a curiosidade de muita gente quando ontem esteve aberto a visitas, foi o que constatou a reportagem de Lília Mata.
7: Sempre que tem a oportunidade, Beatriz Abreu faz questão de visitar as embarcações que abrem as portas ao público madeirense. O entusiasmo para conhecer o navio Escola Sagres era grande, por várias razões.
8: Por acaso, considerei durante bastante tempo ingressar na Marinha por causa da parte da enfermagem.
9: Estou de ideias?
8: Não, porque, entretanto, encontrei a aviação, outro mundo completamente diferente, mas é sempre um grande amor ver as coisas da Marinha. A nível do barco, tenho bastante curiosidade a nível da posição do material, porque, como sabemos, são navios que abanam bastante e o material tem sempre um lugar muito específico para estar, até a nível de materiais do dia-a-dia, são sempre muito bem postos, muito bem pensados. Acho que é sempre alguma coisa interessante a se compreender.
7: Karina Aguiar, de 19 anos, estava acompanhada pelo pai e também não escondia a expectativa.
10: É interessante também saber sobre como eles trabalham lá dentro, tipo a vida dos marinheiros, dentro do barco e isso tudo.
11: Teve interesse em fazer alguma pesquisa, saber onde é que este barco costuma andar, o que é que costuma...
10: Ai, por acaso não, eu não fiz pesquisa. E eu costumo fazer muitas pesquisas, costumo fazer pesquisas sobre os barcos e eu não tive. Por acaso vou fazer.
7: Gonçalo Freitas, de 17 anos, pensa seguir a carreira militar, mas tem curiosidade por tudo o que está relacionado com a Marinha.
12: Porque gerou curiosidade, nunca tinha visto e quer ver como é que funcionam as coisas.
11: Tem algum interesse numa carreira na Marinha?
12: Não, mais exército ou força aérea, mas também...

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1: Defender a pátria, defender os mares, a defender tudo o que é a geografia portuguesa. Pode ser o território português.
2: O que é que lhe desperta mais curiosidade de ver ali no barco?
1: O procedimento que eles fazem. Ou seja, as velas, como fazem com o movimento, como fazem quando há mal tempo. Como é toda a atividade diária deles lá dentro.
2: O navio Escola Sagres tem a bordo 102 candidatos à Escola Naval.
3: Que estão à experiência a bordo. Entretanto, o Sagres largou esta manhã do Porto do Funchal. Nomeados para um Grammy Latino, é uma informação que foi divulgada na última hora. Os artistas portugueses Carminho e Dino de Santiago estão indicados para os Grammy Latino na categoria de melhor canção em língua portuguesa. De acordo com o anúncio dos nomeados para a próxima edição dos prémios, Carminho está nomeada pela canção Memória, inspirada num fado tradicional e que é interpretada em dueto com Rosalía para o álbum Lux. Dino de Santiago surge nomeado juntamente com os brasileiros Criolo e Amaro Freitas pela música No Vento de Nós, que faz parte do álbum de estreia deste projeto luso-brasileiro, Criolo, Amaro e Dino.
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11: Muito boa tarde. A Reserva Federal aumentou a taxa de juros pela primeira vez em 3 anos numa decisão unânime tomada esta quarta-feira. Os responsáveis do Banco Central prevêem subir a taxa mais uma vez este ano para travar uma inflação persistente numa altura em que as novas tensões no Médio Oriente fazem subir os preços do petróleo e aumentam os

0: Seios de pressão inflacionistas mais amplas. O Banco Central decidiu aumentar a taxa de juros de referência para o intervalo entre 3,75% a 4%, acima dos anteriores 3,5% e 3,75%, naquele que é o primeiro ajustamento em alta desde julho de 2023. Na nota divulgada após a reunião, os responsáveis da Reserva Federal afirmaram que a decisão irá apoiar um retorno mais rápido ao objetivo de 2% definido pelo Comitê. O comunicado acrescenta ainda que o Comitê assegurará a estabilidade dos preços, reforçando o compromisso da autoridade monetária com o controlo de inflação. E a bolsa encerrou hoje na negativa, S&P 500 com menos 0,69%, Nasdaq 0,22% no negativo, também no vermelho Dow Jones com 0,40%. O ouro fechou o dia de hoje na Bolsa de Nova York com o preço de US$ 428,50 a onça, já o óleo crude a valer US$ 102,50 o barril. É tudo, continuação de uma ótima quarta-feira e obrigado pela sintonia.
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3: 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É o Diário Regional.
4: A crise dos combustíveis leva o Governo a aprovar um novo quadro de apoio temporário para o sector dos transportes públicos de passageiros, o apoio que se estende também aos bombeiros, aos SANAS e às instituições de solidariedade social. A evolução do mercado leva a prever novas subidas, admite o Secretário da Economia.
5: A perspectiva é que vão continuar a aumentar, voltaram a ultrapassar os 100 dólares, os diversos preços do petróleo no mercado internacional. Isto naturalmente tem impactos depois nas refinarias e também no preço do gasóleo e da gasolina. O Governo Regional tem mexido no ISP, temos conseguido alguma diferença em relação ao continente, mas obviamente temos que estar preparados e tomamos estas medidas que iam ser só, digamos, entrar em vigor só no dia 1 de outubro e que nós resolvemos retroagir a 1 de julho se a situação se agravar. Obviamente que estamos preparados aqui para tomar novas medidas em função do que acontecer.
4: José Manuel Rodrigues explica que no transporte de passageiros o apoio será por litro de combustível para o transporte coletivo de passageiros, táxi e letra T.
5: Terá um apoio por litro de combustível, mas o valor global é de 135 euros por cada trimestre. Foi aquilo que foi aplicado até o mês de junho e é aquilo que será aplicado com retroativos no terceiro trimestre deste ano, de julho, agosto e setembro, e depois também até o final do ano, neste quarto trimestre, o que prefaz um valor de 270 euros neste segundo semestre de 2026.
4: Bombeiros, Cruz Vermelha Portuguesa e o SANAS vão receber 360 euros por veículo pesado, 120 euros por veículo ligeiro. As instituições de solidariedade social terão direito a um apoio único até 600 euros por trimestre, destinado a compensar os custos acrescidos das viaturas que estão afetas aos serviços da prestados à população. O Governo vai também cobrir apoio para as empresas. São 30 milhões de euros para compensar as despesas de funcionamento, anuncia José Manuel Rodrigues.
5: Serão publicados até ao final deste mês de setembro avisos para candidaturas no valor de cerca de 30 milhões de euros para apoio ao funcionamento e outros custos das empresas e também para o setor dos transportes. Será através do Instituto de Desenvolvimento Empresarial e estamos em crer que assim se reduzirá o impacto que poderia ter o preço dos combustíveis e o seu aumento.
4: As medidas vigoram até 31 de dezembro, têm caráter excepcional, retroativos ao primeiro dia de julho. O Lobo Marinho, obrigado a ir para Canárias, para Doca Seca, para reparar a avaria. O navio vai parar entre 14 e 22 de outubro. Foi identificada a avaria num dos eixos propulsores do navio. A reparação tem de ocorrer em Doca Seca. Durante o período de paragem será afretado o navio porta-contentores para transporte de carga, semanalmente, e serão disponibilizados contentores frigoríficos. A Port St. Line vai também garantir 50 viagens diárias em cada sentido no avião da Binter. Até domingo, o Lobo Marinho continua a realizar as viagens entre ilhas, com maior duração, 3 horas e 15 minutos. A avaria, segundo os técnicos, ocorreu na ligação entre a máquina e o eixo propulsor, com suspeita que a mesma possa ter ocorrido devido a contacto do hélice com objetos imersos. A sua reparação exige imobilização do navio por questões de segurança da Doca Seca. A empresa optou por o estaleiro de Canárias, dada a proximidade, por forma a minorar o tempo de paragem do navio. Uma paragem que está agendada entre 14 e 22 deste mês. O Funchal vai ter mais 3 pontos de carregamento para veículos elétricos. Um na zona da Achada, outro na Ajuda e outro no edifício 2000. A notícia avançada à rádio no âmbito da apresentação da Semana da Mobilidade, que decorre até 22 de setembro. Atualmente existem 22 postos com 36 pontos de carregamento no Funchal. Na mesma ocasião, Jorge Carvalho anunciou também que o plano de mobilidade urbana sustentável será implementado em breve na cidade.
6: Nós contamos até o final do ano ter o processo concursal concluído. A partir desse momento passaremos à elaboração dos estudos naquilo que é uma abrangência da mobilidade da cidade, que vai desde a mobilidade pedonal até aos transportes públicos, obviamente passando por tudo o que implica em termos de trânsito particular, de cargas e descargas, transportes públicos. Portanto, a ideia é termos aqui, como foi referido, uma visão integrada de todo o processo de mobilidade e dessa forma, perante os dados que serão retirados desse estudo, podermos cimentar também de forma consistente as nossas decisões.
4: A Semana da Mobilidade no Funchal decorre até 22 de setembro. A Pousada dos Vinháticos vai regressar à posse do Governo Regional. O edifício foi concessionado em hasta pública há 4 anos a uma empresa, Funny Square, mas esta não procedeu a qualquer obra de reabilitação para a entrada em funcionamento da mesma. O Governo, através da Direção Regional de Património, pretende reaver o edifício. Rui Cortes explica o que está em causa.
7: Reativar-se, no fundo, a utilização daquele imóvel para esse fim. E durante os primeiros 4 anos, estava assim definido no procedimento da hasta pública, não há pagamento de rendas, justamente para compensar o investimento que a arrendatária vai fazer no imóvel. Bom, durante este tempo e estes anos, temos vindo a falar com a empresa, no fundo que tem adiado o projeto, temos pedido mais tempo, mas a verdade é que nunca começou com o processo.
4: O património deu agora 30 dias para a resolução das rendas em atraso, são 3 mil euros mensais.
7: Depende do empresário. Certo é que o Governo Regional também não pode ficar eternamente à espera, e se isto não ficar resolvido, naturalmente retomaremos o imóvel à nossa espera para nova decisão e novo processo de eventual arrendamento semelhante.
4: O Governo equaciona a possibilidade de voltar a colocar a Pousada dos Vinháticos no mercado depois da resolução das questões legais. Numa década, a receita do IVA para os cofres da região aumentou cerca de 70%. A acusação é do JPP numa ação partidária para falar sobre custo de vida. Elvio Sousa diz que o Governo Regional tem o poder e pode reduzir o IVA de 22 para 16 e, com isso, reduzir o custo de vida.
8: Está na altura de baixar o IVA porque é o mais alto de todas as regiões ultraperiféricas e que, precisamente, ao baixar o IVA de 22% nos Açores está a 16%, vai baixar drasticamente o preço da eletricidade, o preço dos combustíveis. Tem o ISP, que pode ainda baixar mais, mas tem o IVA a 22%. Pode baixar o preço das telecomunicações, do vestuário, dos transportes e por aí adiante. E dou-vos um exemplo. Se o IVA estivesse a 16% neste momento, o madeirense ou porto-santense que fosse abastecer o seu carro pagaria menos de 10 cêntimos por litro no combustível.
4: O JPP quer a descida do IVA na Madeira. José Tolentino Mendonça, autor e presidente do Dicastério para a Cultura e Educação do Vaticano, esteve hoje em Lisboa numa conferência. Escuta, imaginação e cuidado, os conceitos em que centrou a apresentação para defender a cultura do livro. E devido a estar afónico, teve de pedir ajuda para divulgar as suas ideias. Cláudia Almeida.
9: Convidar a subir a palco sua eminência.
10: José Tolentino de Mendonça, quase afónico, falou dos editores de livros como as entidades que assinalam valores especiais na paisagem de um país.
11: Que um grande editor português, Manuel Hermínio Monteiro, dizia que era como um vinheteiro, editar é como cuidar de uma vinha. E é.
10: E as livrarias?
11: Um lugar excelente para frequentar o futuro. E é para mim um privilégio muito grande que o texto que escrevi possa ser lido pela Silvia Alberto.
10: Entre os temas, a necessidade da escuta.
9: Na sociedade da comunicação, há um déficit de escuta. Só uma revalorização do papel silêncio pode abrir espaços para uma verdadeira escuta. A arte de escutar pede de nós uma desaceleração interior para podermos dedicar às vozes atenção e memória, em vez de condená-las imediatamente ao esquecimento. O grau de lentidão é diretamente proporcional à intensidade da memória. O grau da velocidade é diretamente proporcional à intensidade do esquecimento.
10: Numa reflexão sobre a inteligência artificial, lembrou que a literatura é a barreira que impede a técnica de substituir a responsabilidade humana.
9: Porque cada livro recorda que uma história autêntica nasce sempre de um olhar humano, pousado sobre outro ser humano, e que nenhuma geração

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1: Tornar os sistemas hidroelétricos mais resistentes às alterações climáticas são objetivos do projeto Hidropulse. Inês Orfa, investigadora do Mar Madeira, membro do Hidropulse, explica o propósito do projeto.
2: Enfrentamos aqui uma época em que é importante investir nestas energias sustentáveis, nestas energias limpas, mas ao mesmo tempo existem aqui desafios para conseguir fazê-lo, nomeadamente a nível de resiliência climática, devido a todas as alterações que têm acontecido. Existe a questão também da biodiversidade, a proteção dos ecossistemas, e aqui na Madeira é muito focado, o projeto vai focar muito nessa parte. E também a questão das comunidades locais, portanto, ver aqui a gestão da água, sendo necessária para diferentes recursos, ver aqui possíveis conflitos e possíveis soluções.
1: O projeto envolve 16 parceiros, 9 países, tem um financiamento de 4 milhões de euros, 300 mil dos quais para a Arditi.
2: A Arditi é responsável, o Mar e Madeira e a Arditi é responsável pela parte na Madeira, considerando diferentes vertentes, não só a questão da produção de hidroenergia e a parte da biodiversidade também muito importante, mas no fundo a Arditi faz aqui o estudo a nível da Madeira. No caso da Madeira, representativo do ecossistema, dos ecossistemas insulares, que têm desafios diferentes dos continentais, portanto as lições aprendidas aqui e as soluções testadas podem servir para outros ecossistemas semelhantes.
1: O projeto é financiado pelo programa Horizonte Europa. O Nacional vai treinar 2 vezes por semana no Complexo Desportivo da Ribeira Brava. A Sociedade Ponta do Oeste e o Nacional já formalizaram o protocolo para a utilização do espaço. Os alvinegros passam a utilizar o campo de relevado natural do Centro Desportivo para a preparação do plantel principal, permitindo assim reduzir a utilização do relevado da Chopana. O protocolo estabelece as regras de utilização, bem como as responsabilidades de manutenção e contrapartidas financeiras. Os treinos bissemanais do Nacional na Ribeira Brava devem começar já no mês de outubro. O Centro Cultural e Desportivo dos Trabalhadores da Empresa de Eletricidade da Madeira está a assinalar 50 anos, uma exposição no Museu Casa da Luz. O centro pretende atrair novos sócios para se juntarem aos 130 que tem atualmente. Para além das modalidades esportivas federadas, a aposta neste momento é na promoção de um estilo de vida saudável, revela o presidente Diogo Luís.
3: O nosso foco ultimamente, e fruto do que se passa hoje em dia com todo este stress, todo este ritmo de vida acelerado, é de facto promovermos uma vida saudável. Isso tem sido o nosso foco ultimamente e temos tido muita aderência. Temos cerca de 5 dezenas de colaboradores da empresa no nosso ginásio e conseguimos, às vezes, semanalmente, termos umas 200 aulas individuais. Conseguimos promover isso e para nós é uma grande alegria as pessoas aderirem, claro. Para o desporto federado vai sempre fazer parte, mas estamos num universo de clubes e de competição federada que pronto, não é competência direta nossa. Vamos manter a competição federada e vamos procurar trazer mais pessoas para o nosso centro cultural e desportivo. Esse é o principal.
1: O centro tem 60 atletas federados, distribuídos por 4 modalidades, o atletismo, o tiro ao arco, a pesca lúdica e o bilhar. É nesta modalidade que se consegue mais destaque. Diogo Luís descreve a exposição que está patente ao público no Museu Casa da Luz.
3: Trouxemos os equipamentos das modalidades, trouxemos muita imagem, temos muita imagem fotográfica para darmos, para as pessoas terem uma ideia mais aproximada das nossas atividades. Temos o material exposto. Temos uma demografia atualizada que colocamos em cartazes para as pessoas poderem seguir e saber quem são de facto as pessoas que estão à frente do centro. E ultimamente temos também, neste caso, tivemos o registro no voto de pesar pela nossa colega Júlia Ferreira, que estava previsto receber agora no jantar de gala uma condecoração. Infelizmente não foi possível.
1: A exposição assinala os 50 anos do Centro dos Trabalhadores da Eletricidade da Madeira. Céu em geral pouco nublado, aguaceiros fracos nas vertentes norte e terras altas, vento fraco moderado de nordeste.
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6: Fica agora mais uma sobremesa portuguesa perfeita para acompanhar um café. Pudim de laranja. Aqueça o forno a 350 graus Fahrenheit. Misture 5 ovos com 6 onças de açúcar, 8 onças de leite e 4 onças de sumo de laranja. Junte a raspa de uma laranja e misture bem. Coloque o preparado numa forma caramelizada. Leve ao forno, em banho-maria, por cerca de 45 minutos. Deixe arrefecer completamente antes de desenformar. Um pudim cremoso, aromático e muito agradável.
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3: Vamos conhecer os títulos desta edição.
4: Foi um erro crasso e sem retorno económico para a região. Jorge Rita defende a alteração imediata da estratégia do governo na marca Açores, com aposta apenas em produtos de alta qualidade. PDL 2026, Capital da Cultura, Câmara de Ponta Delgada viabiliza despesa extra de 730 mil euros. O Chega foi o único a votar contra. É uma das maiores causas de infecções respiratórias na infância. Começou hoje nos Açores a vacinação contra o vírus sincicial respiratório.
3: Máximas previstas para amanhã de 25 graus para Ponta Delgada, Angra e Santa Cruz das Flores e 26 para Horta. Avançamos agora com as notícias da região, edição com a jornalista Margarida Pereira.
4: É urgente repensar a marca Açores. O repto é lançado ao Governo pelo Presidente da Federação Agrícola. O selo marca Açores tem de ser seletivo, generalizar tudo o que é produzido na região. Foi um erro crasso e sem retorno económico, afirma Jorge Rita.
5: Há um trabalho tudo a fazer em relação a essa matéria. Não é a quantidade de produtos que estão ligados à marca Açores que faz valorizar o nosso produto, mas sim aqueles que servem com chapéu. Na região, que são aqueles mais, que têm melhor identidade.